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1: Alerta de jogos decisivos na Copa do Brasil, com duas partidas agora, às 9:30 da noite. Em São Januário, no Rio de Janeiro, naquele jogo que o Vasco queria que fosse no Maracanã, mas que não conseguiu, o time da Cruz de Malta recebe o perigoso Vitória de Jair Ventura, ex-técnico do Goiás e também do Atlético. Também às 9:30 da noite, sem Neymar, que está sendo poupado, não vai jogar no gramado sintético do Nubank Park. O Santos visita o Palmeiras. A equipe de Palestra Itália, comandada pelo técnico Abel Ferreira, que deve ir a campo com Carlos Miguel, Murilo, Gustavo Gomes e Barbosa, Maurício, Marlon Freitas, Andréas Pereira, Arias e Arthur, Flaco Lopes e Vitor Roque, contra um peixe de Cuca, Gabriel Brazão, Igor Vinícius, William, Arão, Luan Pérez e Escobar, João Schmidt, Christian, Oliva, Gabriel Bontempo e Rolaser, Barreal e Gabigol. Jogos de ida. Semana que vem tem Santos e Palmeiras na Vila Belmiro, Vitória e Vasco no Barradão. 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

Existe uma teoria que se chama 90-10, onde uma pessoa tem 90% daquilo que você procura em alguém, só que você foca naqueles 10% que falta. 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

Trevé, você sabe que tem gente que tem o poder de mentir, né? 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
2: Existe uma teoria que se chama 90-10, onde uma pessoa tem 90% daquilo que você procura em alguém. Só que você foca naqueles 10% que falta. Aí você sai pra rua, se aventura, e realmente você encontra aqueles 10%, mas não se deu conta que perdeu os 90%. 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
4: Alô Goiás, alô Brasil, bom dia, bom dia. São 4 horas e 5 minutos. Tamo de volta. Sejam bem-vindos. Claro que é. E tá no ar.
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0: dia.
1: Bom dia, bom dia, bom dia, muito bom dia. Alô, gente boa, alô, boa gente, estamos chegando novamente na sua manhã gostosa e maravilhosa de quinta-feira, 27 de agosto de 2026. Gente, gente, hein? Há pouco tempo atrás era comecinho de agosto, agora agosto já está indo embora, já está chegando setembro. Meu Deus do céu, tá passando.

Tá voando, tá observando isso daí? Pois é, por aqui seu bom e velho amigo Cadu Alves, feliz da vida, contente numa boa por estarmos juntos em mais uma edição do nosso maravilhoso Café com Leite, o programa campeão em audiência. A partir de agora, você sabe, é a sua participação através do nosso WhatsApp. Vai acionando aí, ó, pra você mandar o seu bom dia, o seu beijo, o seu abraço, pra você participar do nosso programa. É o nosso 62984808453, ok? Pode mandar abraço pra quem você quiser. Só não vale esquecer de ninguém, né? Então tem que ser aquele abraço de 0 a 100, pra não esquecer de ninguém. Daqui a pouquinho já começou a rodar os primeiros recadinhos dessa manhã. Eu quero o seu recadinho aqui. Pode ser? Hã? Então vai lá, senta o dedo, cutuca, cuida, cuida. 62984808453. E a partir de agora, moçada boa, é o melhor da música sertaneja no seu rádio, nessa manhã especial e maravilhosa de quinta-feira. É o Galo cantando, a hora chegando, são 4:08, Brasil. Tá firme aí, Zé Risadinha? Já dá pra saber que tá, né? Tá mais do que firme. Cowboy maluco, tudo certo pra começar o programa, mas eu... Então vamos embora, essa é a primeira de hoje. Leonardo, ninguém vai tirar você de mim, na Rádio Mais Top do Brasil. Serra Dourada. 4:08.

0: Tá aí, Teodoro Sampaio, já fui bom nisso, aqui no programa Café com Leite, são 4 horas e 22 minutos, teve também Milionário e José Rico, os Cowboys da Viola, de Paulo e Paulino, Creone e Barrilito, e começamos bem com ele, o nosso querido, o nosso amável, o nosso danadinho Leonardo, ninguém vai tirar você de mim, são 4h24, indo para os primeiros recadinhos dessa manhã de quinta-feira, gente, é quinta-feira em quinto, amanhã já é sexta, né? Aí já é um pulinho pro final de semana. Hoje, quinta, é curva, né? É a curva pro final de semana. Muito bom dia pro amigo querido Tião, lá de Lusiânia. Fala comigo, Tião.
1: Bom dia, meu amigo Cadu. Aqui é Tião Lusiânia. Bom dia. Bom dia, os ouvintes da Serra Dourada. Que tenha uma quinta-feira iluminada pra todo mundo. Cheia de bênção e saúde, de 0 a 100 para não esquecer ninguém. Tchau, obrigado.
0: Valeu, Tião. Um abraço para você, querido. Uma quinta-feira abençoadíssima para você e toda a família. Abraço para o amigo Matheus Borges em Cristalina. E vai aquele abraço de 0 a 100, que é para não esquecer de ninguém, né, Matheus? Alô, Jorge. Jorge Tavares tá em São Bartolomeu, tá lá ligado no nosso programa.
2: Bom dia, meu amigo Cadu Alves. Bom dia para todos os companheiros ouvintes da Serra Dourada Madrugada com o nosso amigo Cadu Alves. Bom dia para todos, Marcos Tombalé, Goiás. E que a todos com a quinta-feira de saúde, bênção e paz. De 0 a 100 para não esquecer de ninguém. Aqui é o Jorge Tavares, São Bartolomeu.
0: Valeu, Jorge. Seja sempre bem-vindo à nossa programação. Obrigado pela audiência. Alô, Valdivino, em Campo Alegre. Bom dia, Valdivino.
3: Bom dia, Cadu Alves. Bom dia, ouvindo a Serra Dourada. Quinta-feira abençoada para nós todo mundo. Valdivino da Campo Alegre.
0: Aquele abraço, Valdivino. Alô, Claudiron em Goianésia. Ele que não perde nenhuma edição do nosso programa, né, Claudiron? DJ Felipe, na cidade de Itabaci. Nosso amigão querido aqui, ó, Gibrail, o melhor do Brasil. Gibrail lá em Minas Sul. Manda bom dia, manda beijos e abraços aí pra Edileuza, sua esposa Edileuza, né? Casal bonito, casal apaixonado de Minas Sul. Vandeir José em Crixás. Bom dia, Vandeir.
4: Bom dia, Cadu. Bom dia para todos os companheiros nossos de todas as madrugadas aí. Nós estamos aqui firme, aqui agarrado no serviço aqui no Milho Verde, Pamonharia Caipira. Quem tem café pronto é nós. E estamos juntos aí. Manda um bom dia para todos os amigos nossos do Grupo Serra Dourada aí. Vandeir do Milho Verde aqui, cidade de Crixás. Estamos juntos aqui na escuta do programa.
0: Aquele abraço, Vandeir, ao Vandeir do Milho Verde, na cidade de Crixás. Está lá trabalhando, firme e forte, com a Serra Dourada. Alô, Eduardo, bom dia, garoto.
5: Bom dia, bom dia, bom dia. Cadu, um alô aí para nós, que é Riabo Xudi. Aqui ligado na Serra Dourada, manda aquele modão aí, apaixonado. Nós estamos aqui na lida. Descarrego. Cuida, cuida.

0: Zé Risadinha, Zé Risadinha, separa. Eduardo vai ficar bravo com você aí, Zé Risadinha. Ei, Zé Risadinha, já começou logo cedo desse jeito, desse naipe. Cuida, cuida. Valeu, Eduardo. Uma excelente, maravilhosa e abençoadíssima quinta-feira. É nóis, meu irmão. Abraço pro Júlio César, na cidade de Itarumã. Bom dia, Júlio César. Tá ligado com a gente já aí, Júlio? Alô, Maria Marques. Bom dia, Maria Marques.
1: Amigo, meu anjo. Um dia abençoado. Uma boa quinta-feira abençoada pra você, sua família. O Coelho mais a esposa. Zé Bonitinho. Renato. Carequinha. O Peixinho. A Luz. A Dinê, Goianinha Rede Lás, o Zera em Minas Gerais. E Jesus abençoe a todos.
0: Amém, amém, Maria Marques. Alô, Antônio. Antônio em São Miguel. Aquele abraço, querido Antônio de São Miguel, né? Conferindo aí as modas boas do nosso programa. Então, um grande abraço para você, amigo querido. Ele tá mandando bom dia aí, ó, pra amiga Madricelli, na cidade de Itapaci. Vanusa e o esposo Antônio César e a mãe Eva. Tá ouvindo a gente? Aonde? Lá em Paraona, terra boa, terra querida. Roberto Santos em Lusiânia. Alô, alô, alô, alô. Robertão, Robertão. Positivo, Roberto. Tudo certinho? Vamos embora. Quinta-feira chegou, quintou. Abraço pra Lúcia em Porangatu. Bom dia, Lúcia.
2: Bom dia, Cadu. Bom dia para você e para todos os ouvintes. Um bom dia para o Valdene, Maria Marja, Naine de Carvalho, Tom Xangai, Renatinho Caçambeiro, Rogênio, São Miguel, Coelho, a Coelha, Zé Bonitinho, Joaquim Portela, Goiânia, Rei do Laço, Peixinho, Adnê, e para todos o Aquele, e para todos os Gari, e para o José, que mora em Minas Gerais. Fique todos com Deus, tenha uma excelente, abençoada quinta-feira.
0: Valeu, Lúcia. Para você também uma quinta-feira surpreendente de notícias boas e de bênçãos. Professora Idalícia lá no Oriente. Professora. Ô, professora. Um beijo nesse coração maravilhoso e uma quinta-feira abençoada. Abraço para toda a galera top, para toda a rapaziada, né? Pra toda mulherada, pra todos os amigos aí, ó, do grupo Amigos da Serra Dourada, pessoal, já tá lá se manifestando. Marcinha deve estar dormindo. Tá nada, ela tá acordada. Hoje ela tá fazendo arroz com linguiça. Hoje é quinta-feira, hoje é dia do arroz com linguiça. Marcelo em São Simão, aquele abraço, Marcelo. Antônio em Campo Alegre de Goiás, tá ligado no nosso programa. Tá mandando aquela quinta-feira maravilhosa e abençoada para Mônica Alves, para Marcinha Pinheiro, a mulher do arroz com linguiça, professor Marcos Flamenguista, Zé Bufunfa e Jorge Tavares. Aqui Antônio Marques de Campo Alegre de Goiás. Olha a hora, são 4:30. Simbora, bora!
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0: Bom dia!
3: Bom dia!
0: Ah, bom dia.
3: Bom dia.
0: João Mineiro e Marciano, Aline, olha a hora. 4:30, Brasil. 4:30, Goiás.

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1: Aline, Jorner e Marciano, um clássico da nossa música sertaneja. Essa aí, a Serra Dourada orgulhosamente não esqueceu. Agora 4h31.
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0: abençoe, Joe, com você e por você, acreditando na sua sorte e na sua felicidade, querendo você com aquele sorriso maravilhoso, aquele sorriso gostoso estampado no rosto, nessa quinta-feira que está apenas começando. E ó, nada de tristeza e cara feia e mau humor, pelo amor de Deus. Vamos começar o dia bem, com energia positiva. 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
0: E hora a hora, são 4:34, 4:34, canta, galo, que eu sei que hoje você tá animado. Então canta, canta pra nós. 4:34.

Obrigado, amigo Tião Carreiro, pela emoção de estar aqui presente, cantando com a gente. E receba essa homenagem do fundo dos nossos corações, por tudo que você representa para a nossa música sertaneja.

0: Moda bonita, moda arrojada, é Pedro Bento e Zé da Estrada e o Cavalo Baio. Teve também Christian Ralph e o John Carreiro, Amargurado. São 4 horas e 32 minutos. Olha a hora, minha gente querida. São 4h42, né? Aí, ó, são 4h42. É a hora certinha do povão bonito falar com a gente aqui no nosso WhatsApp. Você já acionou o nosso zap aí, ainda não? Tá na hora. Tira um tempinho aí, manda um beijo, um abraço, um bom dia. Aquele recadinho todo especial pra quem você quiser. Olha aí, ó, o Emerson Teles, na cidade de Itapaci, já mandou o recadinho dele. Fala comigo, Emerson.
1: Ô, meu amigo Cadu, bom dia. Cadu, manda a luta pra Sônia Mendes, uma luta pra você. É pro Francinaldo, uma luta pra Silene. E pro nosso grande amigo Ronildo Rodrigues. E toca uma moda boa pra nós ir com João Boiadeiro, rei de Serra Dourada, apaixonada por Goiás.
0: Afinadíssimo, afinadíssimo. Uma salva de palmas pro nosso querido cantor, né? O nosso artista, que é o Emerson Teles, na cidade de Itapaci. Um, dois, três e... Zé Risadinha, hoje tá impossível, né? Para com isso, Zé Risadinha. E a Marcinha lá com arroz com linguiça, hein, Zé Risadinha? Ela tá lá, fritando a linguiça, né? Bem picadinha, picou a linguiça, tá fritando primeiro, pra depois colocar ali junto com o arroz e fazer aquele arroz maravilhoso, gostoso, com linguiça, né? Oh, Marcinha prendada. São 4h43, bom dia pro Walter de Cristalina. Oh, Walter, gente fina, gente boa. Abraçando aí, ó, Zé Alberto Caçambeiro, Renatinho Caçambeiro, Tião de Lusiânia, a Marcinha Pinheiro e pra todos os motora da puxada do tomate em Cristalina. Tamo junto, Walter. Alô, Francinaldo, na cidade de Itapaci. Chega chegando, Francinaldo.
2: Bom dia, meu amigo Cardoal. Aqui é o Francinaldo da cidade de Itapaci. Tamo por cá, meu parceiro Cardoal. Já na escuta do programa Café com Leite. Cardo, meu rei, gostaria que você tocasse pra nós a música com Trio Parada Dura, Barra Pesada. Quero oferecer para minha mãe Luzi, meu parceiro Cardoal. Tá aqui já na quadra do café pra dar aqui um pouco a gente tomar um cafezinho pra esquentar o frio daquele modelo, meu parceiro Cardo Alves. Quero oferecer também para meu colega, o Emerson Teles, que é o ouvinte número 1 do programa Café com Leite, que não perde um só programa, meu parceiro Cardo Alves. Quero oferecer também para meu colega Galego Popular, Gils, a Davi Santana também, que está na escuta do programa também todos os dias. Quero oferecer também, meu parceiro Cardo Alves, para meu irmão Francisco também, que não perde um programa Café com Leite também. E enfim, meu parceiro Cardo Alves, para toda a equipe aí da Rede Central, que é meu amigo Cardo Alves, tenha um bom dia de quinta-feira, quintou, meu parceiro Cardo Alves.
0: É isso aí, amigo Francinaldo, craque da camisa número 10 na cidade de Itapaci. Ele não perde nenhuma edição do nosso programa, né, Francinaldo? É ouvinte assíduo, é ouvinte fiel. É outra conversa. Abraço pro amigo João da Cobra em Bela Vista de Goiás. Aquele abraço, João da Cobra. O pescador que não é mentiroso. Só confia, né, João? Alô, Zé Humberto Caçambeiro, na cidade de Ituiutaba, Minas Gerais. Fala comigo, meu amigo.
3: Cidade de Crixás, está lá trabalhando.
4: Bom dia, meu amigo Cadu Alves. Bom dia, meu amigo Valdeir, aí da Pomoiaria aí. Receba meu abraço aí. Muito obrigado aí pelo alô aí. Seu Vandeir, da Pomoiaria, aqui quem fala, Zé Humberto Caçambeiro, da cidade de Ituiutaba. Bom dia a todos os ouvintes aí, sintonizados na rádio Serra Dourada, essa rádio que é bom ouvir. Bom dia, meu amigo Ricardo, da Fazenda Buriti 2, bom dia. Já tá aí fazendo um ano café, Ricardo? Pra ir lá pro Bezerreiro, né? Bom dia, dona Lúcia. Bom dia, dona Maria Marques. Dona Marcinha, será que tá acordada? Dona Marcinha tá acordada ainda não, né? Seu Tom Xangai, Renatinho Caçambeiro. Receba um bom dia aí do Zé Humberto Caçambeiro, de Ituiutaba, Minas Gerais.
0: Aquele abraço, Zé. Essa Marcinha tá acordada? Tá ou não tá, Zé Risadinha? Marcinha tá desde as 2 da manhã. Desde as 2 da manhã, Zé. Mexendo com arroz e linguiça. Hoje disse que o prato é arroz com linguiça. É a Marcinha, né? Sempre diferenciando aí a culinária. Quietou, Zé Risadinha, quietou. São 4h40.

5. Abraço pro João em Paracatu, aquele abraço, João, lá na Fazenda Paraíso. É, Edson Oliveira em Cristalina, aquele abraço, Edson. Alô, Zé Carlos Bittencourt.

0: Edilene. Manda beijos e abraços aí pro marido José, né, que já tá lá firme e forte na tirada do leite. Abraço pro Cleusmar em Cristalina. Cleusmar de Cristalina, abraçando com muito carinho a todos aí do grupo Amigos da Serra Dourada. E é de 0 a 100 para não esquecer de ninguém. São 4h46, tá aí o nosso WhatsApp, esperando a sua mensagem, o seu recadinho. É o nosso 98480-8453. Serra Dourada. É música chegando, é Mato Grosso e Matias cantando Casebre de Palha. Galo cantou, a hora chegou. São 4h47, Brasil.
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0: Aí, Renan Raí, taca cerveja em mim, garçom amigo. São 4 horas e 53 minutos, 4 e 53. Olha o nosso abraço, o nosso carinho, o nosso muito obrigado pela audiência. Você que já tá aí na tirada do leite, pra você, padeira, padeirada toda do Estadão de Goiás, do Brasil inteiro, nosso abraço. Pra você, caminhoneiro, pra você que tá aí, ó, na estrada. Aonde quer que você esteja, com quem você estiver, trabalhando, descansando, vivendo as emoções desse novo dia. O importante é que você seja feliz nessa quinta-feira e bola pra frente. Isso é o que importa. Com energia boa, energia positiva, com sorriso no rosto e com a fé em dia, ninguém segura, meu amigo. E vê se volta comigo. Hein, Naradinha, você volta? Cleiton Camargo. Se você, danadinha, voltar, eu volto também.
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0: Ai, ai, essa é a rádio mais gostosa do Brasil. Galo canta e a hora chega. 4h55, minha gente. 4h55.

0: Adoro essa música, cê tá doido.
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0: 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Serra Dourada, liderança absoluta, primeiro lugar em todo lugar. Agora 5 e 1, intervalo, e eu volto já. Fica aí, rapidinho.
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0: Muito bem, estamos de volta às 5:02, hora certinha, 5:02. É bom demais ouvir. Esse é o programa, hein? Esse é o programa.
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0: O mais gostoso do Brasil. Olha, mandar um grande abraço aqui novamente pro amigo querido Ailton Mototáxi, lá em São Miguel, abraçando com muito carinho aí, sabe quem? O Curió Cruzeirense. Ô, Curió, firma daí, que nós firma de cá. Cuida, cuida, Curió. Alô, João Cambreia em Cristalina, aquele abraço querido. Joaquim Ferreira em Cristalina, como é que você tá, Joaquim? Joaquim!
5: E meu amigo Biscado, manda bonita mesmo, gostei, como é que você tá? Deu uma chuvadinha boa, rapaz, pagou a poeira. Vamos trazer mais uma gripinha pra nós, né? Tá bom, tchau, obrigado, fique com Deus.
0: É isso aí, Joaquim, olha, desse tempo, eu não duvido de mais nada. Se você ver o que que eu arrumei aqui, rapaz, que imbira que eu arrumei. Rapaz, você acredita que eu arrumei uns 3 sol aqui no olho, um terçol? Rapaz, se eu rediquei alguma comida gostosa pra alguma gestante, eu não tô lembrado. Mas esse negócio assentou no meu oi aqui que eu vou te contar, viu? Só pela misericórdia. É a vida, né? É a vida, mas estamos aqui, ó, firme e forte, só com o oi aberto, o outro fechado. Ei, Joaquim, gente finíssima, gente boníssima. Abraço pro Dejanir em Crixás. Bom dia, Dejanir. Mandou um recado pra gente aqui, ó.
6: Bom dia, Cadu, que é Dejanir de Crixás. Passa uma música pra mim do Daniel, amiga, não beija assim.
0: Essa é boa, hein, Dejanir? Essa é maravilhosa. E essa menininha aqui, quem é?
6: Cadu, ó, minha neta, linda, maravilhosa.
0: Coisa abençoada, né, Dejani? Que Deus abençoe sempre, sempre. É a criançada, minha gente. É o futuro desse Brasil varonil. Abraço pro Zé Inácio em Mauá. Aquele abraço, Zé Inácio, Ginês, São Miguel da Araguaia. Abraçando com muito carinho aí o Goianinho, Sérgio Maria Marques, Lúcia em Porangatu, o Chiquinho e também o Valdemir. Abraço pro Boca Fotógrafo, ouvindo a gente lá em Aciara, né? Especialmente aí pra Marcinha Pinheiro, o que ela merece. Assinado Internacional, Boca Fotógrafo de Aciara. Com certeza ela merece, viu, Boca? Ela tá falando comigo aqui no PV, ela conseguiu uma promoção imperdível de linguiça e comprou, se não me engano, acho que foi 20 quilos de linguiça, numa promoção boa. E hoje ela vai fazer aí o arroz com linguiça, né? Aí ela tá aqui em dúvida se coloca a cenoura bem raladinha, ou se coloca uma ervilha, ou se coloca um milho. Por mim, coloca tudo, né? Faz aquele mexidão gostoso. Já, já, ela manda foto pra gente aqui com esse tal de arroz com linguiça. A gente vai chegando pra trabalhar e ela já vai informando pra gente qual é o prato do dia, né? Isso aí, Marcinha. Sempre prestativa, sempre informativa. Ali não escapa nada, amigo. Ali é igual flash, é igual radar. Passou, pegou. Abraço pra Mari em Cristalina. Bom dia, Mari. Tava dando beijos e abraços aí, ó, pra todos na escola. paroquial São Vicente.

0: de Paulo. Então, um grande abraço aí para você, querida, e pros sobrinhos, ó, Diego Ferreira Silva, que está aniversariando hoje, olha que legal. Alô, alô, Diego, parabéns, meu querido. Muita paz, muita sorte, muita saúde, bênçãos e mais bênçãos aí na sua vida. Carinho da família e dos amigos para você, Diego Ferreira Silva, aniversariante do dia. Coisa boa, hein, Mari? Então hoje tem bolo? É bolo mole? Bolo médio ou bolo duro? Hã? Será que é o bolo da Marcinha aí? Pro Diego? Aquele bolo mole? Acho que não, né, Mari? Então tá aí os nossos parabéns ao amigo querido Diego Ferreira Silva, o aniversariante do dia. Parabéns, parabéns, Diego! Olha, o nosso WhatsApp tá aí na sua disposição para você participar, para você interagir do nosso programa. É o programa mais alegre do Brasil. Aqui é alegria e alto astral. Tristeza não tem vez, hein? 62-98480-8453. Bom, agosto está indo embora. Setembro tá indo, tá? Vamos curtir essa moda aqui, ó. Céu de setembro, Rick Renner. Olha a hora, Brasil!
1: Brasil!
0: Canta, galo, pra gente informar a hora. Canta! 5 e 7, 5 e 7.

0: tá aí, Matão e Monteiro, Canção de um Amor Distante. Agora 5h19, bora lá no nosso WhatsApp, vamos dar uma curiadinha, o que que tá rolando lá? Não sou curioso, tá? É só o jeito de falar, não sou curioso não, tá bom? Imagina, abraço pra Sandra, Sandrinha lá de Lusiânia, ô Sandrinha, um beijo pra você, querida, pra Vitória Estael e Luiz Miguel, né? É, as cria aí, ó, da Sandra, lá em Lusiânia. São os filhotes, né, os filhos aí, ó, da Sandra, a mulher do coquetel mais gostoso do Brasil. É ou não é, Sandrinha? Palmas pra ela, né, mulher guerreira, mulher de fibra. Tá lá firme e forte pra mais um dia, né, Sandra? Jane tá em São Simão. Bom dia, amiga querida Jane. Hamilton em Cocalim, tá ouvindo o nosso programa aí, né, Hamilton? Alô, Rivaldo em Planalto Verde. Abraço pra Maria Lúcia em Cristalina, pro esposo Vicente. Já firme e forte lá na Tirada do Leite, no sítio Santa Rita, no PA 3 Barras, em Cristalina. Nenilton, ouvindo aí o nosso programa, aquele abraço ao professor Nenilton Pereira e a professora Paulina Conceição de Avelino, Piauí, ouvindo aí a gente numa boa. Bom dia pra todo mundo aí. Robson Machado em Paracatu, Minas Gerais. É, Robin, né? Caçambeiro, já tá firme e forte aí na estrada, né, Robin? Alô, alô, alô, Guilherme, Santa Cruz de Goiás. Aquele abraço, querido. Tamo junto sempre, né? Tá lá ouvindo o nosso programa. João Carlos em Itajá, lá na Fazenda Dois Irmãos. Pode deixar com a gente, Carlos. Vou colocar seu nome aqui na reflexão de hoje. E a reflexão de hoje tá maravilhosa, como sempre, né? Todas são maravilhosas, todas. Mas hoje ela tá diferenciada, você não pode perder, às 6 horas. Abraço para os meninos da Megawatt Serviços Elétricos, lá em Luiz Alves. Nenê Engenheiro Eletricista e o Pedro Eletricista. Nilva, oi Nilva, como é que você tá, querida? Choveu lá em São Simão, né, Nilva? Coisa boa. Aqui em Goiânia a gente tá, ó, esperando essa chuva que até agora... Necas de Catibiribas. É, até agora nada, nada, nada aqui. Só vento pra lá e pra cá. Alô, Edilson José em São Simão. Aquele abraço, Edilson. Agora são 5h20. Olha a hora, 5h20.
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0: Gine, Gine, Rio Negro e Solimões. Minha fonte. Cadê o galo? Já fiquei preocupado, olhei aqui pro lado, não vi o galo, pensei, já tacaram ele na panela. Meu Deus do céu, não pode. Galo cantou, a hora chegou, 5h20.

0: Ações, Rio Negro e Solimão.
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Galo cantando, a hora chegando, minha gente. São 5 horas e 23 minutos. Levanta, levanta, tá na hora. A hora é essa, o momento é esse, tá na hora. Não perca o compromisso. São 5h24.

0: Essa menina da aldeia tem muita história pra contar, né, meus amigos? Lourenço e Lorival, aqui no programa Café com Leite. Agora são 5h28. Deixa eu mandar aquele bom dia todo especial pra Quênia, lá na cidade de Itapaci. Tudo certo aí, Quênia? Tá lá na passada de roupa, né? É isso aí, mulher de fibra, mulher guerreira, trabalhando, garrada firme lá, ó. Alô, Quênia, beijo pra você, um abraço e uma quinta-feira abençoadíssima. E também para Andréia Paiva, em Mundo Novo. Tudo certinho aí, Andréia? Quinta-feira maravilhosa para você também, menina. Olha a hora, são 5h28, Brasil, 5h28.
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0: Quem gostou, solta o gritão aí pra nós, cê tá doido, olha lá.
1: Serra Dourada, bom dia, 5h31, olha a hora, são 5h31.

0: Tá aí, saudade boa, com ele aqui na Serra Dourada. Esse é o meu Tim Rodrigues, quando a gente gosta de alguém. Agora 5h35 e eu volto já.
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4: 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Serra Dourada. 5h36, minha gente, são 5h36. Sejam bem-vindos. Bom dia, bom dia.
5: Bom dia, bom dia.
4: Zé Carreira e Carreirinho e o Peito Sadio, olha a hora, são 5h38.

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1: Muito bem, agora 5h41, olha a hora, minha gente querida. 5h41, não perca o compromisso, são 5h41. Deixa eu abraçar com muito carinho aqui a nossa amiga querida Celinha, que tá ouvindo o nosso programa. Onde, aonde, aonde, hein, Celinha? Ah, tá em São Simão. Alô, alô, alô, minha amiga querida Celinha. Fala comigo, minha amiga.
2: Bom dia, Cadu. Aqui é a Celinha de São Simão. Um bom dia abençoado para todos nós. Um bom dia para a Sônia, para a Valdete, para todos nós. Bom dia.
1: Bom dia, bom dia, Celinha. Um beijo nesse coração maravilhoso. Claro, um beijo muito especial. E que você tenha uma quinta-feira abençoadíssima, né? Ó, direto nesse coração aí, Celinha. Bom dia pro amigo Léo lá na Fazenda Jatobá. É o Léo Assida.

0: E o Artuzinho, né? Família bonita, família arrojada, ouvindo aí a programação Serra Dourada. Hudson em Santa Maria, no Distrito Federal. Mandando aquele abraço todo especial pro pai, o paizão Antônio, que tá lá na chácara em Lusiânia. Bom dia pra Nilva em São Simão. Bom dia, Nilva. E bora dar uma espiadinha? Aonde, Gadu? Lá no Grupo Amigos da Serra Dourada. Ó, lá tem Ana Maria de Minas Sul, tem a Cida, Rainha do Gelo de São Simão, né, Cida? Bruno Ramos em Minas Sul, aquele abraço, Bruno. E ele mandou um recadinho lá e a gente coloca aqui, ó.
1: Bom dia, galerinha da Serra Dourada. Vamos que vamos, hein? Quinto, hein? Curva do final de semana já, hein? Bora, cuida. Ótima quinta-feira aí, abençoada aí pra todos aí. Deus proteja nós sempre. Bora embora. Bora arrochar a conga. Cadê o Ronaldinho Caçambeiro? Tá calado esses dias? O que foi? Mulher tomou o celular dele?
0: Eita! Será que pegou ou não pegou o celular dele, hein, Bruno? Não respondeu ainda no grupo, não. Então, se não respondeu, que levaram o celular. Confiscou o celular dele. Olha, mandar um abraço aqui pro amigo Antônio, Luiz Antônio. Luizão, você tá bom ou não, garotão? Tá em Caldas Novas, capital do turismo, cidade das águas termais. Tá lá ouvindo o nosso programa em Axambão. Cadu, tô aqui, ó, ligado no programa Café com Leite Axambão. Assumindo do jeito que a moçada gosta. Olha, o nosso 984808453 tá aí na sua disposição para você participar, para você mandar o seu beijo, o seu recado, o seu alôzinho, tudo isso e muito mais aí, ó, no nosso WhatsApp 984808453. É disso que o povo gosta, é disso que o povo quer. Simbora, bora, 5h44.
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0: Roberta Miranda, lembranças. Para você, bom dia e uma excelente quinta-feira. Lembrando que já às 6 da manhã tem a nossa reflexão do dia.
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surpreendendo os corações apaixonados com as suas lindas canções. Roberta Miranda. Ela tem esse poder, né, de mexer com o nosso sentimento. É o dom, é o dom. Robertinha Miranda, lembranças. Agora 5h47, deixa eu mandar bom dia pro amigo Carequinha lá do Boteco.

0: a Maria, o Zé Costa Fazenda Meia, o Cimei, sua esposa, seu filho Otávio, seu Mercado Floresta. E manda pra nós um modão chonado do Amado Batista. Tchau, obrigado.
1: Que tal essa daqui, hein, carequinha? Que tal essa daqui? Essa é boa, hein? Essa é maravilhosa. 5h47, olha a hora, são 5h47. Canta, amado, canta.

0: tá aí, Amado Batista, reclamando sua ausência aqui no programa Café com Leite. Agora são 5h51, não perca a hora, meu amigo. Não perca a hora, minha amiga querida. São 5h51.
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0: E é nas quebradas da noite que o coração sofre de saudade, né, amigo? Edson e Hudson, 5h51, Brasil.

0: Falcão, Grito na Madrugada. Aqui no programa Café com Leite, teve também Pedro e Paulo e Edson e Hudson, Quebradas da Noite. O intervalo e, na sequência, tem a nossa reflexão da manhã.
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E assim é mais um dia para a gente seguir em frente. Hoje, quinta-feira, 27 de agosto de 2026. É hora da nossa reflexão. E a reflexão de hoje vai especial para Nilva de São Simão, Robinho Caçambeiro em Paracatu, Minas Gerais, Marcinha Pinheiro e Genivalda em Cristalina, Sandra e Luziânia, Hamilton em Cocalim, Diego Ferreira, sobrinho da Mari em Cristalina, Kênia em Itapaci, Edson Oliveira em Cristalina, Gibrail e Edileuza, Minas Sul, Claudiron em Goianésia, Professora Leone Família em Cristalina e Cleusmar em Cristalina. A verdade que precisa ser dita. Sobre tudo que se deve guardar, guarda o teu coração, porque dele procedem as fontes da vida. Provérbios, capítulo 4, versículo 23.

Pois é, meus amigos, existem pessoas que realmente adoecem. Quem se relaciona com elas? Confundem, manipulam, ferem, traem a confiança e ainda fazem a outra pessoa acreditar que o problema está nela. Muitos e muitos já viveu isso na pele. E por muito tempo, pensava-se que o problema fosse particular. Mas nem toda culpa que você sente pertence a você. Guarda o coração também é reconhecer o que faz mal, estabelecer limites e não assumir a responsabilidade pelos erros do outro. Muitas vezes, o livramento de Deus começa quando uma verdade vem à tona. Você pode reconhecer os seus erros sem carregar os erros de outra pessoa. Pode amar e perdoar alguém. E ainda assim, entender que esse amor não te obriga a permanecer. Às vezes, não basta deixar ir. É você quem precisa sair de lugares estreitos que só apertam a sua alma. Às vezes, nem toda batalha deixa marcas no corpo. Algumas machucam a alma, roubam o sorriso e fazem a gente pensar em desistir. Mas existe algo que a dor não consegue apagar: o propósito que Deus colocou na sua vida. Talvez hoje você não entenda o motivo de tantas e tantas lutas. Talvez as respostas ainda não tenham chegado. Mesmo assim, continue caminhando. Há dias em que a maior demonstração de coragem não é vencer, é simplesmente não desistir. Deus conhece cada lágrima que você esconde. Deus conhece cada lágrima que você derrama, cada oração feita em silêncio e cada peso que ninguém percebe. A tempestade não dura para sempre. No tempo certo, aquilo que hoje parece impossível será apenas uma lembrança de tudo que Deus fortaleceu em você. Respire, tenha fé, continue. O melhor ainda está sendo preparado para você. E lembre-se, não espere nada, nada, nada de ninguém. Nem carinho, nem lealdade, nem consideração. Ah, mas fulano não faria isso comigo. Faria sim. E como faria? Não espere tanto dos outros. Nem todo mundo tem o mesmo coração que você.

E sem mais para o momento, né, meus amigos? É isso. Siga a sua vida, siga a sua estrada, pensando em você, em dias com o nosso bom Deus. E ó, não espere nada de ninguém, tá? Nem carinho, nem lealdade, nem consideração. Não espere tanto dos outros, nem todo mundo tem o mesmo coração que você. É ou não é? E assim, a gente segue a nossa caminhada, claro, plantando amor, distribuindo amor, carinho, palavras de positividade e pedindo a Deus que abençoe o próximo. A verdade é que é cada um por si e Deus por todos. E juntos fazemos a diferença, pensando sempre em dias melhores. Pense nisso, amigo. Pense nisso, amiga. Porque para sua vida tem tudo. Tudo para dar certo. Olha a hora, são 6:14. Alegria e alto astral é aqui na maior audiência do Brasil, meu filho. Sim, bora.

0: Agora são 6 horas e 15 minutos. Deixa eu mandar bom dia pra turma boa que já tá aqui, ó. Gilei em Crixás. Bom dia, Gilei. Viviane, tá na cidade de Itapaci. Bom dia pra você aí, Viviane. Raimundo em São Miguel. Edmilson Carneiro, Novo Gama. Edmilson, quinta-feira, hein? Quinto, amigo. Cuida, cuida. Valdeir, tá na cidade de Itapaci. Motorista da coleta de Itapaci. Grande abraço, Valdeir. Elson Paixão em Cristalina. Aquele abraço, Elson. E o Durval, lá na Piratininga. Fala, Durval. Bom dia, amigo.
1: Bora, Gadu. Bom dia, Gadu. Bom dia, galera da nossa rádio. Tô aqui agarrado aqui no sítio verde. Então todo mundo bem, graças a Deus. Uma boa semana para todos. E um final de semana para todos também. E um abraço pro Rian lá no sítio. Um abraço pro Jesmiel. Tô em Xangai. Essa galera nossa aí. Um abraço. Durval aqui do sítio V.
0: Valeu, Durvalzão, aquele abraço, meu querido, muito bom dia pra Ilza Barbosa em Cachoeira Alta, e ela, como sempre, deixando o seu recadinho aqui, né, Ilza?
2: Olá, Cadu, bom dia, tudo bem? Uma excelente quinta-feira abençoada pra todos nós, né, com Deus no comando. Estou aqui ligadinha na Serra Dourada, eu e minha amiga Ana Paula. A próxima música que tocar, dedico pra Valdete de Chavislândia, pra Ana Paula, pra Janaína de Cachoeira Alta, e me coloca aí na reflexão do dia, eu e toda a minha família. Que nosso dia seja abençoado por Deus, né? Com Deus no comando.
0: Exatamente, Ilza. Com Deus no comando. Olha, se com Deus o negócio é difícil, ainda mais sem, né? Misericórdia. É com Deus mesmo que a gente vai caminhando aí nessa longa estrada da vida. Alô, Paulo Henrique, na cidade de Itapaci. Tá lá firme e forte, né? Tá lá na tirada do leite, na Fazenda Cotovelo. Mandando beijos e abraços aí.

0: E para a esposa Thalita Mariano e para a filha, a Cowgirl, né? É a Júlia Rafaela. Será que ela manda alôzinho para a gente hoje aqui, hein, Júlia? Hã? Mas manda tranquila, vai, essa semana ela tá meio que tá. Ei, Júlia Rafaela, um beijo nesse coração, um abraço para toda a família maravilhosa e abençoada aí. Deus Oride Leite em Montevidil, Vânia Alves em Corumbá de Goiás. Aquele abraço, Vânia. Quem mais? A Mari em Cristalina, ouvindo o nosso programa. Né, Mari? Sandra em Lusiânia. Bom dia, bom dia, bom dia, Sandrinha. Professora Leone em Cocalzinho. Cadu, não é Cristalina, é Cocalzinho. Eis é risadinha. A gente faz o errado e você... caçoa da gente, né? Fica caçoando aí, ó. É professora Leone em Cocalzinho, Zé Risadinha. Não é Cristalina. Cristalina é a Marcinha Pinheiro do bolo mole, da brusqueta e hoje do arroz com linguiça. E da semana que vem da rabada. Então pegou a diferença aí? Professora Leone Cocalzinho e Marcinha Pinheiro do bolo mole lá de Cristalina. Abraço também para Keila, lá em São Simão. Tudo certo aí, Keilinha? Bom dia!
1: Bom dia, Cadu! Bom dia para você e para todos daqui de São Simão. Cadu, manda um abraço pro pessoal lá da PAI e lá do Projeto, a Helena e o Delvan. Os meninos ficam muito felizes porque você sempre está divulgando a PAI, viu? Que Deus te abençoe, cara.

0: De todo canto do Brasil.
1: Tá aí, ó, Keilinha, lá de São Simão. Um abraço pra você, querida. Pra você, o abraço do Zé Risadinha, ó. Receba, receba, Keilinha. Keilinha é a figura, né? Um abraço pra você. Beijo no coração de todos lá da PAI. Alô, Jamerson em Cristalina. Bom dia, Jamerson. Jerônimo, na cidade de Itajá. Tá lá ouvindo o nosso programa. Professor Marcos em Cristalina. Aquele abraço. Nilma em São Simão. Bom dia, Nilma. Abraço pra todos aí de Chavezlândia, né? E pra moçada boa lá do restaurante Aroma e Sabor em São Simão. Então tá aí, ó. A gente passando em São Simão. A gente tem que dar aquele pulinho lá no restaurante Aroma e Sabor. O nome já tá falando aí, ó. Aquele aroma e aquele sabor inconfundível de uma comida de verdade. Chegando e cantando, Leandro e Leonardo, Solidão. Olha a hora, Brasil. Olha a hora, Brasil.
2: Brasil.
1: São 6h20, hora certa, hora boa. Canta, galo. Já são 6h20.

0: Bruno Marrone, Chora, aqui no programa Café com Leite. Agora são 6:32. Olha a hora, são 6:32. 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

0: Opa, tô aqui, são 6h40, olha a hora, não perca o compromisso, hein? Tá na hora, tá tomando um cafezinho, tá se ajeitando pra ir pra escola, pro trabalho, pra resolver os problemas do dia a dia, as burocracias. Olha, vai dar tudo certo, com um sorriso no rosto, pensamento positivo e com fé no nosso bom Deus, já deu tudo certo, né? Só falta a parte da gente, porque a do nosso Papai do Céu já tá garantida. Olha, bom dia pro amigo Valpone Ricardo lá em Nova Glória. Bom dia, Valpone.
1: Bom dia, meu amigo Cadu Alves. Mais um dia abençoado e protegido pelo nosso Senhor Jesus Cristo. Só gratidão a ele, que é o Valpone Ricardo Corpo, São Domingos, município de Nova Glória. Mais um dia estamos por aqui, que importa tirar do leite. Eu e meu parceiro Douglas Faria. Quero deixar meu abraço aqui a todos os meus amigos que estão na escuta rádio todos os dias ligado ao programa Café com Leite. De 0 a 1000, pra não esquecer de ninguém do Brasil. Valeu, tchau, obrigado.
0: Deus. Pronto, é essa aí. Agora ele emplacou a nova, hein? De 0 a 1000 pra não esquecer de ninguém do Brasil. Ei, Alpone, mandou bem, hein, garoto?
2: Brasil!
0: De 0 a 1000, Will. Aquele abraço. Alô, Renildes, lá em Cocalzinho. Abraçando com muito carinho o esposo Edmar. A Maria Zilda tá em São Miguel. Bom dia, Maria Zilda.
3: Bom dia, Cadu. Tudo bem? Mandou um alô aqui pra mim, pro Paulo, todo mundo estiver ouvindo. Eu hoje dormi demais e perdi a oração, mas amanhã eu quero que você me coloque.
0: Tá bom, Maria Zilda.
3: Tava muito cansada essa noite.
0: Tá certo. Descansa, mulher. Descansa. Tamo aqui sempre. É só você sintonizar aí e pá, a Serra Dourada tá na sua disposição, tá bom? Se tá cansada, vai descansar. Merecido descanso. Porque se a gente não descansar, o corpo padece, não é verdade? Então a gente tem que descansar. Eu também tô tão cansado. Daqui a pouquinho eu vou embora e vou descansar. Eu vou mimir e cuidar desse terçol que arrumei aqui no Oi, né? Que eu vou te falar, não sei aonde eu arrumei isso. Eu tô tentando lembrar aí se eu liguei alguma comida gostosa pra alguma gestante, que não tem condição, não. Cê tá doido? Aqui, ó, estrenzão no zóio aqui, ó. Abraço pra Aparecida, lá em Chaveslândia. Bom dia, Aparecida. Zé Vaqueira, em Cristalina, lá na Fazenda Santo Ângelo. Aquele abraço, querido. Deusmar Marques, em Crixás. Bom dia, Deusmar.
4: Bom dia, seu menino. Bora, bora pro mar, bora rochar a conga. Aqui é Deus, uma média de Crixás, o galera do caminhão, da prefeitura. Mandou alô pra toda a galera aqui da garagem da prefeitura, pra rainha, pros morcegão. Pra todos, tá ligado? Tchau, abraço. Tchau, obrigado.
0: Valeu, Deusmar. Agora são 6h44. Toca o berrante, seu moço. Toca. Cowboy doidão, ele vem aí.
5: Aô, Cadu, bom dia. Fala comigo, meu amigo, que eu sou seu amigo. Bora, Cadu, chama no 12. Quinta-feira, curva do final de semana. E tá chegando sexta-feira. E como é que nós...

0: Está. Uhul! Bota no nome, cara, só morão.
1: Senhoras e senhores, esse aí é o amigo querido Matheus de Baianópolis, Tocantins. Gente finíssima, gente boníssima, gente da melhor espécie. Aquele abraço, Matheus. Olha, bom dia pro Raimundo em São Miguel. Gaspar em Cocalzinho. Fala, Gaspar.
2: Bom dia, bom dia. Aqui é o Gaspar da Patrola, Chácara Santos Reis, Cocalzinho de Goiás. E mandar um abração aí pra Elcio Ferreira de Melo, Lourinho da Autopeças, Professor Leonda, Nego da Paz e muito mais, Savarone. A todos que estiver ouvindo a Serra Dourada, esse programa maravilhoso. Um bom dia.
1: Aquele abraço, Gaspar. Uma excelente, abençoadíssima quinta-feira. Olha, são 6h44. Gente, não tem a boiadeira Ana Castela? Aquela moça bonita, não tem? Pois é, a gente também tem. Só que a gente tem a boiadeirinha. É a... Deixa ela falar, ó.
3: Bom dia, meu amigo Cadu, tô aqui te escutando. Mando um abraço pro meu pai, para Henrique Rezende, o vovô, Vião.
1: Vião?
3: Tchau, obrigado.
1: Qual que é o nome do vovô aí, vovô Vião? Essa é a Júlia Rafaela, é a nossa boiadeirinha do Novo Dia, dessa nova quinta-feira. Júlia Rafaela, um beijo, um abraço pra você e pra toda a família. Escreve pra gente aí o nome do vovô. Entendi, avião. Sinésia, ô Sinésia. Itarumã, bom dia, Sinésia. Cuida, cuida, mulher.
4: Bom dia, Cadu. Sou Sinésia de Itarumã. Cuida, cuida.
1: É isso, tá cuidado. São 6h45 na rádio, que é só alegria. Na rádio que faz a diferença na sua vida. Um beijo e um adeus. É Milionário e José Rico. Chama, chama, chama, chama, cowboy doidão. Que a moda, que a moda, que a moda é pancada de boa. E olha, olha, Brasil!
5: Brasil!
1: 6h45!

0: o nosso amor é ouro. Zezé de Camargo e Luciano. Nosso amor é ouro. É pra vida toda, né, amigo? É amor eterno. 6h51, Brasil.
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1: E aí, gostou? Essa é a minha vida. É a minha vida, é assim. Mato Grosso e Matias, um clássico da música sertaneja. Já que você conheceu a minha vida, então, um beijo pra você, vida.
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1: É pancada, não é? João Bosco e Vinícius, Larguei de Ser Besta. O nome da música. Porque ainda eu caio em umas ciladas ainda aí. Eu não sei porquê. Não sei porque eu tô vendo que o trem vai dar errado e vou lá ver. 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

0: pista, Cadu. Você tá vendo que o trem vai dar errado e vai lá mexer. É rumar pra cabeça. João Bosco e Vinícius, aqui no programa Café com Leite. Agora são 6h58, gente. São 6h58. 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Enquanto isso, deixa eu mandar bom dia pra quem? Bom, ele não deixou o nome escrito aqui não, mas vamos ouvir o áudio dele. Misericórdia, vamos ver o que tem nesse áudio aqui, hein? É tiro no escuro, não sei o que vem nesse áudio, ó.
1: Aqui é Oswaldo Magalhães, de São Miguel do Araguaia, Goiás, Goiás. Bora, bora.
0: Sim, bora, bora, Oswaldo. Gente, eu tenho medo desses áudios que quando não vem nome, sei lá, vai que, né? Tudo é possível. Abraço para Maria de Fátima em São Miguel, Gleide em Caiapônia. Bom dia para Maria de Socorro na cidade de Itapaci. Grande abraço aí, Maria de Socorro. Zezinho em Cristalina, aquele abraço, Zezinho. Zezinho mecânico dos bão, hein? Gilson Matias em Cristalina. Um abraço para você e também para a esposa, né? A Patrícia de Melo. Ana Tita em Minas Sul. Bom dia, Ana Tita. Um beijo, querida. Boa quinta-feira, Edson em Unaí. A Marli de Rio Quente. Bom dia, bom dia, bom dia, Marli. Nego em Cocalzinho. Fala comigo, Nego Rei.
2: Bom dia, Cadu Alves. Tudo bem? Tranquilo? Um abração a todos aí. Ô, Cadu Alves, aqui é o Nego do Cocalzinho de Goiás, do Bar do Nego da Paz, isso aqui, ó. Cadu Alves, se for preciso aí, for possível aí, você poderia mandar uma música pra mim aqui das irmãs Fresca Canoeira do Araguaia. Oferecido pra todos os meus clientes aqui do meu barzinho aqui do Nego da Paz aqui, sabe? Não vou citar o nome de todo mundo, que ninguém dá conta, tá? Um abração pra você, nós não esquece de ouvir a Serra Dourada.
0: É isso aí, nego. Vamos que vamos até logo mais às 8 da manhã. Chacoaiana Roseira, do jeito que o meu povão gosta, né? Esse aqui é o áudio da Marcinha Pinheiro. Ela tá fazendo lá o arroz com linguiça, mas a gente só vai ouvir esse áudio depois do intervalo. Agora novela, né? A melhor parte, aí entra o intervalo. Eita, nós! Mas é assim mesmo. Volto já, segura aí!
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4: Quero mão lá perto de casa outro dia, aconteceu um negócio engraçado com eles.
5: Sim.
4: Já tá no ponto de ônibus esperando, né? Só que lendo um jornal, quando ele passou um antinho que ele olhou, era o dele. Já tava com uns 10 metros pra frente. Esse é o doidinho gritando. E correndo atrás do ônibus, porque ele demorava a passar. Outro nem vai, desce morro e sobe morro. E passa a ponte, nada de alcançar. E o homem foi ficando com as goelas, com as paqueras, tudo de fora. Quando ele viu, ele chegou na porta da casa dele. Ah, ó, ele entrou pra dentro e falou: mulher, você vê o que aconteceu? Falou: o que é que foi? Ué, deixei o ônibus passar, vim correndo atrás dele pra pegar, acabei chegando aqui em casa. Se bem que eu economizei 1,50, né? Eu vou mostrar, é boa demais, rapaz. Ué, por quê? Se você tivesse corrido atrás de um táxi, você tinha economizado 10.
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1: Muito bem, de volta, são 7h05. Bom dia, bom dia, sejam bem-vindos. Esse é o nosso programa, ó, ao vivo, até às 8. Quinta-feira boa, quintou! Olha, manda bom dia pro amigo Aldemar, o nosso motora da TV Serra Dourada. Como é que é o negócio? Fala aí nesse microfone, a gente quer ouvir sua voz.
2: Fala, Caduzeira.
1: Pera aí, não é esse botão aqui não, é esse botão aqui. Ó, é tanto botão aqui que eu não sei qual que eu aperto. Se eu apertar o botão errado, o que que vira? Aí não dá. Aí, agora sim. Bom dia, Aldemar.
2: Bom dia, Caduzeira.
1: Aí, ó. Agora ficou uma voz aveludada. Fala. Ficou uma voz gostosa de ouvir. Abenteou o cabelo hoje?
2: No grau.
1: Já passou o gelzinho?
2: Sim.
1: No secador? Ou não?
2: Não, ainda não, ele também não. Meu Deus. Estamos no grau. Bom dia pra você, bom dia
1: já
2: pra todos.
1: Já tomou o emo?
2: Com certeza, né,
1: Diego? O emo é prazol?
2: Esperando pra nós tomar, comer aquela coxinha. Exatamente. E a nossa coquinha de lei.
1: É,
2: um abraço pra todos vocês aí.
1: Isso aí, já a gente se encontra ali na lanchonete da Pri, né? Da Pri. Ei, Pri. Deixa no jeito aí aquela coxinha maravilhosa. Com catupiry, hein? Pra turma que sofre de refluxo, meu amigo, isso é uma morte. Você tá doido? Deixa eu mandar bom dia pra turma aqui, ó, do nosso WhatsApp. Vamos lá, vamos falar com ela. Cadê ela? Marcinha Pinheiro. Mas antes, o que que tem? Tem o nosso detetive Caracol, né? Que descobriu o que é que ela tá aprontando hoje. Detetive Caracol, o que que você descobriu da Marcinha?
3: Bom dia, povo bonito. Hoje a Marcinha Pinheiro fez arroz com linguiça e cenourinha raladinha e está uma delícia.
1: Cenourinha raladinha?
3: Podem fazer seus pedidos e tem saladinha ainda.
1: Ó, oh,

0: negócio é completo, amigo. Tem cenourinha raladinha. Tem saladinha, né, Marcinha? Bom dia.
1: Bom dia, Cadu. Tudo bem? Que Deus abençoe a nossa quinta-feira. Abraço para todos os ouvintes, especial os amigos do Grupo Serra Dourada, minhas companheiras de trabalho, Luciene, Maria, e todos que estão na escuta. Cadu, hoje o preparo é arroz com linguiça, viu? Já tô aqui no preparo. Se você quiser passar aí a receita, fica à vontade, tá bom? E faz a propaganda aí, Cadu. Tô vendendo bem, viu? Arroz com linguiça. Não se esqueça. Beijo, Cadu.
0: Você ouviu a risada? A risada é o charme do comercial. A risada já é o convite, o cartão postal. Ê, Marcinha. Ê, Zé Risadinha. Você gosta do mal feito, né, Zé Risadinha? Rapaz, dá mole perto do Zé Risadinha. É tenso. Isso aí, Marcinha, firma aí, ó, com arroz e linguiça, que já nós chega aí pra comer esse arroz com linguiça aí. Gaúcho em Rio Quente, aquele abraço, querido. Abraço pra Gorete em Cristalina, Diva Oliveira em Posse, Cinderlei em Montevidio. Bom dia, Cinderlei.
2: Bom dia, Cinderlei, do Supermercado Martins e o Agro, não para. Mandando um alusão pra todo mundo aqui do Supermercado Martins, saindo um pãozinho de queijo quentinho da hora. E bora. Opa. Tomar um café com leite. Bora, bora.
0: Isso é bom demais, hein, Cinderlei. Abraço pro Pedrinho em São Miguel, lá no PA Rio Araguaia, no sítio Azulão do Reino Encantado. Abraço também pro Persinvaldo em Minas Sul. Bom dia, Persinvaldo.
3: Bom dia, Cadu. Bom dia, Cadu. É o Persinvaldo aqui de Minas Sul, trabalhando já. Manda um alô aí pra nós aí, uma moto bonita aí.
0: Tamo junto, pessoal. Olha o cachorro aí, Percival. Cuidado com o cachorro aí. Reines Bicalho em São Simão, né? Flamenguista de São Simão. Abraçando aí, ó, a Cida Tavares, flamenguista. Pra Monalisa, flamenguista, no Aroma e Sabor. Abraço pro Ramon em Morrinhos. Aquele abraço, Ramon. Cê tá bom ou não, garotão? Gleibe, ó, o Gleibe do guincho aí, tá precisando de um guincho? Chama o Gleibe que ele vai lá resolver o B.O. Boca, fotógrafo em Iaciara, desejando aí um feliz aniversário, com muito carinho, pra cunhada Grazi, na fazenda Cabeça do Boi, no município de Iaciara. Então eu sei quem foi que levou o bolo, foi a Marcinha, né? Bolo mole, aquele bolo gostoso, então tá aí, ó, tem bolo hoje, lá na fazenda Cabeça do Boi, é o bolo mole da Marcinha Meiro. Parabéns, parabéns, Grazi. Muita paz, sorte, saúde, sucesso. Bênçãos e bênçãos aí na sua vida. Leidiane Tomás em Caiapônia. José Davi e Vânia Tavares em Cristalina. Casal bonito, arrojado e apaixonado. Agora são 7h10. 7h10, Brasil!
4: Brasil!
0: Ei, Brasil varonil! Toca o berrante, seu moço, que a moda vem aí. É moda no peito, se não eu deito. E aqui na Serra Dourada é assim, 24 horas de fogo de amor.

0: E à noite, Gustavo Lima, cantando bonito, bonito, aqui no programa Café com Leite. São 7h20, olha a hora, 7h20. Bora lá de novo, dar uma espiadinha no nosso WhatsApp, vamos ver como é que tá o movimento por lá. Olha, bom dia para Nildinha, lá em Cristalina. Oi, Nildinha, um abraço, querida. Uma quinta-feira linda, maravilhosa, especial e abençoada para você. E também o nosso beijo, o nosso abraço, todo carinhoso. Bom dia para Mari em Cristalina. Tá lá ouvindo o nosso programa também, né, Mari? Júlio César em Itarumã, Alessandro em São Miguel. Olha a Sambiquira. Cadê aí a Sambiquira aí, assadinha, ó? Eita, coisa boa! A gente vai falando e vai postando também, né? Olha aí, ó. Vou mandar para Marcinha. Quem mais? Cadê a galera do grupo Amigos da Serra Dourada? Aqui, ó. Aí, moçada. A Sambiquira, é a Sambiquira no espeto, é o espetinho de Sambiquira, olha aí que delícia, ó. A Marcinha que forneceu lá pro amigo, é. Ei, Alessandra, aquele abraço, querido, gente finíssima, gente boníssima. A Elizabeth em Itajá, bom dia, Elizabeth. Valdete, tá ligada com a gente lá em São Simão, né, Valdete?
1: Bom dia, Cadu, aqui é Valdete. Quero se oferecer uma música para a Negra de Cachoeira, Celinha de São Simão, de Paulo e Paulinho, Amor de Primavera, e Deus abençoe todo mundo da Serra Dourada, amém?
0: Amém, amém, amém, que assim seja sempre, né, Valdete? Arísio em Rio Quente, tá ouvindo o nosso programa para todos aí do SAMU de Rio Quente, e ó, tá chegando para mais 72 horas, em 72 horas, né, fraco não, é guerreiro mesmo, valeu, Arísio! Adriano Borges em São Miguel do Araguaia, aquele abraço, querido. Araí José em Minas Sul, mandando bom dia aí, ó, para todos da Serra Dourada. Maurão, pedreiro dos Bão em Cristalina. E o filho Kaique, bom dia para Maria Divina, lá de São Miguel do Araguaia, né? Que era cozinheira lá na Fazenda Panamá. Cadu, manda um alô para minha família e para todos da Fazenda Divisa do Panamá. E para o meu esposo José Carlos, meus filhos Carla e Matheus e o meu netinho, que é bonitinho, José Valentim. É isso aí, Maria Divina, de São Miguel do Araguaia. Um abraço.

0: Abraço pra você, um beijo nesse coração maravilhoso e uma quinta-feira mega super abençoada pra você e toda a família. Marquinho em São Simão, é o Marquinho e a Leidiana lá no Hospital das Bicicletas e o Marcelo, que tá no ralo, hein? Tá no trabalho, tá lá na correria, na arte mídia. Adriana Pereira em Cristalina, bom dia, bom dia, bom dia, Adriana Pereira. Maria Amélia, em Cristalina. Bom dia, Maria Amélia.
1: Bom dia, Catu. Aqui é Maria Amélia, meu amigo. Você tá bem? Um abraço para meus filhos, meus netos, meu marido João, minha comadre preta, Tetel, Nelina, Adriana, todos vocês da Serra Dourada, toda a minha família, meu genro, minha nora Cláudia. E Deus abençoe o dia de todos vocês. O tempo hoje tá bom, Catu. Uma chuvinha boa, mas tá fresquinho. Graças a Deus. Deus mandou uma chuvinha boa pra nós. Um abraço pra todos. Fica com Deus. Serra Dourada, é bom ouvir. 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Que Deus abençoe o dia de todos vocês, meus amigos da Serra Dourada.
0: Valeu, amiga Maria Amélia. Um beijo, amiga. Direto nesse coração maravilhoso assim, ó. Gente, sobre a samiqueira de ontem, olha só que coisa gostosa. Gente, não tem como a pessoa falar que isso não é gostoso. É sambiquira, no espeto ainda, gente. Olha lá, ó, tem ela assadinha, fritinha, o caldo de sambiquira e o detalhe que não pode passar despercebido, hein? No espeto, você sabe o que é sambiquira, né? E no espeto ainda? Ha! Aí é pra matar! Aí mata o papai! Olha a hora, são 7h25 na Rádio Mais Querida do Brasil. Vem ser feliz aqui com

0: a música da Elis Just Cowgirl aqui no programa Café com Leite. São 7h29, hora certa, hora boa. 7h29, gente, esse negócio aí da sambiquira deu pano pra manga. Deu! Ela vendeu tudo, superou a expectativa, que até hoje ainda tem pedido, não é isso? Reinaldo de Cristalina, tá lá pertinho da Marcinha Pinheiro. É bom, não é, sambiquira, Reinaldo? Você vai querer ou não?
1: Bom dia. Vai, Marcinha, a sambiquira eu vou querer, tá bonita, viu?
0: No espeto ainda, hein? Eita, nós! Bora falar de coisa boa, moçada! 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
3: 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Olá, torcedora! Bom dia! Uma excelente quinta-feira para todo mundo! Uma das rivalidades mais acirradas do futebol brasileiro será colocada à prova hoje. É o Grenal Clássico Gaúcho, Grêmio e Internacional. Confronto de ida da fase quartas de final da Copa do Brasil. A partir das 8

0: da noite, as duas equipes se enfrentam no estádio Beira-Rio, em Porto Alegre. Inter, que na fase oitavas de final, eliminou ninguém menos que o Corinthians, com uma vitória na ida por 2-0 e uma derrota por 2-1 e o agregado de 3-2. Enquanto que o Grêmio passou pelo Mirassol, na ida um empate 1-1 e na volta 1-0 no agregado 2-1 para o Grêmio. Inter e Grêmio, jogo hoje, 8 da noite, a volta na Arena do Grêmio, também em Porto Alegre, na quinta-feira, decidindo qual dos gaúchos estará na semifinal da Copa do Brasil. 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
1: Muito bem, estamos de volta às 7h37.

0: É isso aí, são 7 horas e 37 minutos. Deixa eu mandar bom dia pra eles. Zé Roberto em Caldas Novas. Descobriu a Serra Dourada aí, né, Zé? Achou que você tava procurando. Rádio boa, rádio profissional, a rádio é diferenciada, não é, Zé? Fala comigo, amigo.
1: Bom dia, bom dia, bom dia a todo o pessoal aí da Rádio Serra Dourada. Bom dia a todos os ouvintes que fala de Zé Roberto, Caldas Novas, Goiás. Parabéns aí, parabéns. Descobri essa rádio há pouco, mas é melhor que eu já ouvi em toda a minha vida. Parabéns para todos vocês.
0: É isso, Zé Roberto, continue sempre aí, ó, na frequência da Serra Dourada. Seja sempre bem-vindo à programação, à estação Serra Dourada. Né? A nossa missão é levar alegria, música boa, uma programação diferente, diversificada, né? Flexível, versátil. É isso. Seja sempre bem-vindo, você e toda a família. Abraço pro Edson em São Simão. É o Edson, ó, lá dos Salgados, né? Edson das Delícias do Salgado de São Simão. Alô do Célio em Cristalina. Para todos de Cristalina. Como é que é o negócio? Ah, você vai fazer sambiquira no espeto também, do Célio? Faz, meu amigo. Faz o teste que você vai ver o que, que é bom. Deixa bem assadinha essa sambiquira aí pra você ver. Meu amigo, isso é um tira-gosto dos deuses. Você tá no grupo aí do Amigos da Serra Dourada? Lá no grupo lá, você chama a Marcinha que ela vai te passar a receita. Essa receita da Marcinha, eu tô pagando até promessa pra ela me passar. Vai que ela passa pra você. Tem algo especial aí, um bole-bole, não sei o que é que ela coloca, que essa sambiquira fica, ó, dos deuses. Eu não é a Marcinha Vieira. A Marcinha é mestre, rapaz. Hoje ela tá fazendo arroz com linguiça. Que é uma sambiquira perto do arroz de linguiça, né? Zé Bonitinho, como é que você tá, meu amigo?
2: Ligadinho aqui, seu Cadu. Manda um alô pra nós aqui na Caiapuna, do Zé mais bonito do Brasil. Manda um alô aí pra todos os membros do grupo, amigos da Serra Dourada. Parece que a gripe tá querendo me pegar de novo, seu.
0: De novo, Zé Bonitinho.
2: Então, caçar um xarope ali pra sarar a gripe.
0: Ei, Zé Bonitinho, você não tá pegando friagem não, homem? Tem que ter cuidado, né? Tem que ter cuidado aí. Eu esses dias pra trás aí tava também com resfriado aí, mas teimosia, né? Teimosia. Andando na friagem. Tomava banho, saía pro terreiro, não esperava o corpo dar aquela aquecida, né? Que tem que ter aquele tempinho, aquele intervalo. E o que que aconteceu? Pá, espirradeira, né? Garganta doendo. Aí beleza, sarama aí a danada da gripe. Aí agora o que que eu arrumo? Um terçol. E aí, como é que faz? É o famoso trençol, né? Ah, gente, é a vida, né? Vamos caminhando que vai dar tudo certo. Vamos lá. Abraço pro Marcilon em Santa Maria. Bom dia, Marcilon. Tá ouvindo a Serra Dourada aí, né, Marcilon?
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0: É isso, amigo. Aí você vai ver, vai aumentar até as vendas. O pessoal descobre, né, o comércio que tá ligado na Serra Dourada. Aí o negócio bomba. Vera Lúcia em Crixás. Bom dia, Vera Lúcia. Rogério em Cristalina. Aquele abraço, Rogério. Adriana Martins aí, Itaguaçu. Ô, Adriana, eu achei que você não ia aparecer hoje aqui, não, menina. Achei que eu não ia mandar beijo pra você, não, uai. Mas a gente manda mesmo assim, né? É cantora, é compositora, canta bem. Valeu, Adriana. Sube beijo, amiga. Uma quinta-feira, no mínimo, excelente pra você. Abraço pro Ederjão, né? Tá mandando um bom dia aí, ó, pra todos da Serra Dourada. Naíra, em Caldas Novas, ouvindo a gente também. Um grande abraço. Do Célio em Cristalina, aquele abraço do Célio. Quem mais? Sérgio, Serjão em São Simão, lá no Laboratório Moura de São Simão, para a esposa Camila, para os filhos Luiz, Gustavo, Ana Clara, Gabriel e para a mãe, que é professora, Dona Zélia, né? Dona Zélia Moura. Enfim, abraço para todos aí da família do amigo querido Sérgio em São Simão. São 7h41.
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0: Tem Maurício e Eduardo Solteira no Mundo, 7h43.

E a hora certa, meus amigos, são 7h45, 7h45, tá quase na hora, hein? Tá quase na hora da gente ir embora. São 7h45.

0: tá aí, Utopia, Dudu Kinovan. 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

0: isso. Quando eu amo, eu amo. Quando eu choro largado, papai. Renata e Rafael aqui no programa Café com Leite. São 7h51. Deixa eu mandar bom dia pro Wagner, lá em Cristalina. Fala comigo, Wagner.
1: E aí, amigo Cadu? Aqui é a Marca Comitiva do Pedrão, meu companheiro. Tô aqui no PA3, vai ligado na Serra Dourada. Vou mandar um bom dia pra você, todos meus amigos que estão ligados. No PA3, Baba, Grande Buritinho, Zoro Filho, Primoso. Cristo Alegre, Vitória, Presidente Lula, companheiro da Tirada do Rio das Fazendas, companheiro na Rota 50, Porto JK. Simbora, apertar o boi do ano, que a fatura é doce, mas não é mais não, meu amigado. Passarinho que não der nada pra ninguém dar uma.
0: Simbora, bora, Wagner. Isso aí com certeza mandou o recadinho com o vidro do caminhão aberto, né? E o ventão ali, ó. Ah, meu amigo, é assim mesmo. É vida que segue. Vamos esquentar com nada, né? Deixa a vida me levar, já dizia o Zeca Pagodinho. Aquele abraço, meu amigo querido Wagner Cristalina. Marilene tá em São Miguel. Bom dia, Marilene. Tudo de bom pra você aí, Marilene. Rogério em Cristalina. Vandeira em Itapaci. Gilson em Cristalina. Quem mais aqui? A Sandra, ó, tá em Lusiânia. Tá lá fazendo os drinks dela. Aquele abraço, Sandra. Abraço também pra quem mais? Pra Lúcia em Chaveslândia. Marcelo em Santa Maria. É, Maria Amélia em Cristalina, ouvindo o nosso programa. A

Sônia em Aciara, Nildinha em Cristalina, Sinésia na cidade de Itarumã, Aparecida Guiar, São Miguel. Oi, Aparecida! Ó, quem tá aqui, ó, o Pedrinho lá de São Miguel. Aquele abraço, Pedrinho. Cinderlei em Montevidio. Gaúcho tá em Rio Quente. E o nosso amigo Pedro Henrique, PH, motorista de aplicativo em Caldas Novas, ouvindo aí a nossa programação através do aplicativo. Ele vai revezando ali, né, no aplicativo, no som do carro. Cadu, tá interessante a programação da Serra Dourada. A gente deixa aqui e os passageiros perguntam que rádio que é essa. Aí eu falo, é a Serra Dourada. A pessoa vai lá e sintoniza na hora. Então é isso aí, amigo. Divulga nós aí, né? Quem não aparece não é visto. Então vamos aparecer pra todo mundo. Gente, tamo indo nessa. A gente volta amanhã, ó, sexta-feira. Muro. Por que muro? É em cima do muro pro fim de semana. É um pulinho só. 4 da manhã estaremos de volta ao vivo para mais uma edição do nosso maravilhoso e gostoso Café com Leite. Para você, aquele abraço do tamanho do Brasil, aquele beijo nesse coração maravilhoso e especial. Vem aí, amiga querida Grazi Tavares, comunicando com alegria e alto astral no Manhã Show. Para você, tudo de bom, felicidade sempre, uma quinta-feira abençoadíssima para todo mundo, de 0 a 100 para não esquecer de ninguém. E até lá, tchau, tchau, valeu! Eu que não sou bobo e nem nada, já vou fazer o meu pedido do arroz com linguiça da Marcinha Vieira. Tá, Marcinha? Tô mandando mensagem aí, nega. Abraço, valeu, tchau, Brasil!

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Oi, tudo bem? Excelente manhã de quinta-feira pra você, um dia maravilhoso. Nossa, Manhã Show tá começando, então vem comigo que aqui só tem coisa boa.

E aí, tá tudo bem com você? Começou bem essa manhã de quinta-feira? Eu espero que sim, de verdade. Desejo um dia abençoado, maravilhoso, cheio de coisas boas pra você e pra sua família. Daqui a pouquinho já tem pergunta do dia, que é a atração desse programa, é a sua participação. Então já capricha no recado, manda seu bom dia pra quem você mais gosta. Daqui a pouquinho também você já vem deixar a sua opinião na pergunta, tá bom? 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
3: Chegando para você na Serra Dourada, Roberto Carlos, 8h10. Uma excelente quinta-feira. Obrigada pela companhia.

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1: Bom dia para você, minha consagrada. Bom dia para você, meu consagrado. Estamos aqui com a graça de Deus, hein? Quinta-feira, dia 27 de agosto, a lua crescente entrou. A lua crescente entra em peixes às 16 horas e 4 minutos, colocando em destaque a sua sensibilidade e a sua intuição. Perfeito? Camila Ravanelli já chegando aqui com tudo para trazer o horóscopo do seu signo. Vem que vem, Camila, bom dia.
2: Cheguei, João, bom dia. E com a lua que vai chegar em peixes, né, exercendo a nossa intuição, vamos saber o que os astros também têm pra gente com o horóscopo do João Bidu. Alô, você do signo de Áries. Hoje é dia de boas energias, saúde e disposição para explorar a sua vitalidade. No trabalho, a inteligência e determinação destacam suas ações, acelerando resultados. No amor, sonhos podem se realizar, então, ó, haja rápido se estiver interessado. Depois, a lua em peixes traz um clima aí mais reservado. Hoje a sua cor é laranja e os palpites são 55, 46 e 37.
0: Touro.
2: Taurina, taurino, hoje o céu favorece suas finanças com boas chances de ganhos e sorte ou premiações também, tá? No trabalho, seus talentos brilham e sua energia fica elevada, garantindo produtividade e bem-estar. Na paquera, seu charme fica irresistível, aumentando suas chances de conquistar o amor dos sonhos. Sua cor, amarelo. E os palpites para hoje são 48, 21 e 18.
0: Gêmeos!
2: Oi, gêmeos! Hoje é dia de harmonia com a família e reencontros com amigos antigos, trazendo alegria e boas energias, tá? No trabalho, oportunidades surgem para novos começos ou mudanças. No amor, a sintonia fica firme e pode acontecer um encontro especial. Então, ó, aproveite seu dia. Sua cor é lilás e os palpites para hoje são 60, 53 e 32.
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3: Já tá na hora da nossa pergunta do dia, então convido você a participar, responder aqui no 629-8480-8453. Pergunta enviada pelo nosso amigo ouvinte. E você participa deixando a sua opinião, tá bom? Se você também, caso queira, pode enviar a sua sugestão de pergunta do dia. Tem passando por alguma situação que você quer a opinião dos ouvintes? Então envia pra gente que pode ser a próxima, tá bom? Hoje a gente quer saber de você o seguinte. Se o seu filho ou a sua filha, você que é pai, você que é mãe, viver um relacionamento exatamente como o que você tem hoje, você iria ficar feliz ou preocupado? Por quê? Conta pra gente. Seria o tipo de relacionamento que você desejaria pro seu filho? Conta pra gente. Vem participar e responder até 30 segundos. Se você não quiser que diga o seu nome, não tem problema. Mas avisa a gente antes pra que não leia o seu nome aqui no ar, tá bom? Bora ouvir os recados? Meu amigo Cláudio, bom dia.

0: Bom dia, Graça, tudo bom com você?
1: Tudo ótimo.
0: Essa é uma ótima quinta-feira, um dia iluminado para nós todos. Tudo de bom para você. Você merece isso muito mais.
1: Ah, obrigada.
0: Com essa alegria que você tem, todas as manhãs, alegrando aqui a nossa região aqui, cristalina. Essa voz maravilhosa.
1: Oh, meu Deus, obrigada, Cláudio. Fico muito feliz com a sua companhia. Um beijo pra você, um excelente dia, um bom trabalho aí na tirada do leite. Quem também tá trabalhando e ouvindo, meu amigo Heraldo?
2: Bom dia, Graça.
1: Bom dia.
2: Como é que você tá, Graça?
1: Eu tô excelente.
2: Tá tudo bem?
1: Graças a Deus.
2: Tudo bom, graças a Deus. Dia abençoado pra todos nós.
1: Amém.
2: Ontem à noite começou a dar um chuvisqueirinho, Graça, mas hoje o solzinho já tá firme, viu?
1: Tá, não tá?
2: Graça, quero mandar um alô para seu Salomão e Dona Geralda. Também para Tauan, Ângela e Braga, lá na Chácara Olhos d'Água, na 436, Cristalina.
1: Certo.
2: Tá bom, Grazi?
1: Combinado.
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1: Beijo, bom dia pra você. Ontem aqui também deu uma chuvinha, viu? Deu uma chuvinha até legal. Aqui hoje amanheceu mais fresquinho, mas o sol já abriu mesmo. Beijo pra você, bom trabalho. Zé Carlos Bittencourt tá embrumado na Bahia ouvindo a gente. Obrigada pela companhia. Josefina Glória em Minasul. Tudo bem com você, menina? Bom dia, viu? Maria Marques.
3: Bom dia, Produtia.
1: Oi.
3: Você, sua família, meu anjo. Feliz quinta-feira abençoada.
1: Obrigada.
3: Goianinha Reitlaça, Adnir, o Zé lá de Minas Gerais, o Caçula. Tem uma música que ele gosta, mas eu esqueço o nome do cantor, o nome dele é Renato, o nome do cantor. Eu choro, amo, choro, será como que é?
1: Quando eu amo, eu acho.
3: Pra ele.
1: Não é não? Um beijo pra você, Maria Max, um bom dia. Renata em São Simão, ligada com a gente também. Meu amigo Gleido Guincho já participando. Bom dia, bom trabalho. Boca Fotógrafo.
4: Bom dia, Graça Tavares. Sou eu, Boca Fotógrafo da Seara. Como é que está, Graça? Tudo bem?
1: Tudo
4: como
1: maravilhoso.
4: Como é que está a mamãe, Dona Soneide?
1: Tá excelente.
4: E como é que está o nosso amigão Cirilão Seleção?
1: Tá bem também, obrigado por perguntar.
4: Eu tive o prazer de conhecer você e ele pessoalmente aqui em Seara. Aqui. Demos várias andanças aqui, né?
1: Foi.
4: Na zona rural aqui.
1: Verdade.
4: Enfim. Ô, Graça, falando de zona rural, hoje é aniversário da minha cunhada, ela chama Graça também, é sua xará.
1: Então é gente
4: lá
1: boa.
4: Lá no povoado Cabeça do Boi, feliz aniversário pra ela.
1: Parabéns pra ela, muitos anos de vida, saúde, tudo de melhor. Gente boa, com esse nome aí não tem erro não, viu? Abraço, Boca. Eu quero saber, gente, pra onde que eu devo ir nas minhas próximas férias? Tô sem destino. É, não vou viajar pra fora, mas então tenho que viajar aqui pra dentro de Goiás, né? Então eu quero saber pra onde que eu devo ir, pra onde que eu não conheço ainda, né? Porque pra eu voltar onde eu já fui, eu tenho que ir nos outros que eu tô devendo, né? Bom, vamos pensar pra onde que eu tenho que ir nas minhas próximas férias. Só abril, vai demorar. Raimundinha, Cristalina, ligado com a gente, um abraço, bom dia. Deus Ori de Leite tá em Montevidéu também participando. Júlio César em Tarumã, tudo bem por aí, Júlio? Que você tenha uma excelente quinta-feira, 27 de agosto, que seja abençoado por Deus. Um abraço aí pro Raimundo Flamenguista, esposa Nilza, Boca Fotógrafo, Marcelo Vascaíno. E também pra Cinésia, um bom dia, obrigada aí pela companhia de sempre. Bora de música? Daqui a pouquinho eu volto com mais mensagens, enquanto isso você participa e responde. Se o seu filho ou sua filha vivesse um relacionamento exatamente como o seu, você vai ficar feliz ou vai ficar preocupado? Conta pra gente.
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1: Chegando o Fred e Fabrício, 8h22.
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Olá, muito bom dia! Chegando por aqui com a nossa primeira quentíssima do mundo das celebridades. Quem disse que figurinha repetida não completa álbum? Pois é, o nutricionista Daniel Cade parece discordar. O ex-marido de Ivete Sangalo teria reencontrado uma antiga namorada e os dois estariam vivendo um romance discreto desde o mês de março. A escolhida é Carol Magalhães, empresária de Salvador, que já namorou inclusive Daniel durante 6 anos, ainda na adolescência. E tem um detalhe curioso nessa história, viu? Carol é conhecida entre os fãs de Ivete. Há quem diga que foi pra ela a famosa frase.

0: frase. Quem é essa daí, papai? Dita por Ivete Sangalo durante um show no ano de 2016, ao perceber o então marido conversando com uma mulher. Daniel e Ivete anunciaram a separação em novembro de 2025 e continuam mantendo uma relação de amizade e respeito. Agora, pelo visto, Daniel resolveu dar uma segunda chance ao amor do passado. Será mesmo, hein? A gente tá de olho nessa história. Qualquer novidade, eu volto e conto tudo pra vocês. Até daqui a pouco com outra quentíssima.
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2: Às 7 horas, 8h29. Bom dia pra você.
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4: Olá, apaixonados por pets. Atualmente a gente sabe que um cão de grande porte pode viver bem em um apartamento pequeno. Os cães podem se adaptar muito bem aos diferentes espaços, principalmente se forem criados ali desde filhote. Nesse caso, é muito importante criar uma rotina de passeios. Uma hora de caminhada por dia já é o suficiente para que o animal gaste a sua energia e mantenha a sua saúde em dia. Outra dica é ficar de olho na alimentação, pois cães grandes precisam gastar mais energia que os cães menores. Como em apartamentos pequenos não é possível fazer exercícios, é necessário diminuir a quantidade de ração dada ao seu amigo peludo. Por fim, entreter o animal é indispensável, mesmo se você não estiver em casa. Deixe opções de brinquedos para que ele gaste energia quando estiver sozinho em casa. Essa atitude ainda auxilia na redução de estresse e ansiedade do animal. Até a próxima dica.
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2: Angola. A nobreza do amor. Virgínia vibra com a possibilidade de entregar a Lika a Jindal. Salma pensa em Omar. Januário comemora a construção de sua casa nas terras dadas por Tonho. Cício propõe se unir a Mundica, que o rejeita. Virgínia escreve uma carta para Jindal, denunciando a Lika. É o capítulo de hoje de A Nobreza do Amor.
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3: Na pergunta do dia, a gente quer saber a sua opinião na seguinte questão. Se por acaso, vamos colocar aqui uma suposição, é claro. Se por acaso os seus filhos, um dos seus filhos, tivesse o mesmo relacionamento que você tem hoje, exatamente como você tem, você iria ficar feliz ou preocupado? Preocupada? Conta pra gente. Conta por quê também. Se você não quiser ser identificado, não tem problema. Mas avisa pra que a gente não diga o seu nome no ar, tá bom? Bora então ouvir quem já tá participando, mandando recado aqui no nosso WhatsApp. A Sônia, bom dia!
4: Bom dia. Você passou a música de Renan pra mim, é Sônia que tá falando, eu sou sua fã.
3: Bonitinha!
5: Bom dia, graças. Sônia que tá falando, é sua fã, minha filha, fã sua. Depois passou a música de Renan e Raí aí pra mim, só pra mim ouvir.
3: Tá certo, um beijo pra você, um excelente dia, seja sempre bem-vinda. Alguém pediu pra não ser identificado, respondeu a pergunta. Se minha filha tivesse o casamento que eu tenho hoje, eu não estaria feliz, não. Eu não sou valorizada no meu casamento. Eita, gente. É. Brinquedo, não. Leidiana tá em Itapaci. Bom dia, Graça. Tudo bem? Tô ótima. E você? Respondendo a pergunta, eu ficaria preocupada, porque nós, mães, queremos o melhor pros nossos filhos. Manda um alô pra nós aqui em Itapaci, pra turma do grupo Amigos da Serra Dourada, Marcinha Pinheiro, Marcelo Vascaína, Alessandra, Roberto Brauli, todos os ouvintes estão sempre ligados aí na Serra Dourada. Obrigada pelo carinho, um beijo pra você. Um dia maravilhoso. Mais recados?
6: Bom dia, Graça. Opa! Aqui é Deus Mais de Crixás, o galera do caminhão da Prefeitura de Crixás.

0: Dá uma alusão pra toda a galera na garagem e pra toda que tá ouvindo.
1: Tá certo, bom trabalho. Obrigada pela companhia. Gabriel, Marcelino, pessoal da Lumix, são de cá ligados com a gente na Rua 2. Nilo, Wilson, e mandando bom dia também pro Marquinho lá no Hospital das Bicicletas. E um abraço pra todos da Serra Dourada. Obrigada, Gabriel, bom dia. Ana Flávia, em São Miguel do Araguaia, ligada também. A Iraides Gomes, em Itapaci, ligada com a gente. Agora que eu vi, ô Iraides, que você me mandou a foto ontem de um bolinho frito. Você falou pra mim que se eu tivesse perto, você ia levar pra mim. Você acredita que eu não vi isso ontem? É porque eu só recebo os áudios, né? Como o Miguel não tá aqui hoje, hoje eu que tô vendo o WhatsApp, né? Agora a gente tem uma pessoa que cuida do nosso WhatsApp. Então, às vezes sempre eu vejo todas as mensagens, tá bom? Aí eu vi que ela mandou a foto. Menina, uma hora que eu vou entrar pra si, eu vou cobrar esse biscoitinho, hein? Você tá doido? Eu amo biscoito frito, é uma delícia. Nossa, minha boca encheu d'água agora. Bom dia pra você, minha amiga. Disse Bicudo, tá em Cocalzinho ligada com a gente. Um beijo, Edson.
2: Ô, Grazi Tavares, bom dia. Nossa, é tão bom ouvir sua voz, sabia? Você anima um ambiente.
1: Oh, meu Deus.
2: A sua voz, Deus acompanha, porque...
1: Amém.
2: A melhor aqui, o comércio, entendeu?
1: Oh.
2: Serra Dourada é bom ouvir, Grazi. Eu peço que você toca uma pra mim de Amado Batista. Por favor. Que eu tô aqui grudado nas massas das coxinhas.
1: Adoro.
2: Na delícia do salgado. Do
1: abraço.
2: Lado da lotérica.
1: Bom dia pra você, Edson. Ele fica passando vontade na gente, né, Edson? Diz, esse é um dado levantado por mim mesmo, né? Que comércio que amanhece, que abre ouvindo a Serra Dourada, só prospera, viu, Edson? Pode ter certeza. Bel, bom dia.
3: Bom dia, bom dia, Graça.
1: Bel
3: Lavadeiro, uai, vem pra
1: uai.
3: Cá,
1: uai.
3: E o Mas Boca e Vascaíno e Antônio Campos tá aqui de braços abertos pra receber você.
1: Vocês não dão ideia não, hein?
3: Ai, Graça, passei só pra dar um bom dia pra você aqui. Todo mundo tá bem, feliz, sou muito feliz, viu? Um
1: coisa
3: abraço
1: boa.
3: Pra você e sua mamãezinha querida.
1: Obrigada. Já ela tá ouvindo.
3: Pois é, vem pra cá, filha.
1: Mas ó.
3: Se quiser vir aqui, pode, a porta tá aberta.
1: Bonitinha. A Bel já me recebeu com o maior carinho do mundo. Mas ó, e a Seara eu já fui. Então assim, não posso ser injusta com os demais, né? Vou ter que escolher um lugar que eu ainda não fui. O Gleib do Guincho me chamou pra Caiapone, ó. Bom lugar, tá vendo? A Jane em São Simão, ó. Vem pra cá nas férias, Grazi. Vai ser um prazer conhecer você e seu esposo. Que bonitinho. Obrigada, Jane. Vamos pensar. Vamos organizar isso aí. Perto da data a gente combina, viu? Um abraço. Quem mais por aqui? Alguém que participou pediu pra não ser identificado. Grazi, sou de Cristalina. E eu ficaria muito feliz. Porque hoje eu e meu esposo temos uma excelente relação. Olha que bacana. Tá vendo? Um beijo pra você, um bom dia, viu? Felicidade pra você e pro maridão também sempre. Daqui a pouquinho eu volto com mais recados, então vem participar e responder. Gente, quero saber de você, se o seu filho ou sua filha tivesse um relacionamento exatamente como o seu, você iria ficar feliz ou preocupado, hein? Conta pra gente.
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1: Amado Batista, 8h47, bom dia. Bom dia.

É de Serra Dourada, apaixonada por Goiás. Que viagem no tempo, hein, pro ano de 1981. Agora 8h59, chegando o Mor, intervalo comercial. Na sequência, muito mais música pra você, não saia daí.

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1: Baculejo, a mãe do Joãozinho tava grávida de gêmeos, sabe? Aí foi ganhar neném. O Joãozinho chegou pra ela e falou: mãe, eu contei pra minha professora que eu tive um irmãozinho. Ela me liberou da aula de amanhã. A mãe dele falou: aí por que você não falou que era dois irmãozinhos, que é gêmeos? Ele falou: só bobo. Não, mãe, o outro irmãozinho eu deixei pra falar semana que vem.
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1: 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Obrigada pela sua companhia, pelo rádio ligado. E vem comigo que aqui só tem coisa boa.

0: canceriano, hoje é um ótimo dia para ampliar suas conexões, conquistar amizades e brilhar na comunicação. No trabalho, sua inteligência e versatilidade ficam em destaque, garantindo produtividade e novos aprendizados. No amor, a partir da tarde, as chances de conquista aumentam com um clima harmonioso no romance. Hoje a sua cor é azul claro e os palpites são 4, 42 e 15. Leão. Alô, Leão! A sorte fica do seu lado, impulsionando ganhos e oportunidades profissionais. Aproveite suas qualidades para destacar-se no trabalho e conquistar mais reconhecimento. No amor, seu carisma e sensualidade ficam em alta, tornando o dia ainda mais especial e apaixonante. Hoje a sua cor é magenta e os palpites são 30, 36 e 27. Virgem, hoje o universo conspira a seu favor, trazendo sucesso, boas energias e oportunidades de crescimento. As emoções ficam mais intensas e o amor promete momentos apaixonados. Aproveite o dia para fortalecer seus laços e seguir confiante na sua jornada, porque momentos especiais estão a caminho. Hoje a sua cor é roxo e os palpites são 21, 12 e 18.
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2: Hoje a gente quer saber de você o seguinte: se o seu filho ou sua filha viver um relacionamento exatamente como o seu, você vai ficar feliz ou preocupada? Conta pra gente, até 30 segundos, deixa eu ouvir quem já tá por aqui respondendo, participando da nossa pergunta do dia. Bom dia!
3: Bom dia, minha amiga Grazi Tavares.
2: Tudo bem?
3: Sou Simone da Cocada de São Simão.
2: Oi, Simone!
3: Grazi, em relação à pergunta de hoje, se a minha filha estivesse vivendo...
2: Ai, meu Deus, parou o áudio.
3: No relacionamento que eu estou hoje...
2: Certo.
3: Eu seria a mulher mais feliz do mundo.
2: Mesmo?
3: Então, meu sonho é ver minha filha feliz.
2: Que gracinha.
3: Andando bem. E eu, graças a Deus, tenho um casamento muito bom.
2: Que bênção, minha amiga.
3: Graças a Deus. E eu quero mandar um abraço e um áudio.

0: calor carinhoso pro meu esposo Weasley, que tá lá na oficina do Malaveia. Serra Dourada é sempre bom ouvir.
1: Não,
0: né?
1: É? Concordo.
0: Eu não posso responder sempre.
1: Um beijo pra você, seja sempre bem-vinda quando der, tá bom? Um abração aí pra toda a família. Alguém pediu pra não ser identificado. Grazi, Deus me livre de eu ver os meus filhos passarem o que eu passei. Tá repreendido. Hoje sou solteira e também não quero ver nenhum deles solteiros. A solidão é muito triste. Eita, tá vendo? Beijo pra você que participou, mas não deixou o nome. Tem mais recados por aqui? Deixa eu ouvir quem já mandou mensagem. Bom dia.
2: Bom dia, moça.
1: Oi, bonita, meu amigo.
2: Que Deus abençoe ricamente. Um abraço a cada um de nós, a cada ouvinte, né? Um abraço pros meninos aí da... Faz parte da 91. Essa rádio é bom ouvir. Ô, Grazi, vai ser uma satisfação imensa recebê-los aqui em casa. Eu e minha mãe, receber você, o maridão. Venha pra cá. Fica aqui uma semana com a gente. Dá umas voltas no Rio.
1: Que legal.
2: Passear por aqui, tem muita coisa bonita.
1: Vocês não dão ideia não que Dona Grazi vai, viu? Só não vou onde eu não sou chamada, mas caso contrário, mas gente, eu vou mesmo. Pessoal de Aciara sabe, pessoal de Crixás, Itapacica, eu já fui, Montevidio, já fui. Então tá faltando umas cidades ainda pra eu conhecer, viu, Joaquim? Quem sabe não dá certo pra São Simão dessa vez, hein? Beijo pra você, obrigado pelo carinho, tá? A Patrícia Araújo tá em Minaçu. Bom dia, minha querida amiga. Eu ficaria muito feliz e tranquila demais da conta, porque meu relacionamento com meu esposo é tudo de bom. Bom dia, povo lindo e abençoado. Que maravilha, beijo pra você. Sinira, bom dia. Oi.
3: Oi, Grazi. Bom dia, um abraço a todos os ouvintes. Manda um abraço aí pra família Severo, tá bom? Tudo de bom pra você.
1: Obrigada.
3: É, Sinira, digita já. É, sobre a pergunta do dia... O que eu não quero pra mim, eu não quero pra nenhum dos meus filhos, nem pra ninguém.
1: Certo.
3: Casamento não dá certo, ó, tchau, obrigado.
1: Errado não tá, né, Senira? Um beijo pra você, minha amiga. Antônio Moreira, em Correntina, na Bahia. Graça, tudo bem por aí? Graças a Deus, tudo certo. Olha, por aqui tá tudo bem, só tá muito quente. Tô coladinho no seu programa aqui na Serra Dourada. Manda um alô pra toda a galera do grupo Amigos da Serra Dourada e todos que estiverem ouvindo a rádio. Um beijo pra você, bom dia, meu amigo. Ana Maria, Grazi, eu ficaria. Eu torço pra que ele encontre alguém acima de tudo que respeite ele e que viva um dia de cada vez, que eles se amem e se respeitem. Porque um bom relacionamento começa com respeito e no companheirismo. E assim eu vivo todos os dias. E é que eu desejo para os meus filhos e noras um bom dia. Que legal. Beijo para você, Ana Maria. Obrigada por ter participado, tá? Mais recados? Bom dia.
4: Alô, bom dia, bom dia.
1: Oi.
4: Tô ligadinha na rádio. Lorena, do setor Parque Real, aqui em Caldas Novas.
1: Seja bem-vinda.
4: Manda para nós aí, Texana 37. Manda para mim, Lorena. Manda pro meu filho Caio. Manda pro meu filho Cauê. Manda pro meu filho Cainã, manda pra minha mãe Narcisa.
1: Que linda.
4: Quintou, quintou, abençoado com Deus. Estamos ligadão na rádio Serra Dourada.
1: Maravilha.
4: Bora, bora, chama, chama, que Deus abençoe. Que essa quinta-feira seja uma quinta-feira abençoada. Toca pra nós, gente, Texana 37. Estamos ligadão na rádio.
1: Que legal. Abraço pra você, Lorena. Seja sempre bem-vinda, tá? Abraço aí pra toda a família em Caldas também. Daqui a pouquinho eu venho com mais respostas, pode ser? Enquanto isso, você participa e responde nossa pergunta. Se o seu filho ou filha vivesse um relacionamento exatamente como o seu, você vai ficar feliz ou preocupado? Preocupada, hein? Conta pra gente.
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1: Lucas e Igor, 918.

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1: Seguimos por aqui, acompanhando tudo o que acontece no mundo das celebridades. Olha, Ari Mirelli, esposa do cantor João Gomes, abriu o jogo sobre os desafios da maternidade. Mãe de Jorge, de 2 anos, e Joaquim, de 11 meses, ela contou que conciliar as necessidades dos dois filhos é uma verdadeira correria. Em recente entrevista, a influenciadora admitiu que tem dias que fica doidinha, mas também destacou a felicidade de acompanhar cada fase dos meninos. A Ari falou ainda sobre a velha culpa que muitas mães conhecem, a sensação de não estar fazendo tudo certo. Mas ela garante que aprendeu que não existe mãe perfeita, não. Errar, acertar e tentar fazer o melhor todos os dias. E apesar do cansaço, ela diz que se sente abençoada pela família que construiu. Para a Ari, acompanhar os filhos crescendo de pertinho é o melhor e maior presente que Deus poderia ter lhe dado. É sobre isso, né? Um desabafo de uma mãe orgulhosa e também fazendo aí algumas observações sobre a rotina de uma mãe. Seguimos! Já já eu volto com mais uma quentíssima novidade especial no mundo dos famosos, que tem uma cantora que anunciou gravidez. Quem será, hein? Te conto daqui a pouco.
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2: Acerte a hora, 9:28. Bom dia pra você.
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4: Meio de semana sem bola rolando pela Série B do Campeonato Brasileiro. Teve Copa do Brasil, teve Libertadores, teve Sul-Americana, mas a Série B volta amanhã com a abertura da 25ª rodada às 7:30 da noite, estádio Aile Pinheiro, com Goiás e São Bernardo. Esse vai ser o jogo de número 400 do goleiro Tadeu com a camisa esmeraldina. Amanhã, portanto, 7:30, Goiás e São Bernardo. Já o Atlético joga no domingo, em partida contra o Avaí, no estádio da Ressacada Dragão, que vem de vitória por 3-0 sobre o Botafogo de Ribeirão Preto na última rodada. Já o Vila Nova joga no domingo também, mas em casa, contra o Ceará, no estádio Onésio Brasileiro Alvarenga. O Vila é o terceiro na tabela da Série B, tem 41.

0: pontos conquistados, o Atlético é o nono com 36 e o Goiás, o 11º, com 33 pontos na Série B do Campeonato Brasileiro. 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

0: Manhã Show de volta, 9h34. Chegando informação em saúde com Bruno Carvalho.
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2: Nossa entrevistada da semana no Meu Médico, Meu Amigo é a doutora Doliana Martins. Ela que é especialista em ginecologia e obstetrícia. Doutora Doliana Martins, a partir de que idade a mulher deve fazer exame de colo de útero e qual a importância desse exame,

0: doutora?
1: O exame de prevenção de câncer de colo de útero, o Papa Nicolau, ele deve ser feito a partir da primeira relação sexual. Eu confesso que no meu consultório eu faço ele quando a mulher tem exames normais, obviamente, que a gente vai individualizar cada caso, mas os exames também eu faço anualmente. Mas a Organização Mundial de Saúde, a OMS, ela preconiza que ele deve no início ser feito anualmente, mas a cada, depois de 2 exames normais, pode ser feito a cada 3 anos, com a mesma eficácia de redução de câncer de colo de útero quando é feito anual, em torno mais ou menos de 90%. A maior parte dessas lesões de baixo grau, elas vão regredir espontaneamente. E assim, a importância o exame de detecção mesmo é a estratégia mais segura e eficiente para a detecção precoce de câncer de colo de útero nas mulheres. E esse exame tem modificado efetivamente mesmo a incidência de mortalidade por esse tipo de câncer, né? Ele reduz a incidência de mortalidade em torno de 80%. É um número bem, né, importante, se, claro, feito dentro dos padrões corretos, dentro dos padrões de qualidade.
0: Doutora Doliana, se a mulher tiver vida sexual pouco ativa, o período de exame pode mudar?
1: Não, a periodicidade é a mesma que eu acabei de falar, né, orientada pela OMS.
0: Nossa entrevistada da semana é a doutora Doliana Martins. Ela é especialista em ginecologia e obstetrícia.
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3: Serra Dourada. 9:36, Eduardo Costa.

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1: Oi, Libra. Hoje cuide da sua saúde e evite excessos para manter o bem-estar físico e mental, tá? A sorte financeira fica favorecida e uma grana inesperada pode aparecer. No amor, seus encantos brilham, mas a insegurança pode te desafiar. Então vença o medo de se aproximar de quem você gosta. Sua cor é bege. E os palpites para hoje são 23, 35 e 53. Escorpião. Para você que é do signo de Escorpião, hoje você brilha nas amizades, com o Sol e Mercúrio elevando o seu charme e trazendo novas conexões. A sorte aumenta à tarde, com a Lua trazendo boas energias e prosperidade. Para os solteiros, o dia é ideal para paquerar. Relacionamentos em harmonia também estão em alta. Sua cor do dia é goiaba e os palpites são 55, 10 e 39. Sagitariana, sagitariano, sua energia fica em alta, impulsionando a carreira e motivando você a mostrar seu potencial. Melhorias financeiras são possíveis com esforço. No amor, a paquera fica favorecida e o romance se torna mais íntimo ao final do dia. Então aproveite o momento. Hoje a sua cor é branco e os palpites são 15, 33 e 53.
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3: Se o seu filho ou sua filha vivesse um relacionamento exatamente como o seu, você iria ficar feliz ou preocupado? Essa é a nossa pergunta do dia, a gente quer a sua opinião. Alguém que pediu para não ser identificado falou o seguinte: Grazi, bom dia. O meu primeiro casamento foi uma tragédia. Misericórdia. Agora o segundo é maravilhoso. Desejo sim que os meus filhos tenham um igual. Os dois filhos são bem casados, com mulheres incríveis. Deus ouviu as minhas orações. Beijo para você que participou e não se identificou, tá? Tem recado, mensagem de voz? Deixa eu ver quem tá por aqui. Bom dia.
4: Bom dia, Grazi.
3: Oi,
4: tudo bem?
3: Tudo bem, e você?
4: É a Baiana aqui de Cristalina. Grazi, toca pra nós aí a festa do Juninho aí pra nós. Bom dia.
3: Um abraço pra você, essa é boa, hein? Júnior, tá em Caldas Novas, ligado com a gente, já participando aqui da promoção Celular Novo, boa sorte. Marcelo.
5: Bom dia, com alegria, minha
3: bom
5: amiga Grazi Tavares. Pra você, minha locutora nota mil, e todos os ouvintes melhores do Brasil. Sobre essa pergunta de hoje, Grazi, se meus filhos achassem um relacionamento igual o meu, né, de 21 anos, vai fazer 22 anos de relacionamento, né, eu acharia bom, né? É um relacionamento onde que eu e Laudilene busca os nossos sonhos, né, nossas realização. Então, eu ia gostar sim, se eles achassem um relacionamento, né, eu ia ficar muito feliz.
3: Que gracinha.
5: Igual eu e a mãe deles vivem. Chama que é pressão, chama! Aqui é Marcelo do Vascão.
3: Tá feliz, hein, Marcelo? Tá contente, hein, meu amigo? Um abraço. O Roberto Caetano em Itapaci, ligado com a gente também, bom dia. Ana Leide participando. Se meu filho tivesse um relacionamento como o meu, eu ficaria feliz, porque graças a Deus, ele sempre tá me ajudando, me dando forças pra estar de pé e ficar firme com o Senhor e não deixar cair. E seguir sempre, mesmo tendo as dificuldades em algumas coisas. Mas Deus sempre tem sido a minha força. Tá aí a participação da Ana Leide. Bom dia. Emerson.
6: Bom dia, flor do dia.
3: Oi.
6: E aí, tá tudo certo por aí?
3: Graças a Deus.
6: Ô, Grazi, manda um alô também pra meu grande amigo, meu parceiro, gente boa de mandar conta, Cadu Alves. Um alô pra você, pro Wagner.
3: Certo.
6: É pra Leidmar. E toca a música pra nós com Jean e Giovanni. Valeu, minha amiga! Rede Serra Dourada, apaixonada pro Goiás.
3: Abraço, Emerson. Uma boa quinta-feira pra você. Ulisses tá em Cocalzinho, mandando bom dia pra tia Ellen, que mora em Anápolis, pra todos da família, pros amigos, pedindo música com Maiara e Maraís. Bom dia pra você, Ulisses. Naí!
7: Oi, Grazi. Oi, dia,
3: bom dia. Tudo
7: eu
3: bem?
7: Fico costurando e te ouvindo. É, manda pra mim uma do Frei Gilson aí, pra mim, por favor. É, lugar que você tem que viajar aqui pra Caldas Novas.
3: Tá pertinho,
7: eu vou te conhecer,
3: né?
7: Oh. Me falam em você, está para me te conhecer. Tá?
3: Vai ser um prazer para mim, Nair. Um beijo para a senhora, tudo de bom, viu? Um dia maravilhoso por aí. Joel tá aí, tá passe ligado com a gente também. Tá sumido, Joel. Tá tudo bem? Um abração aí pra toda a família, tá? Alaí José em Minas Sul, desejando aí uma quinta-feira maravilhosa. Ele falou assim, bom dia com uma ótima quinta-feira com essa voz espetacular. E é isso. Obrigada pelo carinho. A Joxa via em Itapaci, Grazi, bora comer um bolo de arroz comigo aqui em Itapaci? Você tá convidado. Menina, ela mandou foto. E esse cafezinho também deve estar só ouro, hein? Bom dia. Silvia Gripina, em São Miguel do Araguaia, um abençoado dia pra você, minha amiga Grazi. Tô aqui na escuta, lavando louça, ligadinha na melhor rádio do Brasil. Mando um alô pra todos os amigos do grupo Amigos da Serra Dourada. Abraço também pra você, a melhor locutora da Serra Dourada. Eita! Ó, vou te dar uma sugestão, Grazi. Vem passar suas férias aqui na minha cidade. Vai ser um prazer receber você e seu esposo. E o melhor, vamos nos conhecer pessoalmente. Já pensou, minha amiga? Você é só um ouro, hein? Vamos organizar isso aí, uai. Bom dia pra você, minha amiga. Daqui a pouquinho mais recados, tá bom? Então vem participar e responder. Se o seu filho ou sua filha viver um relacionamento exatamente como o seu, você vai ficar feliz ou preocupada, hein? Conta pra gente.
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3: 9h48, Pedro e Benício. Lembrança boa, bom dia.
8: Todo mundo tem uma lembrança boa, né? Então vamos cantar assim, ó.

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1: Chegando recordação do ano de 1987, especialmente para você. 954, bom dia.

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1: Bom dia, aqui é Lucílio Macedo, eu falo da Central de Jornalismo da TV Serra Dourada. 10h45 a gente chega com o SBT Notícias Goiás, com os principais fatos das últimas 24 horas, tá? A Polícia Civil de Goiás apura um novo depoimento do irmão de Wilker Renato Almeida da Silva, de 29 anos, que admitiu ter mentido sobre o valor do dinheiro que estava no carro da vítima no momento do acidente que matou Wilker e as duas filhas. Isso na BR-414, em Cocalzinho de Goiás. Inicialmente, ele disse que o empresário transportava R$1 milhão e a polícia já constatou que tinha no carro cerca de R$67 mil. Ele vai ter que responder agora na justiça por falso testemunho. Claro que ele vive o luto, que ele está sofrendo, mas isso não dá a ele o direito de mentir para a polícia, né? Ainda mais sobre uma questão patrimonial. Daqui a pouco os detalhes desse caso. 10h45 da manhã, claro, e você pode participar no tvsdnoticias.com.br, portal de notícias da TV Serra Dourada, tá? E manda aquele zap no 62985197000, seu vídeo, a sua opinião é importante. Eu, Lucílio Macedo, espero você 10h45 na TV Serra Dourada, SBT.
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0: necessário no segundo turno, dia 25 de outubro, a entrarem em contato com o cartório eleitoral até a data de 14 de setembro para informar a necessidade de transporte especial. 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
1: 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Obrigada pela sua companhia, pelo rádio ligado. E vem comigo que aqui só tem coisa boa.

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0: Capricórnio, hoje é um dia maravilhoso para você explorar novas oportunidades no trabalho e nas finanças com projetos que trazem realizações. Aproveite para ampliar seu círculo social e fortalecer vínculos. No amor, prepare-se para encontros promissores e sintonias intensas com alguém que pode ser a sua alma gêmea. Hoje a sua cor é violeta e os palpites são 9, 57 e 12. Aquário, você vai brilhar no trabalho com foco e produtividade em alta. Sua saúde também fica mais forte. No setor financeiro, boas oportunidades surgem à tarde, então confie nos seus instintos para lucrar. No amor, seu lado sensual fica em evidência, tornando os momentos mais encantadores. Sua cor do dia é azul e os palpites são 9, 54 e 30. Pisciana, pisciano, dia de foco e ação para alcançar suas metas profissionais, confiando na sua intuição, tá? No final da tarde, seu destaque é maior. Nas relações, sua simpatia e comunicação fortalecem seus laços. Para quem busca amor, a lua traz paquera e encanto, basta você ter paciência. Hoje a sua cor é azul e os palpites são 23, 36 e 54. E o horóscopo do João Bidu fica por aqui nessa quinta-feira. Amanhã prometemos estar juntos, hein? A gente aguarda você. Beijos, até amanhã. Tchau, tchau.
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2: Se o seu filho ou sua filha vivesse um relacionamento exatamente igual ao seu, você ficaria feliz ou preocupado, hein? Conta pra gente. Bora pros recados que estão chegando aqui no nosso WhatsApp. Deixa eu ver quem já tá por aqui. Bom dia!
3: Oi, Graça, e bom dia. Aqui é a Kênia.
2: Oi, Kênia.
3: Do Jardim Privê. Estou aqui novamente falando que eu estou ligada aqui na rádio.
2: Tá boa?
3: Que eu trabalho 12 por 36. Tô aqui curtindo a rádio. E gostaria que você rodasse pra mim a música do Chitãozinho Chororó, Seu Amor é a Minha Estrada.
2: Oh.
3: E lembrando que ontem de hoje você esqueceu de tocar a minha música, tá? Mas... desde já eu agradeço, tá perdoada, porque você já mora no meu coração.
2: Bonitinha.
3: Hoje é o terceiro dia que eu tô no acompanhamento da rádio, tomando muito.
2: É.
3: Um beijo, um abraço e obrigada por tudo. E ofereço essa música a todos os ouvintes da rádio.
2: Ô, Kênia, obrigada. Eu que fico feliz com o seu recado. Fique sempre à vontade para participar quando você quiser, tá? Deixa eu só te explicar uma coisa. A gente não consegue atender a todos os pedidos dos ouvintes porque a gente tem uma programação musical para seguir. Essa programação, ela é feita pelo nosso programador, que eu sempre digo aqui, é o seu Cidelcino. Então, ele trabalha, ele estuda para isso. Então, não cabe a mim, como locutora, mudar as músicas que ele que estuda para isso, programa para o nosso programa aqui, o nosso Manhã Show. Mas sempre que você pede uma música, a gente não deixa de lado, não. Pode ficar tranquila, tá?

0: A gente passa para que o nosso programador sempre inclua na programação e que fique cada vez melhor, mais a cara, tá bom? Mas também, no período da tarde, a gente tem o Pediu Tocou, que você pode pedir sua música, tá bom? Fique sempre à vontade para participar. Um beijo, espero que você tenha entendido por aí, tá? Seja sempre bem-vinda. Juliana!
1: Bom dia, Graça, tudo bem? Sobre a pergunta de hoje, eu sou igual essa ouvinte que não se identificou.
0: Ah.
1: Eu, no meu primeiro casamento, não desejaria para meu filho.
0: É.
1: Foi péssimo, horrível. Um casamento horrível.
0: Misericórdia.
1: Mas agora, com meu segundo, graças a Deus, é um maravilhoso. Desejo muito meus filhos, principalmente a minha filha, que são pessoas assim, que ela não passa porque eu passei.
0: Que legal.
1: Cada um deles arruma pessoas boas, dedicadas, companheira, carinhosa aí. Que cuide deles como eles merecem.
0: Amém, que assim seja. Antônia Alcântara, em Cristalina, ligada com a gente. Um beijo, um bom dia. A Ana Paula, em Caldas Novas. Se meu filho vivesse exatamente o relacionamento que eu vivo, eu ficaria feliz por ele. Desejaria que fosse tratado da mesma forma que eu sou tratada. E não pense apenas no amor. Pense em respeito, carinho, diálogo, fidelidade, paz, companheirismo e na maneira como se trata nos momentos difíceis. Cristiana está em Caldas Novas também com a gente, um beijo. Dona Soneide está ligada com a gente, um abraço, minha amiga. Aldeni Alves está em São Miguel do Araguaia. Manda um alô para minha irmã, a Janira, no Bacaba. Beijo para ela, viu? Iraides Gomes, em Itapaci. É, vai ser o maior prazer fazer esses biscoitos fritos para você quando vir aqui em Itapaci. Faz uma visitinha para mim que você come esse biscoito frito. Menina, chama Dona Grazi, Dona Grazi. Vai, viu? Um beijo, minha amiga. Cimeire Souza, em Itapaci, ligado, um abraço. O Fernando Flamenguista, bom dia, princesa. Cabelão tá bonito, você achou? Obrigada, um beijo. Carlos Herculano, em Crixás, também com a gente. O João Vitor, em Cristalina, isso mesmo. Grazi, como é que vai? Eu tô excelente. É aqui o João Vitor de Cristalina, manda um alô pra nós na manutenções em máquinas agrícolas de Chaves, a minhazinha que tá tendo. Um alô pro Gilvan, Jean, Neguin. Estamos aqui ligadinho do seu programa. A sua voz é música pros nossos ouvidos. Adoro. Uma excelente quinta-feira pra nós. Você tá elegante e vermelho. Não é à toa que somos Mengão. É claro, pensei foi nisso hoje, uai. Um beijo pra você, bom dia. Ismael em Cristalina. Grazi, que Deus abençoe. Amém. Eu tô achando que esse mês de agosto tá passando ligeiro, não tá? Não tem a fama que demora muito? Também tô achando bem rápido dessa vez, viu? Tá mandando um alô pro pessoal na Fazenda Rio Branco, Dona Dice, professor Isley, Anezão Pereira e também pro pessoal da comitiva da Fé de Cristalina, Arthur, Gilson, Mazin, Endrigo, é isso? É, Endrio, Rafael, Miguel, Matheus, Alexim, o Arroz, o Tatu, Aldaci, Fagner, Texas, Renato, Marcelo, Tarek e o João Pedro. Um dia abençoado para todos vocês. Obrigada pela companhia. Gente, tem tanta mensagem, mas eu vou tentar trazer daqui a pouquinho mais recados, tá bom? Bora de música?
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0: Chegando a fofoca do ano, 10 e 18.

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3: Capítulo de hoje de Por Você. Bela acode Carmela. E Vanessa se recusa a atuar como anestesista na ausência do médico responsável pelo plantão. Bela consegue fazer o parto de Carmela, que afirma que ninguém sabia de sua gravidez. Lucas se decepciona com a ausência de Bela ao encontro dos dois. Clemente aconselha Juarez. Vanessa fala mal de Bela para Junqueira. Contei o que vai acontecer hoje em Por Você.
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4: 10h24, bom dia.

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1: Bora de recado aqui no WhatsApp, 629-8480-8453. Alan Godoy, bom dia. Ai, meu Deus, tem acelerado, Ana Grazi.
2: Bom dia, Ana Grazi. Bom dia a todos os ouvintes. Ana Grazi, uma pergunta simples.
1: Pergunte.
2: Ana Grazi, essas promoções de vocês, não pense em nós que trabalhamos na roça.
1: Por quê, menino?
2: Porque nós não temos tempo de estar marcando o horário que o telefone está tocando aí. Pede para pôr uma promoção mais fácil para a gente também, que
1: tá
2: a gente
1: bom.
2: Ouve a rádio. Mas e, quem faz essas promoções para marcar esses trem aí, ó, não pensa em quem está na roça. Não pensa em quem está num caminhão, não pensa em quem está numa máquina.
1: Não tem como parar, né?
2: Trabalhando barulho.
1: Certo.
2: Então, essas promoções não é boa para nós. Faça uma promoção geral, tem que pôr uma pergunta.
1: Entendi.
2: A gente entrar aí e tentar ganhar alguma premiação de vocês.
1: Tá bom.
2: Essa é a minha reclamação, velho.
1: Tá registrado.
2: Bom dia, você tá linda de vermelho.
1: Obrigada, Alan.
2: Com todo respeito, dona Graça.
1: Eu sei, uai.
2: Tá?
1: Um beijo pra você, Alan. Ó, tá registrado sua reclamação, tá bom? Alô, produção, escutou, Alan, né? Pois é, mas a gente sempre intercala uma promoção que não tem que anotar nada com essas promoções que tem que fazer uma inscrição diferente, né? Preciso de anotar alguma informação, tá bom? Mas tá registrada a sua reclamação, viu, Alan? Bom dia pra você, tudo de melhor por aí. Bora de música? Na verdade, chegando fofoca do mundo dos famosos, intervalo comercial na sequência e muito mais música pra você.
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4: Bomba no mundo das celebridades e é uma bomba maravilhosa e boa, viu? Tem bebê novo chegando no mundo sertanejo. A cantora Mariana Fagundes anunciou essa semana que está grávida do primeiro filho com o empresário Alessandro Souza. A gestação já havia sido antecipada aí por muitos sites de fofocas, mas o nome da artista foi preservado porque ela ainda estava no início da gravidez. Agora a novidade veio a público. Mariana está com 11 semanas de gestação e o casal já está junto há mais ou menos 20 anos. Encara a gravidez aí como um verdadeiro milagre. E sabe o que eles disseram sobre o sexo do bebê? Não tem preferência nenhuma. O desejo é apenas que venha com muita saúde. Mariana começou a cantar ainda criança, aos 8 anos, em festas e rodeios, e ganhou projeção profissional em 2014, com o lançamento do CD Diamante. Agora ela começa uma nova fase e emocionante, viu? A maternidade. Parabéns, muita saúde e felicidades, Mariana. Seguimos na torcida. Já já eu volto com a última quentíssima de hoje.
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1: Acerte a hora, 10h29. Bom dia pra você.
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5: O doutor Lucas de Simone Oliveira Silva, juiz eleitoral da 96ª Zona Eleitoral, convoca os eleitores de Itajá, Aporé, Chapadão do Céu e Lagoa Santa, com deficiência ou mobilidade reduzida, que não disponham de meios próprios que viabilizem o comparecimento aos locais de votação no dia da realização das eleições gerais do primeiro turno, no dia 4 de outubro, e, caso necessário, no segundo turno, dia 25 de outubro, a entrarem em contato com o cartório eleitoral até a data de 14 de setembro para informar a necessidade de transporte especial. O eleitor poderá entrar em contato através do e-mail zo

0: ON096@tre-go.jus.br ou ainda pelo WhatsApp 62-3920-4009 ou 3920-4296.
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2: Manhã Show de volta, agora 10h36, chegando Detalhes da Minha Vida com Bruno Carvalho.
4: 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O seu nome e o nome das pessoas envolvidas não serão revelados.

Amigo Bruno Carvalho, tudo começou quando conheci meu cunhado, que era namorado da minha irmã mais velha. O primeiro dia que ele foi na nossa casa e foi apresentado para a família, o meu coração disparou quando nossos olhos se encontraram. Ninguém percebeu, e desde então eu não pensava em outra coisa a não ser nele. Mas sempre que ele ia lá em casa, eu dava um jeito de ficar trancada no quarto, pois sabia que não era certo o que eu estava sentindo. Afinal, era o namorado da minha irmã. Eu tinha consciência do quanto isso era errado e, por isso, eu tentava me afastar. Mas um dia, para minha surpresa, Bruno, saindo do colégio, levei o maior susto. Ele estava lá, parado, esperando eu sair. E como no primeiro dia em que nos vimos, nossos olhos se encontraram novamente e falaram por nós. Ele me chamou para conversar, disse que tinha algo muito sério e importante para falar comigo. Aceitei e fomos para um banco da praça que ficava em frente à faculdade. Ele então começou dizendo que sabia que era errado o que ele ia fazer, mas que não aguentava mais o que ele estava sentindo por mim, desde que me viu pela primeira vez. E disse ainda que sabia que eu estava sentindo o mesmo por ele. Então, Bruno, ele me propôs de falarmos a verdade para minha irmã e meus pais e enfrentar todos e qualquer obstáculo. Nesse momento, eu fiquei muda. Era tudo o que eu queria ouvir daquele homem. Mas, por outro lado, eu pensava no desgosto que eu iria causar para minha irmã e minha família. No entanto, meu egoísmo e meu amor falou mais alto. Aceitei a proposta dele, mas pedi para ele terminar primeiro com a minha irmã e só depois nós começaríamos a namorar. E assim ele fez. E como era de esperar, minha irmã ficou com ódio mortal de mim. Minha família também no início não queria aceitar de jeito nenhum. Mas quando perceberam que era amor de verdade que sentíamos um pelo outro, acabaram concordando. O meu pai foi o mais sensato de todos. Nos defendeu por ele ter sido tão honesto e ao mesmo tempo tão corajoso. Enfrentamos tudo juntos. O mau humor da minha irmã, as piadinhas maldosas, inclusive me chamando de fura-olho. Depois de um ano de namoro, resolvemos nos casar e hoje já temos o nosso primeiro filho. A minha irmã, Bruno, que nem tinha ido ao nosso casamento, começou a se aproximar depois que o bebê nasceu. Acho que ele veio ao mundo para unir novamente e reacender o amor de irmãs que temos uma pela outra. Agora, ela está namorando sério para casar e parece que está muito apaixonada pelo noivo. Convidamos ela para ser madrinha do nosso filho e ela ficou tão feliz que senti que naquele momento ela me perdoou de verdade. E entendeu que eu e ele fizemos tudo por amor, sem a menor intenção de prejudicá-la. E juro para você, Bruno, não existe ninguém neste mundo que torce mais pela felicidade dela do que eu. Bruno Carvalho, aí está a minha história. E para terminar, eu gostaria muito de ouvir a música com Edson Hudson, É Amor Demais.

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1: Existe uma teoria que se chama 90-10, onde uma pessoa tem 90% daquilo que você procura em alguém, só que você foca naqueles 10% que falta. Aí você sai pra rua, se aventura, e realmente você encontra aqueles 10%, mas não se deu conta que perdeu os 90%.

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Leandro e Leonardo com Amores São Coisas da Vida. 10h49, bom dia pra você.

0: Quem ama, cuida. Carla insinua a Kleber e Pedro que sofreu ameaças e se esquiva de falar com os dois. Ulisses fica apreensivo com o interesse de Tiago em ver o balanço da joalheria. Mal-mal fica encantado com o novo apartamento de Adriana. Carla revela a Pedro que Ademir foi uma das pessoas que a procurou. Adriana pede a Nancy que a represente na compra da joalheria. É o capítulo de hoje de Quem Ama Cuida.
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2: De volta com a nossa pergunta já para as últimas participações? Talvez. Deixa eu ouvir que os recados estão chegando. Hoje a gente quis saber o seguinte: se o seu filho ou sua filha tivesse assim o mesmo relacionamento, exatamente da mesma forma que você, você ficaria feliz ou preocupado, hein? Alguém pediu para não ser identificado. Grazi, parece que fui eu quem mandei essa pergunta do dia, mas não foi, tá? Essa noite, quando eu fui dormir, por volta de 1:30 da madrugada, estava conversando com a minha,

esposa sobre isso mesmo. Se as minhas filhas encontrassem um homem para ser igual a mim, que cuide das minhas filhas, igual eu sempre fiz de tudo por elas, se for um marido bom, igual eu sou para minha esposa, eu morreria feliz. Nós temos um relacionamento muito bom, 98% de felicidade. Olha só, até porque 100% é só em televisão, né? Em filme. E olha lá. Suene tá em

0: anos. Ô, minha amiga, um beijo pra você, tá? Tudo de bom. Tem mais recados? Bora ouvir?
1: Bom dia, Graça.
0: Bom dia, Jaque. Tudo ótimo, e você?
1: Deus abençoe o seu dia.
0: Amém.
1: Eu sempre protejo você.
0: Amém.
1: Aqui, ligadinho. Ligadinho, ouvindo. Melhor rádio com melhor locutora. Todo mundo.
0: Adoro.
1: Beijo no seu coração, Graça. Fica com Deus.
0: Beijo, minha amiga. Pedrinho.
2: Bom dia, Graça. Bom dia, minha princesa. Como vai? Tudo bem? Aqui tá tudo bom, graças a Deus. É, sabe o povo falando, choveu aqui, tá chovendo ali, aqui não choveu ainda não.
0: Nada, não acredito.
2: A esperança de chegar logo é muito.
0: Vai chegar, uma hora chega.
2: Ó, Graça, sua próxima férias é em São Miguel da Araguaia.
0: Quem sabe?
2: E é pra vocês virem comer um franguinho, canela amarela aqui junto comigo. Eu quero fazer um frango pra vocês.
0: Adoro.
2: Pra vocês, quem estiver junto com você, pra comer o frango comigo aqui.
0: Eita.
2: No meu sítio.
0: Combinado.
2: Eu vou te esperar.
0: Ó,
2: tá
0: que
2: bom?
0: Eu vou. Vocês acham que a dona Grazi é enjoada? Dona Grazi não vai, né? Mas ó, tem que guardar a moela pra mim, viu, Pedrinho?
2: É uma intimação, não é convite, é uma intimação.
0: Eita, então vou ter que ir.
2: Alô,
0: uai.
2: Minha filha, fica com Deus, que Deus abençoe você, toda a família, seu esposo.
0: Amém.
2: E todos os ouvintes da Rádio Serra Dourada, e todos os meus amigos e amigas do grupo. Todos, que fica com Deus, amor, quinta-feira pra todos, hein?
0: Amém.
2: Aleluia. Vem que aqui só tem coisa boa. Pedrinho do PR Araguaia, sítio do Azulão do Reino Encantado.
0: Abraço, Pedrinho. Vamos combinar esse almoço aí que vai sair, você vai ver. Mano Teles está em Cristianópolis, ligado com a gente. Um abraço, excelente dia também. A Sônia Mendes em Itapaci. Edson em São Simão fez um tantão de coxinha, mas não mandou uma pra dona Grazi, né, Edson? Eita, menino, bom trabalho por aí. Vânia?
3: Como seu, você vai ficar feliz?
0: Oi? Cadê Vânia?
4: Bom dia, Grazi.
0: Bom dia.
4: No Bar de Goiás. Tem uma quinta-feira abençoada, que Jesus nos vem ser caminho. Tá aqui, ouvindo.
0: Tô escutando.
4: Um modão aí, essa rádio Serra Dourada maravilhosa.
0: Não é?
4: Você mais maravilhosa.
0: Eita.
4: Que Deus, que Jesus te proteja.
0: Amém. Graça. Um beijo, minha amiga. Juvenal.
5: Bom dia, Graça.
0: Opa.
5: Bom dia, ouvinte da Serra Dourada.
0: Bom.
5: Essa é a pergunta do dia. Eu ficaria a paz.
0: Rapaz.
5: 100%. E a 1000 por hora.
0: É?
5: Só alegria, só o ouro. Um abraço aí, que Deus abençoe a toda a família Serra Dourada, meus ouvintes. Reinaldo, sou o Miguel do Araguaia, Goiás.
0: Muito bom. Abraço, meu amigo. Gleide.
6: Oi, coisinha.
0: Oi, coisinha.
6: Nossa, seria bom demais se meus filhos fossem felizes como eu sou no meu relacionamento, no meu casamento. Seria a glória.
0: Ai, tá vendo? Beijo pra você. Pra fechar aqui as participações, Paulo Afonso em Santa Terezinha, eu ficaria preocupado demais. Sempre no relacionamento tem um nervoso e um engraçadinho. No meu caso, eu sou engraçadinho. E vamos dizer que sou da pior espécie. Pego tudo. Você sabe quando fica contando vantagem demais, não faz nada disso, né, Paulo Afonso? Custoso. Um beijo pra você, menino. A Marli em Rio Quente. Hoje não, mas o relacionamento, como é que é? Relacionamento, todos que tivem foram frustrados. Então eu ficaria preocupada se meu filho tivesse o mesmo que eu tive. Por isso, optei em ficar solteira e feliz com a minha própria companhia. Trabalhar, ganhar dinheiro, gastar sem ter que dar satisfação, não tem coisa melhor do que viver a vida, viu só? Encerrando então nossa pergunta do dia, daqui a pouquinho eu venho com mais mensagens, tá bom? Bora de música?
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0: É, gente, vocês estão custosos, viu? Natan e Zé Vaqueiro, 10h55.
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1: Muito bom dia, aqui Lucílio Macedo, falo da Central de Jornalismo da TV Serra Dourada. Nosso encontro a partir das 10h45 no SBT Notícias Goiás, com os principais fatos das últimas 24 horas. Tem informação importante da Secretaria de Saúde do Estado, que realiza hoje uma coletiva para apresentar o plano de emergência em saúde e as orientações para o período do El Niño. A previsão é de onda de calor, temperaturas acima da média, baixa umidade do ar e aumento do risco de queimadas e incêndios florestais. Já estamos vivendo esse momento, né? E isso tende a se intensificar. A Secretaria também alerta para a possibilidade de aumento dos casos de dengue, zika e chikungunya, como ocorreu em 2024. O documento traz medidas de prevenção e proteção à população e orienta o Estado e os municípios sobre como se preparar para os impactos do clima na saúde. Coletiva é extremamente importante, os detalhes então daqui a pouquinho, 10h45 no SBT Notícias Goiás. Mas a gente vai até meio-dia e 15, tá? Então se você não puder chegar 10h45, chega 11, chega 11h20, mas chega, viu? Você também pode acessar agora o tvsdnoticias.com.br, é o portal de notícias da TV Serra Dourada, para você ficar bem informado, bem informada. Quer mandar zap, aquele vídeo, aquela denúncia? É no 62985197000. Como é que está seu bairro? Como é que está a sua cidade? Aqui Lucílio Macedo, eu espero você 10h45 e daqui a pouquinho eu volto com mais notícia direto da Central de Jornalismo da TV Serra.

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2: Oi, oi, oi, eu sou a Luciana Finhold, apresentadora do Jornal do Meio-Dia, dando uma volta por aqui para lembrá-los que logo, logo estaremos no ar, hein? Já aproveito para adiantar alguns dos assuntos de hoje. O pai que viu o filho de 18 anos preso debaixo de um carro. Hoje ele conta o desespero e os momentos de terror vividos durante o atropelamento em Santa Helena de Goiás. E mostrado pelo Jornal do Meio-Dia. Chuva, jamelão no asfalto e um acidente que poderia ter sido evitado. O motociclista caiu e, segundo testemunhas, ficou cerca de 2 horas esperando socorro. Por que o atendimento demorou tanto, hein? Queremos saber. 15 motoristas pararam o trânsito e se uniram para retirar um tronco gigante que bloqueava a BR-153 em Goiás.

0: E o carro que foi roubado há 2 anos e encontrado no fundo de um poço, agora vai voltar para casa? Os mergulhadores enfrentaram água escura, lama e quase zero visibilidade para resgatar o Palio do senhor Juvenal. Estamos acompanhando passo a passo essa história e trazendo aqui aos nossos telespectadores e ouvintes. Estou te esperando, hein? É logo mais ao meio-dia 15. 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
2: E começa a partir de agora as as 12 músicas mais pedidas durante toda a programação. Preparadas especialmente para você, o melhor ouvinte do mundo.
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2: Abrindo as mais com Panda, eu te seguro. 11 e 12.

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1: Chegando o peão todo tatuado, 11:17.
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3: Marcos de Belucci, 11:22.

Chegando com a última quentíssima de hoje, imagina ganhar uma mula de presente de aniversário. Pois foi exatamente isso que aconteceu com o cantor Edson da dupla Hudson. Durante a festa de Peão de Barretos em São Paulo, a esposa dele, Déia Cipri, surpreendeu o sertanejo com um presente pra lá de inusitado. Uma mula avaliada em mais de 100 mil reais. É isso mesmo, 100 mil reais. A entrega aconteceu durante a passagem do casal pelo festival, onde Edson se apresentou com Hudson. A filha deles, Bella, também participou do momento e pousou ao lado dos pais e do animal valioso. As imagens, claro, viralizaram nas redes sociais. Antes da surpresa, Déia já havia feito uma declaração aí apaixonada pro maridão pelo aniversário dele, desejando saúde, bênçãos e muito sucesso. Pelo visto, amor ela já tinha declarado, faltava só escolher o presente. Que presente, hein? Uma mula.

0: no valor de R$100 mil, tá podendo, hein, Edson? Parabéns, felicidades. E por hoje é só. Um beijo todo especial. A gente volta a se encontrar amanhã com mais quentíssimas do mundo das celebridades. Beijinhos, até amanhã, hein?
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2: Acerte a hora, 11:27. Bom dia.
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4: O empresário árabe, compadre, soube que aqui no Brasil a mão de obra era muito barata pra construção, né?
5: É.
4: Rapaz, ele veio cá e encheu um avião de homem pra trabalhar lá. Só que no meio do caminho o avião deu um problema.
5: Ai, ai,
4: ele teve que fazer uma aterrissagem assim, meia
5: forçada,
4: complicada, né? Os caboclos, o que foi? Foi, não, como é que estamos chegando? Eu já tô chegando com vocês aqui no local da obra. Ele desceu no deserto do Saara ali. Ó, que desceu, um olhou pra frente, só viu areia. O outro lado só viu areia. Um olhou pro outro, falou: Raimundo, quando chegar o cimento, nós estamos lascados.
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0: Oi, oi, oi, eu sou a Luciana Finhold, apresentadora do Jornal do Meio Dia, dando uma volta por aqui para lembrá-los que logo, logo estaremos no ar, hein? Já aproveito para adiantar alguns dos assuntos de hoje. O pai que viu o filho de 18 anos preso debaixo de um carro. Hoje ele conta o desespero e os momentos de terror vividos durante o atropelamento em Santa Helena de Goiás. E mostrado pelo Jornal do Meio Dia. Chuva, jamelão no asfalto e um acidente que poderia ter sido evitado. O motociclista caiu e, segundo testemunhas, ficou cerca de 2 horas esperando socorro. Por que o atendimento demorou tanto, hein? Queremos saber. 15 motoristas pararam o trânsito e se uniram para retirar um tronco gigante que bloqueava a BR-153 em Goiás. E o carro que foi roubado, hein, há 2 anos e encontrado no fundo de um poço, agora vai voltar para casa? Os mergulhadores enfrentaram água escura, lama e quase zero visibilidade para resgatar o Palio do senhor Juvenal. É, estamos acompanhando passo a passo essa história e trazendo aqui aos nossos telespectadores e ouvintes. Estou te esperando, hein? É logo mais ao meio-dia 15, participe conosco, 985197000. Fique bem informado também através das nossas redes sociais, @TV Serra Dourada e ainda @Luciana.jornaldomeiodia.
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0: não escolheu a roupa, tá sempre indecisa. Com qualquer uma delas vai ser a mais linda.
1: Sim, ó.

0: É de Brito e Samuel, toda mulher aqui nas Mais Mais, 11h44, bom dia pra você.
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0: finalzinho das mais, saudade inconveniente, a segunda mais pedida. Bora para os últimos recados antes de me despedir? Maria Eduarda.
1: Oi, Grazi, bom dia. Tudo bem? Aqui é a Maria Eduarda.
0: Tô bem, você?
1: Eu sou de Cristalina. Eu queria mandar muito um abraço para minha avó que tá ligadinha lá na Rádio Serra Dourada, lá nas Três Barras. E o nome dela é Irani.
0: Bonitinha.
1: Um beijo, vó.
0: Um beijo pra vovó Irani e uma excelente tarde pra você também. Edivanilto?
2: Bom dia, Graça Tavares.
0: Bom dia.
2: Edivanilto Caiapônia. Mandou uma alusão pra nós aí. Estamos aqui ligados na Rádio Serra Dourada, a melhor rádio do Brasil.
0: Adoro. Boca Fotógrafo, o que, que foi que você não mandou recado hoje? Ou eu coloquei seu recado? Coloquei, não coloquei, Boca. Tô ficando doida. Boca tá mandando abraço pra prima Edinalva do Carmo, no Povoado Coqueiro, município de Ciara. Também pra Diva Oliveira em Posse, pro Alex e Luiz na Unimarcas Peças Agrícolas em Posse, especialmente para a cunhada, a Grazi, a xará minha, né? Na Fazenda Cabeça do Boi, aniversariante do dia. Beijo para vocês. Ah, agora eu lembrei, verdade, você falou do aniversário dela. Eu que tô esquecida mesmo. Wesley Luiz, em Paranaíguara, ligado com a gente. Beijo. José Vitor, em Itajá. Miguel, em São Domingos. Iracilda Amaro, em Caldas Novas, ligada com a gente. Beijo. A Eliane, em Minaçu, já participando. Boa sorte para todo mundo que tá se inscrevendo na promoção. Minha amiga Zaninha, em Cocalzinho, beijo para você. Ulisses, em Cocalzinho, feliz quinta-feira, minha amiga. Até amanhã, bom apetite. Obrigada, beijo. A Geuzane, em Caiapônia, beijo para Mari, em Cristalina. Abração para toda a família. Dona Gorete, também em Cristalina, beijo. Jaqueline Muniz, está em São Simão, ligada com a gente. É, mandando um recado aqui, ó. Hoje é um dia especial onde meu companheiro, esposo, namorado faz aniversário. Deus me presenteou com uma pessoa maravilhosa, um marido maravilhoso e pai presente. Que essa data repita por muitos anos. E claro, juntos, né? Afinal, são 23 anos de casados, da sua esposa Jaqueline Muniz e dos filhos Vitor Muniz e Vinícius Muniz. Grazi, toca uma bem belíssima pra ele, pro aniversariante. Paulo Sérgio, é o Carote, ligado com a gente. Parabéns, viu? Deus abençoe a vida com alegria e saúde. Cida Morim, Cristalina, beijo. Daniel, meu amigo em Itapaci, tá em Minas ouvindo a gente, coisa boa. Beijo pro Gil Gomes, em Cachoeira de Goiás. Angelina, em Cocalzinho. Sérgio Sueli, em São Miguel. Enfim, a gente se encontra amanhã, se Deus assim permitir, a partir das 8 da manhã. Tá chegando a primeira posição das mais. Na sequência, Serra Dourada Esporte. Beijo pra Mayra, em Itajá, e pra Antônia Campos, em Ciara. E ó, nunca se esqueça, viu? Você é do tamanho do seu sonho. Você pode conquistar o que seu coração desejar. Mas pra isso, corra atrás e não desanime, que essa hora vai sim chegar. Beijo da Grazi, até amanhã. Tchau.
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3: Olá, torcedor! Olá, torcedora! Grande abraço! Boa tarde! Seja bem-vindo! Seja bem-vinda à Rede Serra Dourada! É bom ouvir! Quinta-feira, 27 de agosto de 2026. Peço licença para entrar na sua casa, no seu trabalho, no seu carro. Afinal, chegamos com os destaques da edição do Serra Dourada Esportes desta quinta-feira.
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3: Copa do Brasil. Palmeiras não toma conhecimento do Santos e já encaminha a classificação para a fase semifinal. E o Vasco, hein? O Vasco sofreu, mas venceu Vitória. Detalhe, com um jogador a menos ontem, em São Januário, na partida da semana que vem, o Vasco joga pelo empate. Hoje tem o Grenal, a partir das 20h. Internacional e Grêmio se enfrentam no Beira-Rio e fecham os jogos de ida das quartas de final. No futebol goiano, o goleiro Tadeu completa amanhã 400 jogos com a camisa do Goiás. Ele diz que tem um sonho, disputar a Copa Libertadores da América com a camisa esmeraldina. Meio-dia e 6, ele é o mais sensato. Oi, Evandro Gomes, um abraço, boa tarde.
5: Alô, Rafael Bessa, grande abraço a você, ao Helder Nasson, um abraço carinhoso à minha nobre família da Rede Serra Dourada, é sempre muito bom ouvir. Pois é, rapaz, confusão no futebol a cada jogo, a cada clássico, não bastasse aquele de Cruzeiro e Atlético, com denúncias e tudo mais, Vasco da Gama e Vitória não poderia ser diferente. A gente vai ouvir, né?
3: Vamos ouvir muito sobre os jogos de ontem pela Copa do Brasil. Uma pergunta, você dormiu bem?
5: Dormi, porque...
3: Cedo ou tarde?
5: Hoje que fui ver a mensagem que você mandou pra mim. Só hoje.
3: Eu fiquei tão revoltado com o Gabriel Brazão naquele primeiro
5: gol. Mão de alface mesmo, igual você falou.
3: Não tem condição, moço do céu.
5: E não é de hoje, aquilo já vem em algum tempo daquele jeito.
3: Meio-dia e 7, ontem eu não aguentei. À noite mandei uma mensagem pro Evandro, depois que o Gabriel Brazão tomou aquele primeiro gol do Flaco Lopes. O segundo e o terceiro, ok, tudo bem. Mas o primeiro, ah não. Meio-dia e 8.
5: A intuição sua que parecia tudo boa, errado. Já era.
3: Não, tudo errado. Assim, eu acho que foi o contrário.
5: E só pra abrir aqui, porque eu tenho o Helder aí pra apresentação dele, e sabe que vem dos melhores momentos. Eu tava falando com o Helder, não vi o jogo, como eu falei, fui ver os melhores momentos. Rapaz, 3-0,

0: Ficou barato.
1: Ficou.
0: Ficou, porque
1: sobrou o Palmeiras.
0: 5, 6 a 0 no mínimo. Seria uma goleada para desmoralizar totalmente esse time já desmoralizado do Santos.
1: Meio-dia e 8. Ele é titularíssimo nesse horário aqui na Rede Serra Dourada, quase 20 anos. E aí, Helder Nasson, um abraço para você, boa tarde.
2: Boa tarde, abraço, Rafael Bessa, Evandro Gomes e ouvintes do Serra Dourada Esportes. E pra gente amenizar as coisas aqui, não é só aqueles times assim que estão indo, né, mais ou menos, com algumas crises aqui e ali, que andam se dando mal esportivamente falando, né? River Plate também já mandou até o Condé embora.
1: Pois é,
2: perdeu. Caiu na Sul-Americana, e isso porque é o todo poderoso da Argentina.
1: 8-7 ontem nos pênaltis, no tempo regulamentar foi 1-1.
0: Aqui no Brasil tem o Léo Condé, lá tinha o Condé.
1: É, o Eduardo Cudê, ex-internacional, se despedindo do River Plate. Ah, treinador no River Plate, enquanto Marcelo Gallardo tiver desempregado, ele vai ser tipo uma sombra para qualquer um.
0: Igual o Jorge Jesus quando saiu aqui do Flamengo.
1: Sim, é a mesma coisa. O Marcelo Gallardo, enquanto ele tiver sem comandar alguma equipe, igual o Guardiola, né? O Guardiola recentemente anunciou um período sabático, que não ia treinar ninguém, mas cai um treinador de time grande, o primeiro nome que já aparece, Pep Guardiola. É a mesma coisa aqui na América do Sul. É, nesse caso lá no River Plate, qualquer treinador que não fizer um bom trabalho, ele vai estar ameaçado pelo Marcelo Gallardo, que está aí à disposição no mercado, está nesse momento em um período sabático também. Mas eu acredito que, inclusive, eu tenho um sentimento, Evandro, que nós vamos ver o Gallardo em algum momento treinando uma equipe brasileira.
0: Tem tanta gente ruim, até mesmo lá da Argentina, que vem treinar por aqui. O Marcelo Gallardo ainda não teve essa oportunidade. Se bem que ele saiu do River Plate, foi trabalhar no time da Espanha, né, no Campeonato Espanhol, e fracassou. Não aconteceu o que muitos esperavam. Ele tem que voltar para a Argentina, onde está desempregado.
2: Falava-se dele aqui nos clubes brasileiros, sim, quando ele estava no River indo bem, né? Ele não deixava o River. Aí quando ele saiu do River, os que falavam nele, ninguém quis, né? Aí ninguém foi procurar.
1: Mas aqui é caro pra caramba também. Ele
0: tem que baixar a bola um pouquinho, porque não tá pra tantos valores altos assim, não.
1: Desde fevereiro, ele está aí à disposição no mercado. É, deixa eu ver aqui. É, falaram dele no Equador, recentemente. Foi isso mesmo. Seleção do Equador.
0: Ah, pra seleção.
1: Isso,
0: pra porque seleção. Quando tem, eu observei nas últimas eliminatórias sul-americanas aqui, que a Argentina tinha 6 ou 7 treinadores.
1: Sim.
0: Trabalhando nas seleções aí.
1: Sim.
0: Incrível. E brasileiro tinha o quê? O daqui e acho que tinha no Peru. No Peru tem o Mano Menezes, mas foi depois das eliminatórias.
1: Foi.
0: Tinha aquele outro lá, não sei se o Thiago Nunes, que trabalhou por lá também.
1: Thiago Nunes. Esses dias eu ouvi um recorte, não foi a entrevista toda, eu admito. É, e o Thiago Nunes falando dessa pressão exagerada que existe no futebol brasileiro, e ele entende que, assim, pelo menos na entrevista, mas é claro que uma coisa é uma coisa, outra coisa é outra coisa. Mas no momento em que ele deu a entrevista, ele disse que não tinha a menor pretensão de voltar a atuar no futebol brasileiro. Thiago Nunes.
0: Ah, máscara, hein?
1: Deixa o Corinthians.
0: Vai pegar o Manchester City lá, vai.
1: Deixa o Corinthians, o São Paulo ligar. Não vou nem falar isso. Deixa o Grêmio ligar no celular dele. Um 51 aparecer lá. Claro,
0: ele trabalhou no Grêmio, né?
1: Sim. 51, um 31 lá de Belo Horizonte ligar. Eu tenho certeza que ele vem.
0: Mas tem assim, a gente fala tal, mas é um direito do cara.
1: É.
0: Se ele tá bem de vida e acha que não quer mais trabalhar no futebol brasileiro, vai arrumar um time lá fora. Tudo bem, o caminho, se abrir pra ele, aproveita.
1: Meio-dia e 12. Você já ouviu Evandro Gomes, já ouviu também o nosso queridíssimo Helder Nasson, e agora chegou aquele momento da sua participação.
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1: Hoje terminam os jogos de ida da fase quartas de final da Copa do Brasil. Resta, portanto, saber quem vai levar a melhor desse confronto entre Internacional e Grêmio. Mas a partir do que nós já vimos até agora na Copa do Brasil, o empate 1-1 entre Cruzeiro e Atlético Mineiro, a vitória do Vasco 1-0 sobre o Vitória, e o triunfo do Palmeiras por 3-0 sobre o Santos, eu pergunto, qual é o principal favorito ao título da Copa do Brasil? pelo menos de

0: desses oito times que aí estão. Vou listar aqui para você. Tem o Inter e o Grêmio, que jogam hoje, 8 da noite, lá no Beira-Rio. Tem o Cruzeiro e tem o Atlético Mineiro. Tem o Vasco e o Vitória, o Palmeiras e o Santos. Desses oito, quem é o principal favorito ao título da Copa do Brasil? Quero saber a sua opinião, Evandro Gomes.
1: Simples. Palmeiras.
0: Por tudo que tem mostrado, pelos 3-0.
1: Pelo time que tem, pelo elenco que tem. O Flamengo, é bom dizer, não está na Copa do Brasil.
0: Uhum.
1: Então, dos que sobraram, quem poderia hoje fazer frente ao time do Palmeiras? O Cruzeiro vai ter uma parada difícil contra o Atlético Mineiro. Mas eu acho que nenhum aguentaria, não. Palmeiras é o maior favorito para ganhar também a Copa do Brasil.
0: Helder Nasson, para você, quem é o principal favorito ao título da Copa do Brasil? Visto que nós já vimos praticamente todos dos oito, seis já jogaram os confrontos de ida das quartas de final.
2: Não desanimando o meu amigo Evandro Gomes, mas incentivando...
0: Não, mas ele já tá consciente.
2: O Palmeiras também tinha vencido 3-0 lá o
0: Fortaleza?
2: Fortaleza, e aí foi aquele sufoco, Fortaleza ainda fez 3-2, né? Então, assim, não pode jogar a toalha, vai que chega lá na Vila e o nosso Santinho ainda faz alguma coisa, né?
0: Mas sem ser desagradável, já sendo, nesse segundo jogo, o Palmeiras jogou com o time reserva. Quanto
1: será que o

0: poupados, já está ali sentindo, ou seja, já começa a haver problemas físicos com os jogadores. Por quê? Porque está utilizando todos em todas as competições. Então isso acaba enfraquecendo ali o elenco para essas competições. Então, ou seja, vai ter que pensar, vou entrar com o time completo de novo contra o Santos? Né? Então a gente tem que analisar tudo isso aí. E pode ser que ele deixe os caras no banco isso. E o Santos vai lá, faz o resultado. Quando ele colocar os caras, já não dá mais isso. Tempo. Né? Isso acontece, a gente já viu isso muito acontecer. Ah, foi difícil a partida do Cruzeiro contra o
1: Atlético.
0: O Atlético é barra pesada pela questão da rivalidade e da força física que o Atlético sempre coloca, né, nos clássicos. Mas a gente tem ali dois favoritos, né, o Atlético e o Cruzeiro, que passar, sai com grande chance de chegar à final. Mas hoje o grande nome é o Palmeiras, sem dúvida.
1: Meio-dia e 16. Concorda com o Helder Nasson? Concorda com o Evandro? Tem uma opinião diferente? Fique à vontade para opinar. 629-8480-8453. 629-8480-8453. Palmeiras sobrou. Neymar fez falta, Evandro?
2: O Neymar fez bem não ter ido para esse jogo.
1: Por quê?
2: Porque o Santos perderia do mesmo jeito. Com ele, perderia do mesmo jeito. Poderia até ser feliz, marcar um gol lá, diminuir o prejuízo, diferença, tudo. Porque Neymar é a única coisa que ainda escapa tecnicamente no time do Santos. É só você olhar os últimos resultados do Santos, quando ele não marca os gols, quem faz os gols recebe de quem as bolas? Dele. Né? E o Santos não tem isso sem ele. Então eu acho assim, ele vai voltar. Ele vai voltar contra o Corinthians, claro, e um jogo em São Paulo. E se tiver inteiro, volta contra o Palmeiras também. E isso anima o time do Palmeiras. Palmeiras enfrenta o Santos com o Neymar de uma forma, sem o Neymar de outra. Absolutamente à vontade em campo. E o Palmeiras contra o Santos é favorito, com Neymar ou sem Neymar.
1: Meio-dia e 17, este é o Serra Dourada Esportes. Ao lado de Evandro Gomes, ao lado de Helder Nasson. E já que falamos tanto do Palmeiras, vamos ouvir o técnico Abel Ferreira, após a vitória ontem. Foram dois gols do Flaco Lopes,
2: Que ele tá
1: espetacular.
2: É o primeiro mãozinha de alface, não foi? Foi. Passou debaixo do braço dele a bola.
1: De longe, de muito longe, ele chutou de fora da área, no canto baixo esquerdo do Gabriel Brazão, esticou o braço, e aí foi mão de alface mesmo, a bola pegou. O que é mão de alface? É aquela mão que não é firme, entendeu?
2: Mão mole.
1: Isso, mão mole. A bola pega na mão dele e entra. Eu falei,
2: não é Deus. Nem uma alface americana que é mais crocantezinha, aquela mole mesmo.
1: Pois é, dois gols do Flaco Lopes, um do Andrés Pereira. Evandro, o Andrés Pereira não fazia gol desde fevereiro.
2: O Santos tá aí pra reabilitar os caras. Não, e que gol fácil, né?
1: Foi.
2: O goleiro rebateu assim, o gol abriu pra ele, não tinha ninguém na frente. Até um jogador do Santos tentou se atirar na bola pra mostrar que tá com vontade, mas não dava mesmo.
0: Foi preguiçoso o gol.
2: Foi.
0: Ele nem correu na bola, falou, não dá pra mim não. A bola voltou pra ele.
1: O chute também do Marlon Freitas, ele chutou de fora da área, que a defesa que o Gabriel Brazão faz, aí nós já estamos falando, é o terceiro gol? É o terceiro. É, na defesa que ele faz, é do chute do Marlon Freitas.
2: Não, é o terceiro é o gol de cabeça.
1: Não, é o segundo, desculpa, é o segundo.
2: O gol de cabeça do Flaco Lopes, o Lucas Veríssimo, o zagueiro do Santos, é mais alto que o Flaco Lopes. E resultado é que ele ficou esperando a bola, o Lucas. Quando ele subiu, o Flaco já estava no ar. Cara, assim, ele subiu tão mais do que o Lucas Veríssimo, que se você observar, a cabeça do Lucas Veríssimo dá mais ou menos no umbigo do Flaco Lopes.
1: Sim.
2: Você vê a vantagem que o... É o cálculo na queda da bola. Não é questão de ser alto ou não. Quando a bola vem, você calcula a hora que ela vai chegar.
1: É o matemática. Tempo, né?
2: É o tempo da bola.
1: Uhum.
2: Né? O Flaco calculou bem. O Lucas Veríssimo esperou a bola chegar.
1: Meio-dia 19 e o Abel Ferreira falou da vitória do Palmeiras por 3-0. Detalhe, no dia do aniversário, ontem o Palmeiras completando 112 anos de fundação.
3: O jogo funciona, é tão importante o momento que tu tens bola, como é importante o momento que tu apertes, o momento que o adversário te transita, os momentos de contra-ataque, os momentos de bola parada ofensiva. Três zagueiros dá-te uma força tremenda na bola parada. É cada um olha para onde quer. É? Posso olhar para o copo, para a parte do copo, se ele tiver meio, olho para a parte de cima ou para a parte de baixo. Portanto, eu costumo dizer, mas é bom para a discussão. O que eu vou estar aqui a dizer é, eu faço tudo aquilo que eu sinto que é o melhor para o Palmeiras. O Palmeiras tem 112 anos de história, certo? Tem 112 títulos.

0: Tem.
1: Abel Ferreira. Já voltava, tá voltando aquele estilo dele, aquela.
2: Começou empate, né? Entrou no eixo novamente, né?
1: Sim.
2: A máquina do Palmeiras reitou novamente, assim, tá lubrificada. Agora é segurar.
1: Uhum. E quem vai parar o Palmeiras?
2: É, eu acho assim, na Copa do Brasil, o único time que pode bater de frente, assim, mais ou menos, pra dar um trabalho pro Palmeiras é o Cruzeiro.
1: Sim.
2: E esse vai ter ainda que passar pelo Atlético lá na Arena do Atlético.
1: E aí, no Campeonato Brasileiro e também na Copa Libertadores da América, vai caber ao Flamengo tentar impedir. É, já pensou uma tríplice coroa? Nunca ninguém conquistou a tríplice coroa de Copa do Brasil, Brasileiro e Libertadores.
2: E já ganhou o Paulista, né?
1: Sim.
2: Imagina.
1: Meu Deus do céu. É, aquela tríplice coroa que o Cruzeiro tem lá atrás, na época do Alex, tinha um campeonato
2: Vanderlei mineiro. Vanderlei Luxemburgo.
1: É, Vanderlei Luxemburgo. Alex é o Alex Cabeção. Sim. Rapaz, esses dias vi uma entrevista tão
2: hoje
1: boa.
2: Hoje técnico do Atlético.
1: Vi uma entrevista tão boa desse Alex Cabeção, falando sobre jogadores de base. Inclusive, eu vou achar esse recorte. Não vai ser hoje, não. Mas eu vou colocar aqui, porque vale, assim, pra ouvir enquanto conhecimento e também pra gente debater aqui. Então, já tô me comprometendo no ar aqui, trazer essa fala do Alex Cabeção, um recorte muito legal. Meio-dia e 21. Ouvimos o Abel Ferreira e o Cuca, hein? Sobre o Santos. Treinador, ontem foi derrotado. 3-0 e preste atenção no ânimo dele para falar sobre o resultado.
3: Crítica em relação a nós, a mim, vocês têm toda a razão, porque quando você perde um clássico de 3-0, não tem justificativa e nem eu quero achar justificativa para isso. O maior responsável sou eu. Se as coisas não fluíram como eu imaginei, porque foi erro meu e eu assumo a responsabilidade maior da derrota, lógico, né? E o jogador também tem participação, isso é óbvio, todo mundo sabe, mas eu assumo, sem dúvida nenhuma, a maior parte também, que vier de crítica, principalmente o torcedor do Santos tem toda a razão, a gente tem que entender que jogos decisivos assim, a gente tem que jogar melhor, tem que ter mais espírito, mais alma e quem sabe mais pra frente ainda a gente possa entender melhor em outras competições também ou na própria competição na quarta-feira que vem.
1: E sobre essa entrevista do Cuca,
2: cara, não aguento.
1: O som não é que tava ruim, não. O som tá bom, é que ele fala baixo.
2: Não aguento. Nossa, eu, tá, ó, você sabe, você já ouviu, vocês têm filhos, né?
1: Tem.
2: Sabe quando é criancinha que você põe aquela nananenê que a Cuca vai pegar? E, porra, fala do Cuca, ela tá dando mais sono na gente do que aquilo lá. É um verdadeiro comprimido que você toma pra dormir. Rivotril, não sei como é que chama o trem lá. É aqueles trem. Que coisa maluca. Cara, houve um dia esse senhor Cuca, não sei, Alex Stival.
1: É,
2: Stival. Deveria ver uma série do Guardiola, que é o maior treinador de futebol considerado no planeta, ou ver uma série dele lá, como é que ele trabalha, como que ele conversa com os jogadores, qual a atitude dele dentro de um vestiário. Vê isso pra ver se pelo menos fala mais alto, dá um ânimo no torcedor. Cara, parece que no Santos o time leva cacetada. Não, eu assumo, a responsabilidade é minha. Meu Deus do céu, vou parar pra não falar bobagem aqui.
1: Meio-dia e 24.
2: Liga pra mim, por favor.
1: Ih, deu até calor, deu calor. Ixi,
4: esquentou o clima aqui.
1: Ele abriu até a gola da camisa aqui. Mas eu vou falar uma coisa. Eu que editei essa entrevista aí do Cuca. Não é que o áudio tava ruim, não é que a qualidade tava baixa.
2: Ele é que é ruim mesmo. Ruim.
1: Cara, ele baixa a cabeça.
2: Acabou. O Cuca fica ali o tempo inteiro beijando a Santa. A Santa ajuda os outros também. Não é só ele, não. Beija a Santa, mas olha o trabalho. Faz alguma coisa. Todo jogo. Ele fala, o trabalho, quando não tá dando certo, o responsável. Então pede pra sair, cara. Vai tá lá pelo dinheiro. Não tem vergonha profissional, não. Pra chegar e falar assim, eu não tô dando conta de treinar o Santos. Tá? O Santos não vai escapar do rebaixamento. Então tomem providência, não sou eu que vou derrubar o Santos. Olha isso, é assim que deve agir um treinador honesto, acima de tudo.
1: Meio-dia e 25, mensagens pelo 629-8480-8453. Hoje

0: A pergunta no quadro Você na Rede é: quem é o principal favorito ao título da Copa do Brasil? Quero saber a sua opinião. Já tem gente participando, Helder Nasson?
1: Tem sim, inclusive o Leonardo de Unaí está dizendo assim, ó, uma imagem que diz tudo sobre a enquete. Partiu, toca, como é que é? Toca quatro por fogo no galinheiro?
0: É porque é
1: a
0: ele
1: toca da raposa quatro,
0: seria isso? É por causa que ele mandou a figurinha e tem um nenenzinho com os braços abertos, dito, gritando, zero! Essa é a opinião dele, ele tá votando com a figurinha.
2: É o grito do Cruzeiro.
0: É, zero! E aí, uma imagem que diz tudo sobre a enquete, partiu, toca quatro. É porque o Cruzeiro tem a Toca da Raposa 1 e a 2. Ah. Eles chamam o Mineirão de Toca da Raposa 3.
1: Ah.
0: E agora, Arena MRV, segundo...
1: Vai ser a Toca 4,
0: entendi. Os torcedores do Cruzeiro é a Toca 4.
2: Melhor deixar isso pra depois do jogo.
1: Engraçadinho, né, Leonardo?
0: Eita, não. Abração pra você, Leonardo, aí em Unaí. Tá liberada a zoeira.
2: Tá certo, cara. Ah, tá. O torcedor pode fazer isso, né?
0: Sim.
2: Pode, é bom.
0: 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Mensagens 629-8480-8453. Vamos continuar em Minas, é isso?
1: Não, a Crixás.
0: Ah, Crixás? Então vamos lá.
3: Boa tarde, Rafael Bessa, Evandro Gomes e Helder Nasson. Rapaz, aqui é Tarzinho, aqui de Crixás. Sobre a enquete aí, rapaz, pra mim, tipo assim, é dois, né? Tipo assim, os favoritos. O Palmeiras, né? Porque, né? É uma dor, assim, no o coração meu, assim, de flamenguista, né? Mas, tristemente, né? Flamengo não tá. É o Palmeiras e o Vasco, porque da última vez o Vasco chegou lá, viu? Chegou assim, menos, né? Assim, nos trancos e os barrancos, chegou. Vamos ver, né? O que vai rolar? E mais tarde tem o grande Cláudio Santos para Crixás e toda a região, Rede Serra Dourada. É bom ouvir.
0: É bom, bom demais ouvir. Valeu, Thales, aí de Crixás. Um abraço também para o Cláudio Santos. Cláudio Santos chega depois, a partir das 14h, ou é o Helder Nasson aqui, para Crixás e região?
1: Exatamente, às 14 horas no Tocando Sucesso.
0: Abraço pra você, Cláudio Santos, bom programa, já tá tudo preparado aí, hein, Crixás? Daqui a pouquinho, hein? 12h27. A pergunta é, qual é o principal favorito ao título da Copa do Brasil? Estamos acompanhando os confrontos de ida da fase quartas de final. Hoje tem o último desses quatro confrontos, que é entre Internacional e Grêmio. Já tivemos um empate entre Cruzeiro e Atlético Mineiro, a vitória do Vasco por 1-0 sobre o Vitória e também os 3-0 do Palmeiras sobre o Santos. Estamos falando muito agora sobre Palmeiras e Santos, daqui a pouquinho o Vasco estará na nossa pauta também, 12h28, Helder.
1: Muito bem, e o Marquinho está em São Simão abraçando o Fábio, que é o Fabão Vascaíno, o Marcelo da Arte Mídia, a filha Isabela no posto Zema, o próprio Marquinho Leidiana, no Hospital das Bicicletas, em São Simão. Vanderlei é de São Miguel do Araguaia, um abraço. A Elizabeth de Montevidil está dizendo boa tarde para vocês da Serra Dourada, Rafael Bessa, Evandro Gomes e Helder Nasson, tudo jóia?
0: Jóia!
1: Eu tô no meu horário de almoço e ouvindo o programa. Muito bom, Elizabeth de Montevidil. Obrigado, Elizabeth!
0: Qual que tá sendo o cardápio aí, ô Elizabeth? Depois passa pra gente aqui, pra gente saber o que tá rolando no seu rango aí.
2: Franguinho
0: hoje.
2: Franguinho caipira, hein?
0: Frango?
2: É imperdível.
0: Ah, aí é bom, hein? É bom demais. Lá em Montevidil.
2: Quiabo, né?
0: É. Lá em Montevidil.
2: Você gosta de quiabo?
0: Um pouco, não muito. Eu só um pouquinho, assim, só eu pra gosto. Dar aquele caldinho. É, estamos em Montevidil através da 104.7. Um abraço pra você que nos ouve em Montevidil. Estamos chegando bem pertinho ali de Rio Verde. Rapaz, e o Rio Verde que perdeu a segunda consecutiva na divisão de acesso ontem.
2: Quem diria, o Bom Jesus continua ganhando.
0: É, o Bom Jesus é o líder do Campeonato Goiano da
2: divisão. O Galo ganhou, rapaz, que coisa, hein? Depois de 5 jogos que não ganhava.
0: 1-0 foi a vitória do Goiânia ontem em Aparecida de Goiânia sobre o Rio Verde. Rapaz, eu vi uma falta de um jogador do Rio Verde lá no Aníbal Batista de Toledo. Eu não assisti todo o jogo. Assisti parte ali na hora que o pessoal da federação mandou o link lá no grupo. Eu abri e aí tinha uma falta, assim, falta perigosíssima para o Rio Verde. Eu nem me lembro qual foi o jogador do Rio Verde, mas ele mandou, pegou tão por baixo da bola que a bola saiu do estádio. Aníbal Batista de Toledo.
2: Ah, mas não tinha ninguém nem pra pegar a bola, que só 136 pessoas
0: lá. Pouca gente.
2: Rapaz, uma vergonha hoje que eu tava vendo assim num informativo nacional.

0: Tal. O jogo do Grêmio Anápolis. 13 torcedores pagaram o ingresso. 13.
1: Não, nem os familiares dos jogadores.
0: Não foram, nem os familiares. Esses quando vão de graça, né?
1: Não, o jogador, ele compra pede o ingresso e às vezes o ingresso é debitado do salário do jogador.
0: Ai, ai, ai.
1: É, tem isso.
0: Pois é.
2: Então... Já deve ganhar muito um jogador nesses times aí, né? Nessa divisão de acesso, ainda tem ganho, que pagar o ingresso.
0: O cara falou o seguinte...
2: Não, fica em casa, meu bem, não precisa não.
0: A matéria que eu vi foi no jornal do interior, aquele, de São Paulo. Falando lá, 13 torcedores de um time numa cidade que tem aproximadamente 500 mil habitantes.
1: Né? Mas é porque o Grêmio Anápolis...
0: Futebol interior.
1: Ah, futebol interior. Ixi, esse é sensacionalista, hein? O Grêmio Anápolis, ele não representa a cidade de Anápolis, ele é um time de empresário.
0: Mas pessoal de fora tem o quê? O Grêmio Anápolis. Mas pelo menos o Grêmio, só Grêmio, Mas é Grêmio Anápolis.
2: Sim. Né? Ainda tem esse detalhe, né? Como vem o Grêmio na frente, deixar um pouco de atenção. Né? Porque o Grêmio, Grêmio Anápolis.
0: Porque tem Grêmio Maringá, tem Grêmio lá em Porto Alegre, mas esse é só Grêmio.
2: Mas como
0: é
2: o nome...
0: futebol porto-alegrense.
2: O nome Grêmio, né? Porto Alegre chama atenção, é forte.
1: Lá.
2: Igual você chamar de Atlético, aí. Fala Atlético, qual Atlético? Porque, não, tem o Atlético tem Mineiro, aí agora tem o Atlético Paranaense, aí você já... Atlético, você vai olhar qual que é. Tem um Atlético lá, tem um Atlético em tal... estado, você já fica familiar com o clube por causa do nome. Sim. Atlético.
0: Lá e nessa matéria ainda vi também uma gozaçãozinha sobre o São Luís.
1: Ah, é?
0: Assim, já passou por duas cidades, né?
1: E não ganhou.
0: E não ganhou de ninguém, só peia.
1: E hoje mandou o treinador embora, o Héctor. Eu posso até pegar o sobrenome.
0: Agora o Alexandre, daqui a pouco põe o irmão dele lá.
1: Alexandre? Godoy?
0: É o dono do time, né?
1: Sim. São Luís, deixa eu ver aqui o nome do treinador.
2: Você tá procurando aí, deixa eu...
1: Já achei.
2: Lembrar aqui.
0: Já, rapidinho.
1: Héctor Gabriel, é por causa que eu vou vendo as notícias na internet e vou salvando pra poder falar aqui.
0: Héctor
1: pra mim.
0: É o quê?
1: Héctor Gabriel. Não, ele é de lá mesmo, mas o nome parece ser assim, espanhol, né, latino. Héctor, o Héctor Gabriel não é mais
0: técnico
1: do São Luís.
0: Sabe quando meu filho nasceu, o nome que eu queria colocar nele era Héctor.
1: Ah, era?
0: Era.
1: É tipo mexicano.
0: É, exato, é porque tinha um piloto mexicano, realmente, chamava Héctor Rebac. Então eu gostava, eu gosto de Fórmula 1, eu acompanhava muito, achava bonito o Héctor, H-E-C-T-O-R, Héctor.
1: Héctor.
0: Aí minha esposa pegou e falou assim, Evandro Júnior. Fazer o quê?
1: Sabia que isso aconteceu comigo lá em casa?
0: Foi.
1: A mesma coisa,
0: Rafaela, né?
1: Isso, só que quem interferiu foi a minha mãe. Quando eu sempre tive o sonho de ter uma filha. E eu, desde criança, assim, eu falava assim, eu vou ter uma filha e vou colocar um nome dela de Estrela. Eu queria que a minha filha chamasse Estrela.
0: Mas aí sofrer bullying, não?
1: Ah, não sei.
0: Estrela?
1: Estrela. Eu acho lindo esse nome.
0: Hoje, assim, porque nunca vi uma pessoa... Tinha uma Estrela que jogava no Goiatuba,
1: É apelido,
0: era,
1: né?
0: Era apelido, né?
1: E aí eu fiz um acordo com a minha, então... A minha ex-mulher, se for menina, eu escolho o nome. Se for menino, você escolhe o nome. Ok, combinado. E aí, quando veio mulher, aí minha mãe me conhece, né? Virou pra ela e falou.
0: Não quis assim, Estrela.
1: Ela não quis, claro que não quis, né? Mulher, ela tinha as convicções dela. Aí minha mãe virou e falou assim: mas pra você mudar o Rafael de opinião, a única coisa que você vai ter que fazer é dar o nome dele pra ela, que aí ele muda. E aí foi.
0: Ficou bonito. Ficou bem melhor, né, Rafa?
1: Ficou bem melhor?
0: Estrela é uma coisa linda, maravilhosa, tudo, mas, assim, poderia ser um nome diferente. Ser um nome diferente. Eu vejo filho de atores aí, de atrizes, Vida, o nome do menino é Vida, o nome...
1: Lua, Sol.
0: Tem esses nomes. Mas tá voltando muito o João, o Pedro, o José, tá esses nomes antigos, assim, bonitos, né?
1: Sim.
0: Estão voltando bem agora.
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0: Meio-dia e 39, faltam 21 minutos para uma da tarde. Abraço para você, boa tarde, muito obrigado pela sua companhia, pela sua audiência. Você aí em Montevidéu, você em Minaçu, você em Crixás, você aí em São Miguel do Araguaia, em Iaciara, em Cristalina, em Itajá, em São Simão, em Caiapônia, em Caldas Novas, em Cocalzinho, em Itapaci. Muito obrigado pela audiência aqui com a Rede Serra Dourada. É bom ouvir. Meio-dia e 39. Agora há pouco falamos muito sobre o confronto Palmeiras 3, Santos 0 ontem lá no Nubank Park pela Copa do Brasil. Ontem também teve a vitória do Vasco 1-0. Cadê o hino do Vasco da Gama com gol do Andrés Gomes? Rapaz, ele fez uma arrasta, pegou a bola ainda ali na defesa e foi indo, e como diria aquele ditado...
1: Foi fundo.
0: Foi indo.

0: subiu. E foi. E foi. E o Andrés Gomes fez o gol da vitória do Vasco. Vasco que estava com um jogador a menos desde o primeiro tempo. 1-0. E agora joga pelo empate no confronto da volta contra o Vitória, Evandro.
1: É, assim, placar de 1-0 para jogar com o Vitória no Barradão é algo complicado. Todavia, é bom dizer, é melhor você ir para Salvador com 1-0 no placar do que ir com 0-0.
0: Claro.
1: Né? Porque você joga pelo empate. E o Vasco é time grande, gente. O Vasco é time de camisa, de respeito. Então não é chegar e dizer que o Vitória vai atropelar. O Vitória tem chances de fazer o placar que ele precisa? 2. É absolutamente normal se fizer. Mas o Vasco com 1-0, com certeza, o time do Vitória não terá tanta facilidade. E aí vão lembrar, qual é o terceiro melhor time do Campeonato Brasileiro hoje? O Atlético do Paraná. Fez 3-0 no Vitória dentro de casa. Chegou em Salvador, levou 4. Só que eu repito, eu já disse isso ontem, é diferente, não é todo dia que o Vitória terá um jogo desse, um jogo dos sonhos. Então acho assim, condição de passar tem, mas o Vasco joga por um empate e pode se tornar um time guerreiro, lembrando que o Vasco foi no Paraguai agora, recentemente ganhou de 4 de um time lá dentro, time que tem torcida.
0: Olímpia.
1: E assim, eu acho que tá um problema maior para o Vitória, né? É ruim para o Vasco jogar lá? É. Mas o Vasco tem um placar que é favorável.
0: E o técnico português do Vasco, Pedro Emanuel, comentou o 1-0 aplicado sobre o rubro-negro baiano.
2: A única coisa que eu posso dizer é que, apesar de estarmos condicionados 80 minutos, demonstramos que este é o espírito do Vasco, este é o espírito que eu quero para a nossa equipa e que a nossa torcida, que hoje mais uma vez esteve presente e mostrou que estar presente é isto, no momento da dificuldade nos apoiou, nos puxou para cima, nos deu a mão, porque estávamos a precisar disso, e acho que os jogadores responderam de uma forma fantástica. Mas isto revela só aquilo que é o sentimento que eu gosto e quero ter dentro da nossa casa, dentro do nosso caldeirão, mas estamos a meio de um jogo que ainda só terminou a primeira parte e vamos ter uma tarefa árdua para a segunda parte, que poderíamos ter saído aqui de facto com um resultado diferente, mesmo com menos um, mas não foi possível. Mais uma vez tivemos oportunidades. Mesmo antes da expulsão já tínhamos tido uma ou duas situações boas para podermos nos adiantar no marcador, mas não foi possível e agora temos de trabalhar em cima disto.
0: Pedro Emanuel, é o Pedro Emanuel, técnico do Vasco da Gama. Pedro Emanuel que tem agora essa vitória, 1-0 diante do Vitória. Meio-dia e 43. Tá tranquilo, né, Ivandro?
1: O Pedro?
0: É.
1: Pelo menos uma coisa, ele tá bem, né? Ele desses portugueses aí, é o que fala o português nosso melhor. Não enrola tanto a língua como falam os outros, mas parece que está muito ligado à vontade da pessoa, de mudar ou não mudar, não é? A gente tem jogadores aqui, sul-americanos, que é a mesma coisa, demoram para falar uma palavra mais certa, português, prefere levar. E tem outros, cara, tinha aqui um Richard Rios, jogava no Palmeiras, foi pro Benfica. Ele chegou aqui, ele não tinha nada de venezuelano nele.
0: Colômbia, é colombiano. Paraguaio. Richard Rios? Não, é colombiano.
1: Colombiano.
0: Desculpa. Colombiano.
1: Colombiano. Português clarinho. Aí um dia eu tava curiosidade vendo uma entrevista dele. Sabe como que ele aprendeu?
0: Como?
1: Ouvindo o Thiaguinho.
0: Olha só.
1: Que é fã do Thiaguinho desde pequeno, ouvia lá todas as músicas. Música brasileira, ele gostava demais, e foi ouvindo, e se dedicou aqui, ele aprendeu. Chegou aqui falando bem, vai muito à vontade de cada um. Mas o problema não é falar português, ou falar espanhol, ou falar brasileiro. O problema é trabalhar, né? O que nós estamos analisando aqui é a qualidade profissional. E esse treinador aí do Vasco anda sempre no fio da navalha. De repente ele ganha um jogo importante, de repente ele toma uma cocada dentro de casa, como tem feito ultimamente.

0: E o trabalho dele fica assim, dia sim, dia não, o torcedor vai levando.
1: E o Richard Rios, só por curiosidade, o Richard Rios está nos planos da Roma. Acabou de chegar, tem pouco tempo que ele chegou lá no Benfica de Portugal. Tô até pegando os números dele aqui.
0: E falar uma coisa para você, se o Benfica pagou X para levá-lo para Portugal, vai vender XY.
1: Vai.
0: Porque o caminho ali em Portugal é a parada para você subir ali de nível dentro do futebol. E os times de lá trabalham assim profissionalmente. Eles ganham muito dinheiro em cima de jogador brasileiro que vai para lá.
1: O Richard Rios chegou lá em 2025, disputou uma temporada completa, 45 jogos. E agora nessa temporada 2026/2027, só 6 jogos. E está nos planos da Roma. Richard Rios, colombiano.
0: 6 jogos é porque só teve 6 jogos da temporada.
1: Isso, é por causa que a temporada deles começa no meio do ano. É de julho a agosto, agosto, na verdade.
0: Champions também tudo. É o calendário europeu, né?
1: Isso. É diferente do que acontece no futebol brasileiro, onde o que nós chamamos de temporada é o ano inteiro. Lá o que eles chamam de temporada é o início de uma competição no meio do ano até o final dessa competição.
0: Começa no verão e emenda no inverno, né?
1: Isso. É, por exemplo, igual, o próprio Richard Rios. Apenas 6 jogos. Deixa eu ver aqui qual foi o primeiro. Quando, aí, olha, ele começou a jogar, o primeiro jogo dele foi no dia 6 de agosto. Então a temporada. Agora! O campeonato espanhol tá começando agora também.
0: Segunda rodada apenas.
1: Isso. Então é isso. É por causa que lá o calendário, ele não é um calendário de ano cheio. É, nesse caso aqui, por exemplo, já é o calendário 2020, a temporada 2026-2027.
0: O Real Madrid já meteu 5 no segundo jogo dele. Sabe quantos do Mbappé?
1: 3. Foi no jogo lá que o Cucurella foi homenageado, né?
0: Foi agora, foi antes.
1: Contra a Real Sociedad.
0: Isso. O Vini Júnior fez um gol.
1: O Cucurella, que cara massa. Assim, tem uns caras assim que a energia bate. Oyarzabal, joga na Real Sociedad. E aí o Real Madrid fez um evento pra saudar a chegada do Cucurella e homenageá-lo por conta do título da Espanha da Copa do Mundo.
0: Como é que esses grandes não levaram aquele cara? Titular da seleção espanhola, artilheiro da seleção, e os grandes não investem nele, né?
2: Deve ter uma multinha, mas cara. Você tá falando Oyarzabal? Mas ele também já tem uma idade um pouquinho avançada, né? Ele não é mais nenhum garoto, não.
0: 29.
1: Mas pelo que ele jogou na Copa do Mundo, ele merece. Ele marcou gol pra caramba.
2: De fato, ele nunca foi destaque, assim, nenhum clube grande.
0: No Real Sociedad, também, que não sai de lá, é o Nico. Nico, não sei o que é, também da seleção da Espanha.
1: Oyarzabal, deixa eu pegar aqui os números dele. Centroavante, Real Sociedad, 29 anos.
0: Isso.
1: Ah, cabe. Cabe em qualquer time.
0: Bati aqui nos 29, durante a Copa.
2: Ele é o sexto maior artilheiro da história da seleção espanhola, né?
1: E aí, o que eu falava nesse jogo da Real Sociedad contra o Real Madrid, o Real Madrid organizou uma homenagem para o Cucurella. Ele está chegando agora, é uma forma também ali de fazer com que a torcida possa ter um envolvimento maior com ele. E aí pegaram uma réplica do troféu da Copa do Mundo, do título conquistado pela Espanha, e ele foi ser aplaudido, foi ser ali saudado. E aí o Cucurella, no momento em que fizeram lá um corredor de jogadores do Real Madrid e a torcida do Real Madrid o estava aplaudindo, sabe o que ele fez? Foi lá, puxou o Oyarzabal pelo lado e veio. Ele e o Oyarzabal, porque os dois estiveram com a seleção espanhola na Copa do Mundo e os dois passaram ali no corredor de jogadores do Real Madrid.
0: Olha aí como foi legal, hein?
1: Que cara sensacional. Ele já é um cara diferente, né?
0: Ele tem um filho autista, né?
1: Tem, por isso que o cabelo dele tem que ser grande para que o filho dele possa identificá-lo lá no campo quando estiver assistindo o jogo. Não. Esse Cucurella, por isso, assim, existem pessoas que elas brilham e nós vemos e sabemos, identificamos por que elas brilham, porque elas têm algo diferente. E esse cara é diferente, esse Cucurella lá do Real Madrid.
2: Você vê que ele dá o sangue em campo, né? Assim, entradas firmes, fortes, assim, na raça, mas sem maldade.
1: Isso.
2: Você vê que no próprio semblante, quando ele vinha, ele ia pra jogada, você falava que jogada meio forte, você olhava pra ele, tava com aquele semblante sereno, assim, de quem, sabe, o cara de boa, na paz, assim. Não é aquele Felipe Melo da vida.
1: Ixi, mas aí você também. Você foi do 8 a 80. Meio-dia e 49. A Elizabeth mandou ali o cardápio dela. Elizabeth lá de Montevidéu. Arroz, feijão, salada, bife acebolado na pressão.
0: Na pressão?
1: Bife acebolado na pressão. Deve ficar molinho, né? Deu bom. Até

0: Água na boca, meu Deus do céu. Abraço pra você, Elizabeth, e a todos aí em Montevidil. Mensagens pelo 629-8480-8453, Helder Nasson.
1: Muito bem, um boa tarde aqui do Marcos de Palmas, Tocantins, ligado com a gente. Obrigado, Marcos, aquele abraço.
0: Boa tarde, tudo de bom pra você.
1: Day Emerson de Cristalina, mandando boa tarde aqui pra turma do esporte. Evandro, seu Santos é igual o meu São Paulo. Qualquer jogador que estiver em má fase faz gol. Favorito aí na Copa do Brasil é o Cruzeiro, segundo o Day Emerson de Cristalina.
0: Ele tá falando porque o Andrés Pereira não fazia gol desde fevereiro, marcou gol
2: ontem. O Santos recupera esse povo.
0: Impressionante.
1: Exatamente. Júlio César Correia tá por aqui abraçando todo mundo e ó, falei pro Evandro não comer alface. Ele dormiu muito aí, não viu o jogo, viu? E hoje ele tá nervoso, Evandro.
2: Tá,
1: não,
2: já tá passou. Nada.
0: Já passou, tá tranquilo já.
1: E na enquete ele disse que vai junto com o Evandro aí, né?
0: Não, e eu vou falar, eu chego aqui, no dia que o Santos perde, aí eu me respiro, não faço gracinha, justamente pra continuar com o companheiro até o final, porque imagina, agora há pouco ele começou a se exaltar, abriu a camisa, pediu pra ligar o ar-condicionado. Vamos lá, mais mensagem.
1: Vamos deixar o Marcelo falar, então.
0: É, esse pode falar hoje, bem.
3: Boa tarde, Rafael Bessa.
0: Boa tarde.
3: Boa tarde, Evandro Gomes. Eldena Aço, é isso aí, né? Ontem roubaram do Vasco, né? O Vasco ia conseguir, às vezes, um placar até maior. Tá jogando bem, jogador expulso. A bola bate na mão de Kaiser, eles não dá falta, ainda expulso o jogador do Vasco, né? E um lance ali que não tem condição. Até os comentaristas falaram que não era de expulsão. Mas tá bom. E sobre a pergunta do dia, quem eu acho que vai ser campeão da Copa do Brasil vai ser o Vasco. O Vasco beirou, já tá beirando, o ano passado foi pra final, né? O Vasco passando do Vitória lá no Barradão, o Vasco vai conseguir passar pelo Vitória, vai conseguir passar pelo Palmeiras e vamos para mais uma final da Copa do Brasil. E chama que é pressão, chama que é pressão. Aqui é Marcelo do Vascão, chama que é pressão.
1: Muito bem.
0: Chama, valeu.
2: Melhorou hoje, hein?
0: Sim.
2: Marcelo, hoje tá mais.
1: A voz tá voltando, você tá. Viu? Lembrando aqui
2: rapaz, que... Rapaz, eu queria ser otimista igual ele, assim, né? Porque eu perco aquela expectativa boa, fácil, em relação ao futebol, em relação ao Santos. Né? Agora o Marcelão acredita ser bom.
1: Lembrando que a gente estava fazendo aqui um retrospecto do time do Vitória, mas o Vasco também eliminou o quarto colocado do Brasileirão, Fluminense.
0: Sim.
1: Ganhou de 3-1 e o Vasco, né, tem a bela campanha lá na Copa Sul-Americana. Então, além desse detalhe, foi vice-campeão ano passado. Então a gente não pode dizer que o Vasco também vai ser, né, mole para quem encontrar, não. Viu? Os Palmeiras encontrar o Vasco aí vai ter vida difícil também.
0: Agora há pouco nós ouvimos o técnico do Vasco. Vamos completar ali com o Vitória. Vitória que é comandado pelo técnico Jair Ventura. Jair Ventura ontem falou sobre a derrota de seu Vitória e o jogo que vai acontecer semana que vem lá em São Paulo.

0: não está sendo suficiente. A gente vai ter que se reinventar, mesmo sem trabalho, como eu falei, que não tem treino. Não vou mentir para vocês, que eu vou treinar para caramba, fazer ajustes, e porque não tem treino. A gente já joga sábado. Então não tem treino, e não teve treino para esse jogo, não tem treino. Então a gente tem que se reinventar. Mais um jogo fora de casa para a gente buscar essa vitória fora de casa, que o nosso torcedor está totalmente... Nós queríamos um jogo, um campeonato mais equilibrado, jogando fora de casa também. Apesar da pontuação ser boa, a gente queria mais, né? Todo mundo quer mais, mas infelizmente a gente não está... Eu não posso vir aqui falar outras coisas porque não está acontecendo, eu tenho que só falar. Né? Se eu falar pouco, vocês vão falar que eu estou falando pouco. E se eu for repetir as mesmas coisas, porque é o mesmo placar. Eu não posso vir aqui falar que aconteceu alguma coisa diferente se estão os mesmos resultados. A gente não consegue vencer fora, eu tenho que vir aqui e falar as mesmas coisas, porque são sempre as mesmas derrotas. Quando eu fizer diferente, eu venho aqui e tenho que falar, mas eu nunca vou me esconder de vocês e vir aqui falar. E também não vou ficar falando pouco, ou vou falar muito, eu vou falar o que eu achar necessário do que falar. Nem sempre eu vou agradar todo mundo, mas eu sou sempre responsável, venho aqui, boto a cara, e ninguém está satisfeito em não vencer fora, mas eu estou aqui para assumir a responsabilidade, como sempre, e vou assumir.
1: Jair Ventura. Ficou bravo, hein, Ivan?
2: Ele tem que... É o que ele falou. Tem que trabalhar. Não tem tempo pra treinar. Então põe pra jogar. O problema não é só do Vitória. O problema é de todos os times brasileiros. O problema do Vitória é o problema do Vasco. Se o Vitória não tem tempo pra jogar, o Vasco não vai ter. Porque eles terão os mesmos compromissos aí no
1: mas
2: final
1: tem,
2: de semana.
1: Mas tem uma diferença, a questão da viagem. É isso que ele está reclamando.
2: Não é nada. É, bom, tudo bem. É, se o Vasco, como é time grande, tiver condição, vai, pega um avião, freta um avião, leva, que esses times... O Palmeiras viaja assim, não é?
1: Sim.
2: É, aí não, não cansa, não. Você vai o quê? Rio de Janeiro para Salvador, são quantas horas de voo? Duas e pouco.
1: Uhum.
2: É, não é cansativo isso. Não, não creio que isso seja... algum tipo de desculpa, porque fala, se o cara tá lá em Erechim, no Rio Grande do Sul, pra jogar lá em Manacapuru, no Amazonas, aí sim.
1: Uhum.
2: Aí é cansativo, porque é um dia e meio de viagem pra chegar. Porque tem que descer, tem que pegar ônibus, não sei quantos aviões, é custoso. Mas isso aí não. É botar o time pra jogar, porque os treinadores normalmente já procuram uma desculpa antecipada pra caso venha o fracasso. Né, que o torcedor já fica preparado ali.
1: Quando eu ouvi essa entrevista do Jair Ventura, eu falei assim, deixa eu entender aqui o que, que ele está reclamando da logística. Ontem, ele estava no Rio de Janeiro. No sábado, o jogo do Vitória é contra o Atlético Mineiro em Belo Horizonte. Então, ele realmente não vai ter tempo para descansar.
2: Já vai direto,
1: ah,
2: né?
1: Com certeza. Mas
2: Rio Belo Horizonte ali é uma ponte aérea, rapidinho.
1: E aí, no caso, ele vai ter só sexta-feira, porque hoje é quinta, um dia depois do
2: e
1: jogo...
2: E o Vasco joga onde?
1: Joga em Vasco, joga em São Januário contra o Cruzeiro. Por isso que ele está reclamando que o Vasco está sendo, entre aspas, favorecido, está sendo beneficiado, que não vai ter viagem.
2: Ah, meu Deus do céu.
1: Sim. Então... Ele
2: queria mais um dia pra jogar então.
1: Isso.
2: Ele vai jogar quarta da semana que vem.
1: Isso.
2: Ele queria jogar quinta. E domingo já tem jogo no brasileiro.
1: Tem.
2: Né?
1: Sim.
2: Se quiser descansar, pede pra não jogar as competições.
1: Pronto. Tá aí, ó.
2: Né?
1: Né? Não quer jogar, pede pra sair.
3: É só sair. Perde o jogo, pronto. Sai da competição, não tem que jogar de novo. Aí.
1: Sim. Né? É isso, o Atlético Mineiro, o Vitória tem, depois do Santos, ontem, vamos lá, desenhando mais ou menos aqui a logística do Vitória. Hoje, eles devem ficar no hotel, devem fazer um treino regenerativo à tarde. É, ali no Rio de Janeiro tem um monte de lugar...
2: Pra quem não sabe o que é o treino regenerativo.
1: Treino regenerativo é um treino, assim, bem leve, eles falam... que é o treino para tirar o avião do corpo ou para tirar o estádio do corpo, isto é, aquele cansaço que os jogadores ficam depois de um jogo.
2: Melhor massagem, uma coisa assim.
1: Não, mas isso eles fazem.
2: Fazem, né?
1: Eles fazem, no caso, hoje daqui 20, à tarde, depois que chegarem do treino, um exemplo, agora de manhã não fazem nada, descansam, dormem, à tarde treina, tem um treino leve, e aí quando chegam no hotel, aí os massagistas vão entrar em ação. É, amanhã é sexta-feira, amanhã possivelmente de manhã eles viajam, à tarde fazem um treininho bem leve mesmo, só aquele bobinho, engana bobo lá em Belo Horizonte, pra jogar no sábado. Essa vai ser a vida do Vitória.
2: É.
3: Enganar bobo em Belo Horizonte?
1: Não, o treino pra enganar bobo é o jeito, é assim, só faz aquele bobinho, é uma corridinha rápida, você não faz um treino de finalização.
2: O Vitória.

0: Vitóriazinho tá precisando somar uns pontinhos no brasileiro, que o trem tá chegando em cima dele ali, o Z4.
1: E outra coisa, vai pegar um adversário que cresceu muito
0: Atlético
1: depois da Copa do Mundo. Muito isso. Mesmo. Atlético Mineiro, assim, se tem um time que aproveitou bem essa parada pra Copa do Mundo, foi o Atlético Mineiro.
0: É o Barba lá, o argentino que...
1: Eduardo Domingues.
0: Arrumou bem o time dele.
1: Meio-dia e 59. Mensagens pelo 62984808453.
2: Olá, meus amigos do Serra Dourada Esporte. Olha o Eric Silva chegando. E vamos falar do clássico desse domingo pelo Brasileirão entre Flamengo e Botafogo no Maracanã, Rio de Janeiro, às 4 horas da tarde. Mais de 60 mil ingressos já foram vendidos. Uma grande festa está sendo preparada. Flamengo e a Betano, seu patrocinador master, irão realizar diversas ativações ao redor do Maracanã, além de um imenso mosaico 3D comemorando um ano de parceria, acompanhado de um espetáculo pirotécnico de fogos de artifícios. Uma tarde que ficará na história do torcedor rubro-negro. Alexandro pode estar de volta para esse clássico. Bruno Henrique, suspenso, está fora. E para o lugar dele, o técnico Leonardo Jardim conta com a joia da base, Josimar, atacante legítimo, camisa 9, goleador. E mais, o Flamengo tem a semana cheia para treinar e conta com alguns ajustes para esse clássico. Eric Silva, para o Serra Dourada Esporte, na expectativa de o Flamengo realizar uma ótima partida e conquistar os 3 pontos. Um forte abraço!
1: Tudo de bom pra você, Eric Silva. Com direito até aí no noticiário dele.
0: É pique bom de repórter mesmo, né?
1: Sim. E o
0: grande Eric.
1: O Flamengo do Eric, que tem pela frente o Botafogo. Flamengo e Botafogo domingo, eita, às 4 horas da tarde.
0: É a tendência de quê? De uma vitória fácil do Flamengo? Ou não tem isso, Eric?
3: Clássico é clássico, né?
0: Helder e Eric, ambos flamenguistas. E se der o vice-versa?
3: Embora o Botafogo esteja realmente numa fase muito ruim, né? Mas é clássico, é difícil. Não tem como a gente falar assim, cravar um resultado. Claro que o Flamengo está na melhor fase, né? Está com um time melhor, é favorito, mas qualquer resultado aí não será surpresa.
0: Mas se tiver só uma coluninha para apostar aí na loteria esportiva,
3: Não, aí eu tenho que apostar no melhor time, né? No time que está em melhor momento também, que é o Flamengo.
1: Vocês estão falando aí do Botafogo, e eu não sei se vocês viram ontem nas redes sociais. Eu falei assim, cara, quando a fase tá ruim, o de cima faz aquilo no de baixo, né?
0: É urubu.
1: É impressionante. O Botafogo tá numa fase tão ruim, que ontem teve zoação de um time que chama-se Sport Boys.
0: Esse é da Argentina, né, não? Aquele é
1: New, que é o tradicional, que é o do Messi.
0: Old Boys.
1: Esse aqui é o Sport Boys. Sabe de onde que o Sport Peru? Boys é? É do Peru.
0: Sim.
1: Aí eles ganharam de 5-1 do Cienciano.
3: Vixe.
1: Postaram na rede social.
0: Cienciano que meteu 6 no Botafogo.
1: Aí o Sport Boys foi... Cara, quando eu vi isso, eu fiquei com tanto ódio. Olha que eu não torço o Botafogo. O Sport Boys foi nas redes sociais e falou assim, tá vendo, Botafogo? Não é tão difícil. Eu falei, cara... Fode o negócio.
0: Zoado até pelo Sport Boys.
1: Sport Boys do Peru. O time ganhou de 5-1 do Cienciano, que meteu 6-1 no Botafogo. Também o Botafogo pede, né? Tomar 6-1 de um time do Peru, aí não dá. Foi eliminado da Sul-Americana.
0: É, os meninos do Sport Boys.
1: O Sport Boys. Tá vendo, Botafogo? Não é tão difícil. Tem condição? Uma da tarde, 3 minutos. Ah.
0: É isso, eu tava lembrando aqui do Ibis, né?
1: O Ibis ou pô.
0: Era, cara, o Ibis, deram uma parada com o Ibis.
1: Deu.
0: Ele começou a ganhar, perdeu a graça.
3: Jogos aí, acabou.
1: O Ibis, que era considerado o pior time do mundo, que é lá de Pernambuco.
0: É, Recife.
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0: 1:08, 1:08 da tarde, você está no Serra Dourada Esportes, aqui pela Rede Serra Dourada, ao lado de Evandro Gomes, de Helder Nasson e de toda a nossa equipe. Agora há pouco nós estávamos falando sobre Vasco e Vitória. Ontem o Vasco venceu 1-0 pela Copa do Brasil, jogo de ida que aconteceu em São Januário. E ontem, Evandro, depois do jogo, além de falar do resultado, teve um outro tema que veio à tona nas entrevistas lá do Vitória. Você lembra daquela confusão entre Bahia e Vitória, que teve um jogador que tentou rasgar uma camisa do Bahia? Quem?
1: O Kaká.
0: Ele mesmo. E aí ontem deram um fecha nele lá. Foram entender. Ô, como assim que você tentou rasgar a camisa?
1: O Marinho tomou a camisa do Jean Lucas.
0: Isso.
1: E o Kaká pegou a camisa do Marinho e tentou rasgar.
0: Tentou ali. Rasgar. E aí, assim, só como curiosidade. No outro dia, a Puma, que é quem veste o Bahia, fez uma publicação falando o seguinte: gostaríamos de agradecer o Marinho pelo teste de resistência.

0: passamos o teste. Então, assim, cornetar.
1: Boa.
0: Aí, não, ótima. E aí, sabe o que, que o Jean Lucas fez? Pegou uma camisa, autografou e despachou pra casa do Marinho. Rapaz, a zoeira lá em Salvador também é grande, viu?
1: Ah, já que você pediu... É, assim,
0: já que você ficou, queria minha camisa?
1: Você ficou sem a... Mas ele fez foi tomar a camisa, ele não ganhou ela, não.
0: Então, né? Mas o Marinho, do Vitória, tomou a camisa do Jean Lucas, certo? Tá, só que aí veio o Kaká e tomou a camisa dele. E aí, assim, subentende-se que o Marinho quer uma camisa do Vitória.
1: Os três foram denunciados.
0: Sim, vai dar problema. Os
1: três foram denunciados lá no STJD e vem julgamento aí.
0: E sobre essa denúncia, vamos ouvir o Kaká, que tentou rasgar a camisa do Bahia.
1: Ex-Corinthians,
0: né? Ex-Corinthians, agora jogador do Vitória da Bahia. Vamos ouvir.
2: Na verdade, eu nem acompanho muito rede social. Fiquei sabendo ontem que ia ter julgamento amanhã, como você falou. É clássico, é cabeça quente ali, adrenalina. Quando eu percebi, já tinha acontecido. Acho que foi resultado do que o jogador adversário fez, né? Faltou com respeito ali com a nossa torcida, uma provocação para mim que não poderia acontecer, ainda mais num jogo daquele, num jogo que envolve muita coisa, né? Acabou que eu acabei tomando a decisão ali no calor do momento de pegar a camisa ali e fazer o que eu comecei a fazer. Mas eu creio que a justiça aí vai entender o meu lado, vai entender que foi consequência do que o jogador adversário fez, então tenho total tranquilidade, sei que a justiça vai entender, é isso.
0: Esse é o Kaká, depois que passa, aí o cara fica pianinho, né?
1: Mas depois que a procissão passa, não adianta tirar o chapéu, né?
0: Muito boa essa.
1: Aí já era.
0: Lembrei daquele amigo nosso, Vitor Monteiro, né? Falava isso pra ele.
1: E depois outra coisa, ele não é gente tão boa assim dentro de campo nesse Kaká.
0: Uhum.
1: Ele tinha sido expulso num jogo lá e cumpriu ele, tanto ele quanto o outro, o Luan Cândido, né?
0: Sim.
1: Os dois foram expulsos contra o Palmeiras. Aquele jogo que gerou uma revolta porque era o Palmeiras. Tiraram dois jogadores do Vitória pro Palmeiras ganhar de 4. E agora ele cria mais um problema.
0: Kaká. Pois é, vai ser julgado e vamos ver como o tribunal vai se comportar.
1: A confusão também que aconteceu lá no jogo do Vitória, do Vasco com o Vitória?
0: Sim, eles foram em cima da arbitragem logo no intervalo do jogo.
1: E empurra pra lá, empurra pra cá. O Felipe, aquele que ele é diretor do Vasco.
0: É.
1: Ele tentou ser técnico, não conseguiu, mas como ele é amigo do Pedrinho, arrumou uma boca lá como diretor.
0: E lá no. Jogar no Vila Nova aqui, pra falar assim de algo aqui bem próximo de nós, eles falam que jogar no Oba é hostil, não é? Eles falam isso. Lá em São Januário também. Lá
1: em qualquer lugar.
0: Lá é muito mais. Ali em São Januário é muito hostil.
1: O que eles fizeram no jogo do Santos lá? Colocaram máscaras do Neymar, de uma moça que o Neymar, uma atriz que o Neymar namorou.
0: Sim.
1: E essa coisa boba, assim, gasta dinheiro à toa pra fazer aquilo, né?
0: Mas o povo quer lacrar, mano.
1: É assim.
0: Quer recorte na rede social.
1: É o seguinte, o jogador não pode colocar uma máscara, né? O Neymar uma vez comemorou com a máscara e foi punido.
0: Foi.
1: E o torcedor, ele não é pra mostrar o rosto, não tem câmera lá?
0: Sim.
1: Então, cara, não pode ficar mascarado também.
0: Mas você sabia que muitos desses objetos, desses itens, entram no estádio, não através ali da portaria?
1: Com a quiescência dos dirigentes.
0: Sim, né? Até porque se você tentar entrar com uma máscara lá na catraca...
1: Não passa.
0: Não passa, o BEP vai te bloquear na hora. Mas por que você tá querendo entrar com isso? Qual que é a sua intenção? Mas aí daqui a pouco entra por uma grade... Entra por alguma passagem secreta.
1: Sempre uma janela oculta, é o nome de um filme até.
0: Sim.
1: É, uma ventana para el cielo, uma ventana para Cádia, uma janela para a rua.
0: Que isso, hein? Você tá muito assim, poético.
1: Uma janela para o céu, eu já assisti. Esse filme é antigo.
0: Uma janela para o céu?
1: Sim.
0: 1:13. O que você achou, Helder? O que foi que você tá me
3: olhando? É bom, rapaz, eu tô aqui avaliando profundamente, tô imaginando esta rua que meu o Evandro Deus, tá aqui citou, aquela janela amadeirada, abre-se um lado, abre-se outro, isso aí eu fiquei aqui viajando.
1: Se essa rua fosse minha, eu mandava.
0: Hoje é ladrilhar. Hoje é quinta, calma, amanhã vocês aprontam essas. Falando sério aqui, os meninos estão na resenha, deixa eu dar um recado

0: Sério, sério mesmo. Amanhã o Serra Dourada Esportes com um horário diferente, viu? A partir do 12h25. Ah, por quê? 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Então, novos horários e o Serra Dourada Esportes começando 12h25, ok? Fica esse recado importante, você que está acostumado, vai ligar o rádio aqui 12h, 12h02, e aí vai estar passando a propaganda eleitoral gratuita. Atenção! 1h14 da tarde. É, mensagens pelo 62984808453. Helder Nasson.
1: Ok, vamos trazer aqui a participação então do Márcio de São Simão. Diz aí, Márcio.
2: Esse Marcelão do Vascão aí. Coitado, esse Vasco não vai ganhar nem lá, no, lá na Bahia. Vai sair nessa fase lá. Campeão é o Galão, rapaz. O Galão da massa. É Márcio de São Simão, Goiás.
0: Valeu, um abraço pra você. Tudo de bom, meu queridíssimo Márcio. O Atlético Mineiro que tá crescendo e muito agora nessa reta, é, nessa parte, eu não vou falar reta final, nós estamos em agosto ainda, mas nesse segundo semestre tá crescendo, depois da pausa da Copa. Tudo de bom pra você, Márcio?
3: Boa tarde, Helder, boa tarde, Rafael Bessa.
0: Boa tarde.
3: Boa tarde, Evandro Gomes, aqui é André de Cristalina. Apesar de ser flamenguista, eu imagino que quem vai ser campeão disso aí vai ser o Vasco, parece que o Vasco tá mais com mais vontade.
0: Será?
3: Com mais grana, com mais, tá com a faca nos dentes, parece que é o time que tá com mais vontade de ganhar. Ou ele, minha segunda opção seria o Vitória. Mas eu acho que o Vitória não vai passar pelo Vasco. Porque o Vasco ontem, apesar de um jogador a menos, ele jogou bem demais. E eles contrataram um jogador muito bom, o Colídio, que era do Real Madrid. Opa, desculpa, do River Plate. Até o Flamengo tentou comprar esse cara, contratar esse cara e não deu certo. Mas eu imagino que vai ser o Vasco mesmo. Ele está com mais vontade, com mais gana. E vou desfazer do que o Marcelo falou aí. O Barros mereceu ser expulso, sim. Ele meteu a mão na bola de propósito. Ele foi muito infantil, foi muito juvenil, igual a gente fala quando joga jogador que está começando. Jogador que dá vacilo em campo. Valeu, gente. Boa tarde para todos.
0: Boa tarde. Valeu. Obrigado pela sua opinião, André, lá de Cristalina. É, ele exaltou o novo jogador do Vasco da Gama, tá jogando muito, tem um atacante.
4: Bom mesmo, jogador bom, diferenciado. Eu me lembro que o Marcelo já tinha falado bem desse jogador, né? E eu tenho acompanhado aí alguns jogos do Vasco e ele realmente é muito bom.
0: 1h17.
4: Acho que foi esse que causou a desavença lá entre o BAP e o Pedrinho, né?
0: Foi
4: por isso que o BAP criticou o Vasco, que é um time que tá devendo e investindo muito.
0: É o Colídio. Colídio, o novo atacante do Vasco da Gama, já esteve em campo ontem nessa vitória por 1-0. Mais mensagens?
1: Então vamos ao Vascaininho.
5: Uhum. Boa tarde, meu amigo Rafael Bessa.
0: Boa tarde.
5: Evandro Gomes, Helder Nasson. Tô participando mais uma vez pela maior rádio do Brasil. Manda um abraço pra minha mãe e meu pai. Meus irmãos, e ontem o Santos perdeu, não foi uma vitória assim do Santos, não foi uma vitória assim tão grande do Palmeiras, mas meteu goleada. Eu lamento, mas ontem o Vasco ganhou também, com um gol de André Gomes, saiu lá do campo de defesa pro campo de ataque e matou no fundo da rede. E eu tô feliz também que na Sul-Americana o Vasco não vai pegar o River Plate, vai pegar o Santa Fé. Chama aqui a pressão. Aqui é o Benzinho do Vascão. Filho do Marcelão. Chama, chama.
0: Chama.
1: Muito bem.
0: Boa, muito boa.
1: Viu aí, né? Ele tá empolgado. Trouxe a empolgação do Marcelão com o Vasco pro Santos. Diz que a vitória do Palmeiras não foi assim tão grande.
4: Mas esse jogo do Santa Fé...
0: Foi Santa Fé que empatou 1-1 e depois venceu 8-7.
4: 8-7.
0: O goleiro do River Plate achou que tava cobrando um tiro de meta. Mandou longe a bola.
4: Mas ele pegou uns dois ou três ainda. Nossa,
0: mas...

0: Mas na hora que foi pros pênaltis...
1: Que ele... ruim ele cobrar aquele pênalti lá, né?
0: 8-7 ontem, e aí o Santa Fé da Colômbia, que joga lá no El Campín, vai ser o adversário do Vasco na próxima fase da Copa Sul-Americana.
2: Rafael, eu vou deixar esse abraço aqui pra você.
0: Pra mim?
2: É, você que gosta dessas listas.
0: E eu gosto de lista mesmo.
1: Faço uma lista de grandes amigos.
2: Rapaz, quem essa, você essa... mais via 10 anos atrás?
0: Essa aí é muito boa, hein? Muito boa mesmo. Vandeir, Junaí, e a lista dos amigos do Vandeir. Rapaz, olha o tanto de gente nos ouvindo. É aí que eu gosto. Vamos lá. Parece aquela escalação de time do interior. Parece. Eu tenho um amigo que vai entrar em campo, braço de radiola, e aí vai. Aí
1: braço de radiola. Tinha um goleiro aqui que eles falavam isso.
0: Pois é, parece escalação de time do interior.
2: Já assim, que é assim, então vamos ter que colocar essa trilha aqui pra essa escalação. É. Oh.
0: Então vamos lá. Vamos escalar os amigos do Vandeir de Unaí. Sobe o som para o Scratch de Unaí. Vandeir palmeirense. Gordo. Fusca. Tem também o Tucano. Quem também tá chegando é o Miau. O Trinca de Ferro.
2: Trinca de Ferro é bravo, hein? Esse é zagueiro ou volante?
0: Trinca de Ferro é bravo.
1: De ferro, volante.
0: Chega pra cá também a escalação com Panda. O Cabeça de Jabulani.
2: Ah, esse é zagueiro.
1: Jabulani foi a Copa da África.
0: Foi a bola da Copa. Cabeça de Jabulani. Meu Deus do céu, tô até com medo do resto dessa escalação. E o Josimar, pouca perna. Meu Deus, o Boi. Carcará. Porco. E em especial, Romário Ladrão.
2: Oh, esse aí é o... mas peraí, é o atacante ou é o volante? Mas, ladrão é que rouba a bola.
0: Rapaz, essa escalação aqui foi a melhor. Abraço pra você, Vandeir, e a todos que estão nos ouvindo aí em Unaí.
1: Tá louco.
0: Cabeça de Jabulani.
1: Não, bracinho de jacaré.
0: Josimar pouca perna. Meu Deus do céu. Eu não dou conta desse trem, não.
1: Pouca perna é o quê? Um saci bate com as duas?
0: Sei lá, ele deve ser pequenininho, igual eu. Tem o Tucano. Eu fiquei imaginando o tamanho do nariz do Tucano. Abraço pra vocês, viu? Se eu for processado por conta desses abraços aqui, você, Vandeir, é o culpado, tá bom? Uma da tarde, eu não tô fazendo bullying com ninguém, não. Aqui é a lista de amigos do Vandeir lá de Unaí. 1:21.
2: Boa tarde, Helder, Rafael e Evandro. Excelente e abençoada quinta-feira pra vocês aí. O Palmeiras é o favorito pra ganhar a competição. Antônia Campos de Iaciara. Obrigado, Antônia.
0: Valeu. Tudo de bom pra você, um
2: abraço,
0: Antônia.
2: Abraço também pra Eliana de São Miguel do Araguaia. O Marquinho é de Cristalina. Vamos ouvi-lo.
3: Bom dia, turma do esporte. Aqui é o Marquinho da Vila Andrade, Cristalina.
0: Fala, Marquinhos.
3: Pode vir Palmeiras, vir Cruzeiro, vir tudo aí. Quem vai ser o campeão é o Galão. Chama que é pressão.
0: Ah, que beleza. Ô Marquinhos, faltou só uma coisa pra você finalizar assim com chave de ouro a sua participação aqui. Você tinha que ter puxado aquele galo, que é tão tradicional em BH. Da próxima vez, quando você for mandar o seu áudio, já puxa o galo também, tá bom?
2: Maravilha. Professor Idalice, você tá aqui mandando um boa tarde. Cheguei. Tava o quê? Quebrada? Ah, tava nas quebradas.
0: Vixe!
2: Tava nas quebradas. É, né? A Idalice anda muito, viu? Ela anda igual notícia boa. Ainda bem que tem muita sombra. Um abraço pra vocês aí. E ela continua aqui pra você, Vandro. Com pedrinhas e brilhantes. Só para, só para. O quê?
1: Para o meu bem passear.
0: Isso, que coisa maravilhosa. Vocês estão muito poéticos. E olha que hoje é só quinta-feira, hein?
1: Para o meu amor passar, que isso. Fala a música, né?
0: Isso. É. A Cimeire também está mandando mensagem.
2: Está lá em Itapaci ouvindo a gente. Obrigado, boa tarde, Cimeire. Tudo de bom aí, mais uma vez, aquele abraço pro Júlio César Correia de Itarumã.
0: Você que está me ouvindo aí, pode ser em Goiás, em Minas, no Distrito Federal, no Mato Grosso, Mato Grosso do Sul, Tocantins, onde você estiver nos ouvindo, faz aí uma lista dos seus amigos também pra gente fazer a escalação deles aqui. Eu adorei essa ideia aqui do Vandeir, todos os amigos dele que estão nos ouvindo nesse momento. Abraço pra todos aí em Unaí. Onde você estiver, manda aí a lista dos seus amigos e aí você grava na hora que nós estivermos interpretando aqui a escalação dos seus amigos pra você mandar no WhatsApp, tá bom? 1:24, manda aí no grupo e manda o povo ouvir a gente. Pega o link aí no nosso aplicativo.

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1: Muito bem, aquele abraço aqui, a professora Dalícia está lá agradecendo e achando a maior graça, né? Obrigado a você, Dalícia, pela participação. A Mayra de Itajá está sempre conosco. A Rosane também é de Cocalzinho, ligada aqui no nosso programa, no Serra Dourada Esportes. Abraço para a Cida Amorim de Cristalina. Lembrei aqui, de falando de Botafogo, do Mariozan Botafoguense. É lá de Cristalina, né, Mariozan? Abração para você aí, tudo de bom. Está sempre com o rádio ligado e curtindo aqui a programação da Serra Dourada.
2: Mariozan era um tocador de sanfona famoso.
0: Aí sim.
2: Era bom no acordeon, cara.
0: Mariozan. 1h25. Ontem faltou um tema para a gente abordar aqui desse jogo do Palmeiras, porque ontem foi a despedida do Alan. O Palmeiras está vendendo o Alan para o Manchester City.
2: E muito dinheiro, né?
0: Mas muito.
2: Como o Palmeiras arrecada com esses moleques.
0: E a Leila Pereira, nós falamos muito nessa semana aqui da tia Leila, da Leila Pereira, a tia Leila, e eu falei, não, vou separar uma falinha, que às vezes tem muita gente que não conhece a tia Leila. Presta atenção, assim, o quanto ela é boa de entrevista, ela fala bem, e mais do que isso, falando dos negócios do Palmeiras. Palmeiras está com 86% da meta batida em relação à negociação de jogadores. A tia Leila falando da saída do Alan, que o Palmeiras acaba de negociar com o Manchester City da Inglaterra.
3: Dizendo, eu não queria vender o Alan. Não é que é um jogador extremamente importante para o Palmeiras, mas como você falou, é um valor muito relevante. Está relevante para o clube, é uma oportunidade ímpar para o menino, para o atleta. Então eu fico triste de um lado, mas também fico feliz por ele, pela perspectiva que ele tem na Europa, e é um valor extremamente relevante para o Palmeiras. Mas esse não é a primeira venda com esses valores, né? Nós tivemos o Endrick, o Estevão, né, o Vitor Reis. Isso prova a credibilidade do trabalho do Palmeiras, a força do trabalho da nossa base. Então eu fico muito feliz do Palmeiras ter essa credibilidade com esses clubes tão grandes.
0: 240 milhões é o valor que o Palmeiras está lucrando com a venda do Alan para o Manchester City.
2: Já apurou quase 2 bilhões de reais com venda dessa molecada aí, né?
0: Sim.
2: Endrick, Estevão, Vitor Reis, agora o Alan, que escola do Palmeiras, hein? E o Abel sabe colocar os moleques na hora certa.
0: Sim.
2: Ele tem uma participação fundamental na formação desses jovens jogadores que estão saindo. Tá? O Estevão é titular no time do
0: Chelsea.
2: O Endrick não é titular no Real Madrid, mas explodiu no Lyon quando foi pra lá.
0: E o José Mourinho diz que não vai abrir mão dele, conta Sim. com ele lá no Real.
2: E o Vitor Reis, nem sei, tá no time da Premier League, né? E agora vai pra um gigante, que é o City, o Alan. E esse Alan, pode escrever, esse vai, e a meia de verdade, ele é jogador pra seleção brasileira futuramente.
0: Sobre a Leila Pereira, ontem nós brincamos muito aqui com relação à possibilidade dela ir pro Vasco, lembra que nós Sim. falamos sobre isso? Ó, o Pedrinho tá de olho e tal. Hoje teve uma novidade em relação a esse assunto. A Agência Nacional de Regulação e Sustentabilidade do Futebol, você sabia que tinha essa agência?
2: Não. Tem, não assim, sabia, eu já vi falar assim.
0: Aparecem umas agências, assim, engraçado que na hora que a fase tá ruim... Acontece uns negócios. A Agência Nacional de Regulação e Sustentabilidade do Futebol iniciou um procedimento formal para avaliar um possível conflito de propriedade na venda da SAF do Vasco para o grupo comandado pelo empresário Marcos Lamacchia, que é enteado da presidente do Palmeiras. A agência, que é responsável por fiscalizar a aplicação de regras de fair play financeiro no Brasil, também impôs uma série de medidas cautelares que ficam em vigor durante essa análise. O Vasco está proibido de manter relações comerciais com o Palmeiras e com a Crefipar, que é o conglomerado financeiro que a Leila Pereira tem, que inclui a Crefisa. Já viu quando... Vou te dar um exemplo aqui. Quando vai ter essas fusões? Lembra quando a Brahma e a Antártica foram fazer aquela fusão lá na Ambev? Tinha um órgão do governo federal regulatório que falou assim, ah, pode ter uma irregularidade.

0: qualidade, e aí apontou uma série, fez uma série.
1: Eles gostam de ter concorrência, né?
0: Isso, porque vai ferir a questão da concorrência. Eles estão achando um problema aí para não autorizar a compra da SAF por conta lá do enteado da Leila Pereira.
1: Mas então, por ser parente da Leila e ela ser presidente do Palmeiras, eu acho que isso tem um choque de interesses aí do futebol, porque na Europa um cara não pode ter dois times numa mesma liga.
0: Sim.
1: Não pode. Né? Então acho que estão introduzindo isso aqui. E também eu acho certo não ter. Porque senão no dia que o Vasco perder um jogo decisivo pro Palmeiras, que o Vasco não tiver nenhuma chance de nada, for jogar com o Palmeiras e perdeu aí. Entregou.
2: É, tem mesmo essas grupo. Coisas aí, né? É verdade. Favorecer um, desfavorecer o outro, talvez. É. Isso aí.
0: Mas
2: aí,
0: vamos lá.
2: E aí é o torcedor, né? Tem que pensar ainda mais se são clubes de grande torcida. Já pensou como é que o torcedor de um time vai ficar?
0: Isso evoluiu para uma outra discussão. Enteado é parente legal? Sim ou não?
1: Que aí é a questão. Ele está no seio da família, ele é filho do marido da Leila.
0: Uhum, né? Mas aí, mas ele então, tem vínculo documental?
2: O que acontece? Vou citar um exemplo aqui na TV. Meus enteados, eles usufruem do meu plano de saúde.
0: Ah, então claro. Pronto.
2: Há um outro exemplo. Eles também usufruem da minha credencial do SESC. Né? Então a gente vai lá, tem a credencial do clube, eles entram como meus dependentes, então eles têm os mesmos direitos então, que vínculo, os meus filhos.
0: Né? Exatamente. Que aí começou-se um outro debate, se enteado era ou não familiar legal.
1: Como é que chama o negócio? Se você vive com uma mulher que não é legalmente casada...
0: É amasiado, né? Juntado?
1: É amasiado, juntado. Para você colocar no seu plano de saúde, você tem que fazer um contrato no cartório de união estável.
0: Sim.
1: É o único jeito que você tem, senão não coloca.
0: Como é que é? Dizem que juntado é casado. Como é que é? Tem um ditado.
1: Juntado com fé, casado
2: é. Quem ama com fé, casado é.
0: Quem ama com fé, casado é, né? É isso aí.
1: Rapaz, falando dessas coisas, eu vou indicar um filme pra vocês aqui.
0: Por favor.
1: Eu assisti um filme com atores indianos. Acho que são espetaculares. Cara, tem um ator lá. O filme chama Trunfo.
0: Trunfo?
1: Trunfo. É um suspense jurídico.
0: Uhum.
1: Né? Uma batalha de um advogado com uma promotora nova aqui. É melhor assistir, porque se eu for contar...
0: Trunfo.
1: Mas me prendeu, Trunfo. O ator, o cara principal, que é o advogado, o cara é fera demais. O cara é um baita de um ator. Né? Assim, é maravilhoso. Assim, me prendeu mesmo na televisão.
0: Então repete aí o nome do filme.
1: Trunfo.
0: Trunfo.
2: Tipo, eu tenho um trunfo. Nós vamos aqui entrar numa disputa e eu tenho jurídica, um trunfo, né? Contra você.
1: É aquela
2: carta na manga.
1: Carta na manga do colete. O colete não tem manga, como é que faz?
0: Vou indicar um filme também aqui pra você e pra quem está nos ouvindo. O Milagre da Cela 7. No! Ele é turco. Fenomenal.
1: E a gente não tem costume de assistir esse povo assim, de fora. Mas o indiano, o turco, tem todo lugar tem ator bom.
0: Pois é. Então, depois você fala aqui pra mim. É uma hora que você estiver de boa. O Milagre da Cela 7. O Milagre da Cela 7. Espetacular. Cadê o filme que você vai indicar? O Evandro indicou o Trunfo, eu estou indicando o Milagre da Cela 7 e você?
2: Desta feita eu nada direi.
1: Ah, que é isso?
2: Eu estou afastado das telas nos últimos tempos aí. Então, assim, para poder...
1: Vou usar do meu direito de não me manifestar.
2: Porque senão eu teria que voltar aqui no meu cérebro, aí eu vou pegar só filme mais antigo.
0: Não, mas isso que eu tô indicando é antigo.
2: Eu vou meio que ali na tradição, como, por exemplo, aqui do Dr. Pat Adams, do nosso Robin Williams, que se foi, é um excelente filme.
0: Doutor?
2: Nos faz refletir bastante também.
0: Qual que é o nome?
2: É o Pat Adams.
0: Pat Adams.
2: É um que ele... se veste, vai alegrar os pacientes fazendo visitas nos hospitais e tal. Tem uma história muito bacana. Aí tem outros, tipo Sociedade dos Poetas Mortos.
0: Aí,
2: vai por essa onda.
1: Vai num que não tem erro. Sete homens e um destino.
0: Pronto. 1h33 da tarde. Por aqui você ouve de tudo, inclusive indicação de filme. Era pra ser um programa só de esporte.
1: Sete homens e um destino é um faroeste bom.
0: Ah, eu tenho certeza que é.
1: Melhores.
2: Aliás, dá um recado aí pro seu amigo que não ouve o Serra Dourada Esportes, porque acha que é um programa só de esporte.
0: Rapaz, aqui o que menos a gente fala é de esporte.
1: De tudo um pouco.
0: Inclusive de nada. 1h34, Serra Dourada Esportes com você.

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0: Vem comigo, com Evandro Gomes, com Helder Nasson e com toda a nossa equipe aqui na Rede Serra Dourada. É bom ouvir. Bloco agora do futebol local, futebol goiano. Amanhã o Goiás enfrenta o São Bernardo em jogo válido pela Série B do Campeonato Brasileiro. Tem Goiás e São Bernardo. E o goleiro Tadeu completa 400 jogos com a camisa esmeraldina. Hoje pela manhã ele concedeu entrevista, falou desta marca e também de um sonho que ele tem com a camisa do Goiás.
1: E o que a gente tem que buscar é o clube, né, que sempre teve uma história entre os melhores clubes do país, voltar. Isso cabe a nós dentro de campo e cabe quem está fora de campo, administrativo, também, né, corrigir o que precisa ser feito para que o clube volte a ter aqueles momentos que o torcedor quer. E o que a gente quer também, cara. É o que eu mais sonho e desejo aqui. É ficar aqui mais, não sei o período que eu vou ficar aqui, mais 5, 6, 7 anos aqui, disputando a primeira divisão. É o sonho do torcedor e é o sonho que eu tenho todos os dias, cara. Porque o meu desejo é estar jogando a Série A. É voltar a jogar a Série A, brigar por uma Sul-Americana. Quando eu falo que o meu sonho é disputar uma Copa Libertadores, eu gostaria e quero e vou fazer o que está ao meu alcance para poder disputar aqui dentro do clube, né? Mas sabendo que precisa de um todo. E o Goiás, a gente sabe que não tá legal o clube, mas a gente precisa continuar trabalhando e acreditando que o clube vai se resolver, principalmente fora de campo, para que volte a ter a primeira divisão aí como nosso principal objetivo.
0: Tadeu estava contundido, voltou, se recuperou e agora vai fazer essa comemoração amanhã nesse jogo contra o São Bernardo. 400 jogos, Evandro.
2: Eu falei aqui quando o técnico do Goiás, o Mozart, deu uma entrevista, falou que o Tadeu teria que brigar pela posição. E aí eu falei antes do jogo com o Cuiabá. Eu falei, se o Tadeu for em Cuiabá e não jogar, e o Goiás não ganhar o jogo, na segunda-feira o Moza vai ser dispensado.
0: Uhum.
2: E, coincidência ou não, o Tadeu jogou, porque ele falou que ele ia ter que treinar para poder jogar. E treinou de madrugada, porque ele falou isso na quinta, na sexta viajou, no sábado estava escalado. E não é porque, eu estou falando isso porque o Tadeu voltou, porque o Tadeu é intocável no time do Goiás. É o melhor goleiro que tem lá. Se o cara está recuperado, ele tem que jogar. Eu acho que o Tadeu vai encerrar a carreira dele por aqui mesmo, no Goiás. Ele tem um contrato até 2029, se não estou enganado. Renovou até 27, pulou para 29. Até lá, quando chegar lá, ele já deve estar sem mercado. Se não teve agora uma proposta concreta para ele sair e jogar em um dos grandes do futebol brasileiro, naturalmente que ao final de 2029 não vai ter.
0: E o sonho dele de jogar uma Libertadores?
2: É só o Goiás ganhar um campeonato brasileiro aí. Eu consegui uma vaga entre os quatro, na repescagem da Libertadores. É o Goiás, primeiro, voltar para a Série A, depois arrumar uma vaga na Libertadores. Tem outra competição que dá vaga na Libertadores.
0: Sul-Americana.
2: Sul-Americana, né?
0: Campeão da Sul-Americana ano vai pra Libertadores
2: mas
0: no ano
2: pra
0: que
2: isso
0: vem.
2: Ele tem que disputar a Sul-Americana,
3: né? O campeão da Copa do Brasil, né?
2: É.
0: Isso, só isso. É difícil, hein?
2: Esse ano não dá mais, né?
0: Não, já era. Não, teria que ser no mínimo pra 2028, já que o Goiás nesse ano precisa brigar pra voltar pra Série A, disputaria a Série A em 2027 pra pleitear alguma coisa em 2028.
2: Teve um cara aqui que publicou um negócio, que esse é fanático, ele falou assim, previsão não sei de quem, que não erra os últimos campeões da Libertadores. Aí botou assim uma sequência, 28 Flamengo, 29 Flamengo, 30 o Flamengo, 31 Vila Nova.
0: Mentira!
2: O cara colocou
0: isso. Quem é esse cara?
2: E ele deve ter pipocado aí, deve ter viralizado, porque eu tô contando a história aqui, né?
0: Uhum. Não, mas essa história aí, essa é muito.
2: Ele falou, ele interrompeu uma sequência do Flamengo aí, porque ele deve ser flamenguista e vilanovense.
3: É só o Vila mesmo pra interromper a sequência do Flamengo, né?
2: Foi que ele coloca aí.
0: Foi o perfil, meu Deus do céu, mas isso aqui é muito. Aí esse aqui foi muito otimista. É um perfil chama-se Poderoso Tigrão.
2: Isso.
0: Poderoso Tigrão, vamos lá. Voltou a viralizar. Rapaz, eu vou falar um. O povo vai rir de mim aqui depois de eu ler essa entre aspas.

0: fake news aqui. Voltou a viralizar. Vidente venezuelano que diz ter viajado no tempo por projeção astral revela os campeões da Libertadores. É, vamos lá. 2026. Segundo ele, o campeão da Libertadores vai ser o Flamengo. 27. Flamengo. 28. Flamengo. 29. Flamengo. 2030. Flamengo. 2031. Vila Nova. 2032,
1: Flamengo. Quebrou a sequência de quanto? Flamengo seria o quê? Penta aí?
0: Desde 2025. 1, 2, 3, 4, 5, 6. Não, 26.
2: Não. Já tá contando porque ele ganhou ano passado.
0: Já ganhou. 5, então, 26, desde 2025.
1: 27, 28, 29, 30. 6 hexa?
0: Isso. Flamengo hexa. Não, que loucura isso aqui. Aí.
2: Não, e depois em 32 volta de novo. É só um ano que ele dá uma atrapalhada.
0: Não, mas assim, nesse período aqui, cadê o Palmeiras, o Corinthians?
2: E o poderoso River Plate?
1: Já tá achando que o Vila sobe pra disputar 2027 e se arruma pra 31
2: ser campeão da Copa. Pelo menos deu aí uns 6 anos pro Vila conseguir, né?
1: Não, se subir o ano que vem, ainda tem que se manter.
0: É. Esses dias eu tava ouvindo um desses influencers aí falando que acredita que se o Vila subir pra Série A, o Vila vai ser igual o Mirassol. Vai subir e não vai fazer feio, não. Falei, meu Deus.
1: Tem muita gente que fala também a história, igual falaram do Atlético, não sei mais de quem, que é a vaca que sobe numa árvore, você não sabe como, mas pra cair você sabe que vai cair, né?
0: Uhum.
1: Mas você precisa chegar lá pra poder atestar competência. O Vila precisa chegar, gente. O Vila precisa chegar numa Série A, isso é fato. Né? Porque é um time que tem uma torcida grande, uma torcida que sabe encher o estádio. Né? A gente tem um Serra Dourada novo que vem aí, imagina.
2: O Serra Dourada vai ficar pronto com
1: 28, 20, 28.
2: Então pro ano que vem no brasileiro não dá pra usar.
1: 2028.
0: É, se o Vila Nova subir para
1: deve a jogar no Olímpico, né? Primeiro que o estádio dele não comporta o público exigido.
0: E aí o estádio Olímpico está sendo reformado nesse momento também. E aí você sabe que às vezes demora essas obras de iniciativa pública, né? Não sei. 14 minutos faltando para as 2 horas. Deixa eu aproveitar aqui. Você falou do
2: Vila Nova. Vamos alugar Brasília, né?
0: Não, mas aí é longe.
2: Não, não é longe não.
1: Não, eu teria que jogar Nova. Que o do Atlético dá para jogar, né? Mas só que...
0: Não. Fora de cogitação. O Adson emprestar o estádio pro Vila.
1: Aumenta as arquibancadas, dá tempo aí.
0: Dá.
1: Você viu o Atlético do Paraná? Tá fazendo um trem mais moderno no estádio dele.
0: Ah, o Atlético é diferente. Cara,
1: umas arquibancadas que automáticas. Ela tem um espaço lá que você liga um botãozinho, ela recolhe. Pra fazer shows.
0: Sim.
1: Né? Fica um palco. Acabou o show, não tem problema. Tá indo, ligou de novo ali. Ela vem igual ligar uma irrigação.
0: Sim, fantástico.
1: É o Atlético, esse Mário Celso Petralha. O Atlético é um gigante hoje do futebol brasileiro. O do Paraná.
0: Sim. Evandro, eu fui lá no Real Madrid o ano passado, lá no estádio Santiago Bernabéu. E aí eles têm uma tecnologia lá que o gramado, ele não precisa ser retirado. Conforme... tem um mecanismo que se abre uma espécie de uma fenda, abre assim, vou falar um buraco, mas não é um buraco, claramente, é tipo uma escada rolante.
1: Tem um programa que no SBT, que um cara vai lá e responde, dois disputas, e tem, ele parece que tá em cima de uma...
0: É na Record.
1: É na Record. Aí o cara cai.
0: Isso. Não, não é igual... do Tom Cavalcante. É do Tom Cavalcante.
1: É porque eu assisto o SBT, né? Achei que era lá.
0: Pois é. E aí tem... eu vou falar que é uma espécie de...
1: Achei até que era do Portioli.
0: Celso Portioli, eu passo o repasso.
2: Por acaso, nesse dia, alguém tinha mexido na sua TV.
1: É.
2: Aí você tava lá assistindo e viu, por isso que era outro canal.
1: Exatamente, não sabia que tinha mudado.
0: E aí lá
1: desculpa a vergonha que eu passei.
0: Não, ninguém nem viu. Lá no estádio do Real Madrid... aperta-se lá um mecanismo e é como se fosse uma escada rolante que se abre, recolhe e aí parte do gramado vai para o subsolo. E aí eles vão trocando o gramado do estádio do Real Madrid sem precisar plantar. É um negócio assim, de outro mundo.
1: Ficaria um dia inteirinho só para ver esse mecanismo todo.
0: Não, vale a pena. Você tem que tirar aquele escorpiãozinho.
1: Você pagou quantos euros para entrar lá e...
0: No estádio do Real Madrid?
1: É.
0: 48 euros.
1: Mas para fazer um tour de quanto tempo?
0: Ah, eu fiquei lá o dia inteiro. Eu fui pro estádio do
1: restaurante, Real. Restaurante bom, lanchonete.
0: Sim, só que aí no
1: eu
0: dia...
1: Eu fui no do Benfica, em Lisboa, mas assim, 2 horas no máximo, tour.
0: Mas converte pra você ver, 48 euros dá quase 300 reais. Eu paguei
1: 22 euros.
0: Quase 300 reais, mas vale a pena, viu? É uma experiência que você olha...
1: Assim, não compara, né? O do Benfica é bonito, mas o do Real é...
0: Real é espetacular.
1: E dizem que o melhor que tem lá é o Metropolitano.

0: Que é mais moderno,
1: que é novinho, ainda, que é
0: do Atlético.
1: Isso, do Atlético de Madrid. Ó, só fizemos essa pausa aqui no futebol local pra...
0: Mas estamos falando de esporte.
1: Sim, claro. Deixa eu trazer uma falinha, sabe de quem? Glauber Ramos.
0: Glauber, Goiatuba.
1: Isso, ontem o Goiatuba esteve em campo lá no estádio Passos da Areia, empatou 0-0 com o time do São José. É o confronto de ida dos playoffs do acesso da Série D para a Série C do Campeonato Brasileiro.
0: Quer dizer que o Goiatuba está a um empate
1: Série C.
0: Da Série C. E não tem pênalti, né? O Goiatuba levou vantagem, joga por dois empates.
1: Isso, então atenção você que está nos ouvindo agora em Caldas Novas, através da 90.7. Estamos chegando em Morrinhos e estamos chegando em Goiatuba também. Técnico Glauber Ramos e o empate ontem 0-0 com o São José. E agora tem o jogo da volta semana que vem em Goiatuba.
2: Nós sabíamos que seria um jogo complicado, até pela equipe deles não perdeu em casa ainda. É um gramado muito difícil de se jogar, que é um gramado sintético. Nós temos pouco costume de atuar nesse tipo de piso. Porém, os atletas já sabem que esse tipo de competição tem que estar preparado para todo tipo de piso. Mas foi um jogo difícil, um jogo complicado. Um jogo que nós tivemos... Fizemos no melhor primeiro tempo, segundo tempo nós tivemos mais dificuldade, que eles adiantaram um pouquinho a equipe deles, pesaram a nossa linha defensiva, mas nós estamos satisfeitos com o empate, até porque nós vamos definir em casa, e nós sabíamos que não definiria nada nesse jogo. Um jogo 180 minutos, primeiros 90 já foram, agora é preparar bem, mentalmente, alguns ajustes táticos para definir em casa. Que tá bem preparada, nós acreditamos que vamos conseguir o acesso em casa.
1: Tomara, um abraço aí para o nosso queridíssimo Glauber Ramos, ele já estava retornando lá do Rio Grande do Sul, lá de Porto Alegre, nos mandou esse áudio, boa sorte para ele, tem jogo quarta-feira da semana que vem. Um empate, o Goiatuba sobe da D para C.
0: Eu gosto do trabalho do Glauber, ele é um cara simples, humilde, trabalhador e competente. Ele já subiu Goiás uma vez aqui de Série B para Série A.
1: Foi.
0: Entregaram na mão dele lá no fim, tiraram o treinador, ele ficou até o fim e subiu.
1: Resolveu.
0: O cara tem qualidade, tem currículo, é bom e ótimo para o futebol goiano subir o Goiatuba. A gente pode ter dois, né? O Anápolis se mantendo, joga no final de semana contra o Santa Cruz. Se o Anápolis conseguir, ele precisa ganhar, só isso.
1: Isso.
0: Ele ganhou, não depende de ninguém o Anápolis. Joga em casa, então vamos ter provavelmente dois na Série C do ano que vem.
1: Tomara que o Anápolis consiga a manutenção e o Goiatuba suba.
3: Tô entendendo um pouco o que acontece aí nesses interior, nesses jogos aí, né? Eu,
1: por quê?
3: Eu tô aqui com esse negócio do Goiatuba, tô com vontade de pegar a estrada e ir lá.
1: Sim.
3: Ficar lá na beirada do Alambrado, ainda se precisar, ainda entrar em campo e tirar a bola, se tiver. Gol não, peraí. Puf,
1: posso falar uma coisa?
3: Rapaz, é um estádio bom. Sério mesmo, eu tô aqui com... Não é possível, tem que...
0: Divino Garcia Rosa, um estádio grande, deve encher lá. Né? Porque a torcida do Goiatuba...
3: Não faça isso, torcedor. Eu tô falando que deu vontade, mas não pode.
0: Estádio aberto, bonito.
3: Nossa.
0: É espaçoso, dá
3: pra
0: ficar à
3: vontade. Vai, Goiatuba.
1: Sabe quanto?
3: Vamos azulão.
1: O ingresso lá vai custar 10 mil reais.
3: Aí?
1: 10 mil reais aqui, ó.
0: Você podia até pagar mais um pouco pra ajudar os jogadores lá, dar o bicho dos jogadores.
1: E aqui, ó, o primeiro lote é 10 reais. O Goiatuba começou a vender na terça-feira da semana passada. E aí, quem não entendeu, porque assim, nós falamos de tantos campeonatos, tantas coisas aqui no nosso programa, são realmente várias competições. O Goiatuba havia perdido nos pênaltis pro Asa de Arapiraca na fase quartas de final da Série C. Só que nesse ano não sobem só quatro, sobem seis da Série D pra Série C.
0: Aí teve playoff.
1: Isso. Então, além dos classificados para a semifinal, onde o Asa é uma dessas equipes, o Gama lá do nosso Eric Silva também, subiu. Parabéns pro Gamão. O Gamão vai disputar o título da Série D. Além dessas equipes, se criou o playoff. E aí são os perdedores das quartas de final. E nesse caso, o Goiatuba, que perdeu para o Asa de Arapiraca, pega o São José, que perdeu para o Gama. E agora, nesse jogo, quarta-feira da semana que vem, lá no Divino Garcia Rosa, o Goiatuba pode subir. Esse negócio que você falou aí, eu tô com vontade, sabia? Pegar o meu carro aqui e bater lá em Goiatuba.
3: Ué, pois é, mas incentivar, Aurilândia, bora, gente. Foi pra
0: São Luís ver um jogo lá, né?
1: Evandro, posso falar uma coisa?
0: Pode.
1: Eu saí foi de Goiânia.
0: Foi?
1: Eu tava em Goiânia, arrumei uma desculpa pra ir pra Aurilândia, levar meu pai.

0: pai lá, porque meu pai nem gosta de fazer bate e volta pra roça. Eu falei assim, não, vou levar o senhor lá na roça. Mentira, né?
1: O jogo é domingo, então?
0: O do Goiatuba?
1: É.
0: Quarta-feira.
1: Ah, quarta.
0: Quarta-feira. Aí eu fui, arrumei um migué, levei meu pai lá em Aurilândia, mas na verdade, a vontade era ir no jogo de São Luís.
1: Faz Goiatuba, quando a gente ia pra Goiatuba pra fazer aqueles jogos antigamente, eram dois lugares que separavam pra tomar café. No Posto Planalto, que era do Hélio Junqueira,

0: enfrentar aí o São José, que é azul também, é o Zequinha. É o Zequinha de Porto Alegre contra
1: Zequinha
0: o
1: Zequinha já era, né?
0: É, tomara.
2: Que esse azulinho aí vai embora desbotado, Rio Grande do Sul.
0: É, entre o azulinho e o azulão, sou mais azulão do Sul.
1: Mas é...
0: Boa, mensagens aí pelo 629-8480-8453.
2: Bora que o tempo tá correndo. Boa tarde, meus amigos. Cleusmar de Cristalina, abraço pra Mariane e Zezinho.
0: É a gente, lista dele.
2: Gente muito boa, são botafoguenses. Então, eu sou flamenguista.
0: Um abraço aí pra escalação do Cleusmar, que é a Mariane e o Zezinho. Tudo de bom pra vocês.
2: Marcelo tá dizendo, ó, Vasco e Palmeiras, final do Sub-20 brasileiro amanhã. O Marquinho tá em Cristalina, mandou um áudio, vamos ouvir aqui. O áudio dele é curto, dá tempo.
3: Da pois é, Massado, você me desculpa aí, mas é o Marquinho de novo, da Vila Andrade de Cristalina. Galo da massa! Vocês falam pro Neymar aí, quando ele cansar de perder no Santos, ele vem pro Galo. Pro meu Atlético Mineiro. Obrigado, bom dia, desculpa duas vezes aí.
2: Tá vendo, Evan, tá querendo limpar seu Santos, não,
1: não o Neymar. Falar, o Neymar tá cansado de perder
2: cansado pro de perder.
1: Santos, vem pro Galo pra perder também,
2: ué. Não. Pra ganhar, ué, tá falando assim, que o Galo é vencedor.
0: É, quando o Neymar cansar do Santos, ele vai pro Atlético Mineiro.
1: Ah, é, vai jogar num time grande, sim, com certeza.
2: Boa tarde aqui. Sabia pro Raimundo Milhomem.
0: Eu achei, do fundo do coração, que o Neymar ia jogar no Flamengo.
1: É, mas talvez, sei lá. Neymar foi um cara assim, que o torcedor do Santos tem que gostar dele, porque ele foi legal com o Santos, né? Foi. Ele aceitou uma coisa que ele poderia ter um contrato muito melhor em outro time.
0: Com certeza. 1h56.
2: Então, finalizando aqui o Raimundo Milhomem, tá abraçando aqui o pessoal do esporte, o Rafael, o Evandro, o Helder. Obrigado, Raimundo. O Nego também tá pedindo aqui, abraço, alô. Tá em São Simão, ligado, pessoal lá da Patrulha Mecanizada.
0: Abraço, trabalhando, Nego! Hein? É, ó, patrulha mecanizada. Essa aqui, ó, é a galera bruta. Quem trabalha com essa patrulha aí, mecanizada, meu Deus do céu. Ó, tá chegando mensagem lá de Unaí.
4: Boa tarde, Evandro. Boa tarde, Helder Neas. Ô, aqui é o Anildo, atleticano aqui, da Fazenda Vale Verde, município de Unaí, Minas Gerais. Manda um alô pra nós aqui. Estamos aqui curtindo o programa do esporte de vocês aí. É o Anildo, atleticano, fanático aqui. Turma aqui, Vanderi, Rodão, W. Cleitos, Clecim, Daniel, Bichinho do Mato, Bracim, Jean, Pedro, Carequinha, Mauro Bueno, essa turma nossa aqui da Fazenda Vale Verde, ok?
0: Ah, abraço, Anilto, gostei dessa
1: amigo, lista. Né? O Vanderi é amigo dele também, o que mandou o time de futebol, não é isso?
0: É. Ô, Anilto, depois manda escreve pra gente aí que eu vou fazer essa escalação aí.
1: Mas tem alguns aí que são vale do time do Vanderi já.
0: Já são, né? Já. Ele falou do Carequim. Tudo de bom, Anilton. Um abraço a todos aí em Unaí. Rapaz, eles estão lá na colheita lá. Abre essa foto aí pra gente ver aí o que eles estão na colheita. É na colheita da soja? Ou soja ou trigo isso aí? É, ele só abriu assim pra...
1: Ou milho.
0: Não é milho não. Abraço, Anilton. Tudo de bom pra você. Ô meu queridíssimo Helder Nasson. Você tá, senhor, esquecendo de nada, não?
2: Eu não tô esquecendo não, aqui, ó. Já tá aqui, ó. Que é isso aí que você tá achando que eu tô esquecendo? Esqueço nada.
0: Que é isso? Atenção, ó. O Anilton tirou uma foto aqui e a foto dele tá boa. 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
2: 13 horas.

0: 13h58, 13h58. Você ouviu o telefone tocando e vai logo anotando, 13h58. Boa sorte. Ô, Rafael.
1: Oi.
0: Eu sei que você já tá indo embora, e o Evandro também, mas a gente tem que atender o Evandro, né? Acho que não era isso que o Evandro queria. Mas escuta, Evandro.
1: Tocou demais. Pode.
2: Sobe!
1: Marchinha, né?
3: Marchinha de carnaval.
0: Isso aí. Boa. Luiz Barbosa.
3: Muito boa. Parabéns pela escolha aí.
1: Você resgatou.
0: Você queria um samba, então, né? Um negócio assim. Eu trouxe uma bem antiguinha.
1: Muito resgatou o samba de 1936. Meu Deus. Nossa, do céu.
3: O Rafael conhece, né?
1: Não, conheço não. Eu li ali.
3: Eu tava vendo.
1: Não, não.
3: Tem que dar moral pra você, pô.
1: Que isso. Tchau, Evandro. Evandro, que óculos é esse? Que estilo,
3: grande hein? Abraço pra você, Rafael. Beça para o Helder Nasso. Um grande abraço à minha nobre família da Rede Serra Dourada.
1: É bom ouvir.
3: Até amanhã, se Deus quiser.
1: E ele há de querer.
3: Tchau, tchau, gente.
1: Tchau, um abraço.
0: Há um outro filme bom que o Evandro me lembrou agora. Ó, ele tá aparecendo lá. Agora eu esqueci o nome do ator, eu gosto muito dele. Do MIB. Olha se não parece lá o... Eu esqueci o nome, rapaz. Como é que é o nome do ator?
3: Os caras me chamam de vez em quando de... Jean-Claude Vandrão.
0: Vandrão, né?
3: Vandrão.
1: Jean-Claude Vandrão. Ótimo. Valeu, Evandro. Um abraço. A seguir você fica com o Tocando Sucesso.
0: Tocando Sucesso aqui na Rede Serra Dourada. Um abraço, Bessa, Evandro. Aquele abraço. O Evandro agora vai entrar no jatinho ali do MIB e vai fazer algumas missões por aí, viu, né, Evandro? Aquele abraço.
3: Bom trabalho, Helder.
1: E atenção, amanhã, por conta do horário eleitoral gratuito, o Serra Dourada Esportes começando ao meio-dia e 25. Muito obrigado pela sua atenção, pela sua companhia. Fiquem todos com Deus. Tchau.

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0: Opa, muito boa tarde. Seja bem-vindo, bem-vinda à Rede Serra Dourada. É bom ouvir. 2:05.
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0: Te fazendo companhia por aqui até as 4 da tarde. Você participando 629-8480-8453. Hoje é quinta-feira, 27 de agosto de 2026. E você participando, 629-8480-8453. Facinho, já sabe. Não tem desculpa para não participar, tá? Vai mandando sua mensagem. Edição de notícias, esporte, humor, super sequência e muita música. Começando com Danilo e Davi.

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tocando sucesso de volta aqui na Rede Serra Dourada, 2h38. Boa tarde para você aí curtindo a nossa programação, né? Vamos lá com a sua participação aqui. Boa tarde, meu amigo Helder. Uma quinta-feira abençoada para você e todos os ouvintes. Um abração. Estamos juntos até as 4. Antônia Campos de Aciara. Obrigado, Antônia. Aquele abraço. Uma excelente tarde para você. Uma boa tarde aqui também para o Raimundo Milhoma em São Miguel do Araguaia. Obrigado aí pela companhia.

A Maria Cristina Tainha tá já, também tá ligadinha conosco. Júlio César Correia, de Itarumã, tocando sucesso. É isso aí. Começou bem com Danilo e Davi. Valeu, Júlio César. Que bom ter sua participação por aqui, tá? Chegando Eduardo Costa e Imagina Eu.

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1: Boa tarde, 2h50.

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0: Muito bem, aqui no nosso Tocando Sucesso, boa recordação essa aí com Nelly. Ótima tarde pra você, tudo de bom. Tem uns recadinhos aqui do Boca Fotógrafo, do Josué, Zé Carlos Bittencourt. Fica pra depois do intervalo, né? Porque a gente tá atrasado. É, depois do intervalo tem um Super Sequência aqui. Então vou mandar agora. É, vou falar agora aqui os recadinhos, que depois do Super Sequência fica mais difícil, né? Antônia Campos e a Sierra, boa tarde, meu amigo Eldo. Juntos aqui, viu? Um abração. Obrigado, Antônia, mais uma vez, tá? Aquele abraço pra você. O Boca Fotógrafo está assim dizendo assim. Boca Fotógrafo de Iaciara, desejando um feliz aniversário com muito carinho para sua cunhada Grazi, na Fazenda Cabeça do Boi, no município de Iaciara. Muito bem! Boca Fotógrafo, parabenizando então a cunhada, a Grazi. Parabéns, viu, Grazi? Felicidades para você, saúde, muitos anos de vida e a programação de hoje pelo seu aniversário. O Josué tá dizendo, boa tarde, aqui é o Josué de São Miguel do Araguaia, tô falando da Fazenda Califórnia. Mandou um alô aí pra minha esposa Patrícia, pra minha filha Eloá, boa tarde pra vocês também aí, pra minha tia Luciene e para o Raul. Valeu, muito obrigado, Josué, abração pra você, uma excelente tarde, tá? Tudo de bom. Zé Carlos Bittencourt, Brumado, Bahia, boa tarde, Helder, tô ouvindo a Serra Dourada. Valeu, Zé Carlos, um abração, viu? Obrigado pela sua participação aqui, tudo de bom, Brumado, Bahia. Aquele abraço. É isso aí. Valeu e mais uma vez também aquele abraço para o Júlio César Correia de Itarumã. Chegando a edição de notícias direto à redação da TV Serra Dourada e as manchetes do jornal Serra Dourada de hoje. Intervalo daqui a pouco mais. 3 e 2.
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3: Olá, eu sou Neila Santos. Uma ótima tarde para você. Olha, e esse é um destaque do Jornal Serra Dourada, às 10 para 7 da noite. Depois de 2 anos no fundo de um poço, o Palio do seu Juvenil foi resgatado em Planaltina de Goiás. O carro tinha sido furtado em 2024, foi encontrado por mergulhadores. Ontem, uma operação conseguiu retirar o veículo da água. E tem mais, o Palio vai passar por uma restauração completa e ser devolvido ao proprietário. Essa história emocionante, o reencontro com o carro, hoje no JSD, às 10 para 7 da noite. Não perde não, até lá.
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1: 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Super Sequência aqui na rede Serra Dourada, 3h26. Pupurri Acústico, tivemos ainda Toda Mulher, Desorientado, Termina Comigo Antes e Sua Boca Mente. Foi o nosso Super Sequência aqui na rede Serra Dourada. Tem mais? Tem, mas no Tocando Sucesso com Gustavo Moura e Rafael, Cara de Golpe.
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3: Gustavo Moura e Rafael, mais uma vez, falando de amor. Você tá...

0: tocando sucesso na Serra Dourada, 3h33. I Just Might com Bruno Mars. Vem aí, humor, intervalo rapidinho.
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3: Baculejo tava tendo uma reunião dos pais no colégio, sabe? Aí a mãe do menino chegou pro professor e falou: professor, o que que o senhor acha que o meu filho vai poder ser quando ele for adulto, assim, com base no que o senhor observa dele? O professor falou: vai ser astronauta, né? Ela falou: nossa, professor, que beleza. Mas por que que o senhor acha isso? Ele falou: não, é porque ele vive no mundo da lua.
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0: tocando sucesso aqui na Rede Serra Dourada. Ótima tarde para você. 3h37. Tá participando conosco, tá mandando sua mensagem. Bom demais, né? 629-8480-8453. Então é isso. Vai participando aí, tá? Vai mandando sua mensagem, seu alô. Fique à vontade aqui na nossa programação. Hoje é quinta-feira. Quinta-feira. Dia bom na quinta, hein? Muito dia bom na quinta. E você? É o seguinte. Vai participando aí no nosso WhatsApp. 629-8480-8453. Tá certo? Deixa eu trazer para você aqui agora. Cadê, gente? Eu estava vendo e perdi. Tá. Entendi. Então vamos ver. É, isso mesmo. Gente, foi mal que eu tô conversando com a IA aqui. Que IA que nada, rapaz. Que IA que nada. Ai, ai, IA. Coisa nenhuma que é IA, rapaz.
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Seguinte, quero saber de você se você sabe, né? E dizer de qual novela é essa música aqui, ó. Eu acho que você não sabe. Building, belíssima canção. E aí, sabe de qual novela é essa música?

0: parece que ele tá falando papel. Muito bem, de qual novela essa música responde a nossa enquete do dia aí, vai?
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3: O nome dela é Flash, hein?

novo, sozinho, aqui no nosso Tocando Sucesso pela Rede Serra Dourada. Música com Gustavo Mioto e Murilo Huff, hein? Tô perguntando pra você de qual novela é essa música na nossa enquete do dia. Responde aí daqui a pouco, Nélio Rodrigues. Vai tá com você e vai te contar, hein, de qual novela é essa música. Estamos atrasados por sinal, né? Tem que tocar mais Alice Just com Call Girl, segura aí. Essa música é de qual novela?

0: Muito bem, Alice Just aqui no nosso Tocando Sucesso com o Cowgirl. Final de programação pra mim, mas não sem antes colocar aqui o nosso amigo Marcelão, que tá participando, né?
1: Tá, meu amigo Adenas, passando pra desejar uma boa tarde a você, meu locutor, nota mil, e todos os ouvintes, os melhores do Brasil. Minha amiga Antônia Campos, Zé Carlos Mitecu, Júlio César Corrêa, Bel Lavadeira, bacana, Marcão do Vascão, e também, né, não posso esquecer de todos os ouvintes que estão lá no grupo Amigos da Rádio Serra Dourada, né, Alessandra, Marcinha Pinheiro, Leiliane, Professor Marcos, Maria Laura, Elizabeth Montevideo, é muita gente, né? Então, todos que tiver no grupo, Amigos e a Seara, forante os que também já não tá, que foi um dos que eu falei aí. Tamo junto e misturado.
0: Muito bem, valeu, Marcelão, aquele abraço pra você e toda a família aí, obrigado pela companhia, até amanhã, viu? Tô indo embora, tô atrasado, vem aí Nelly Furtado e Say It Right, depois tem edição de

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1: Olá, gente! Aqui Neila Santos mais uma vez. Esse é um destaque do Jornal Serra Dourada, que começa às 10 para 7 da noite. Um homem se passou por motorista de aplicativo para ajudar uma mulher que fugia de uma briga aqui em Goiânia. Mas, segundo a polícia, a suposta ajuda virou assalto. A vítima teria sido obrigada a passar a senha do cartão e perdeu R$ 3.900. Depois foi levada para outro carro, ameaçada com uma arma e teve o celular roubado. Dois suspeitos foram presos. Essa história hoje no Jornal Serra Dourada, que tem a apresentação de Stephanie Araújo. Não perde não, gente. Até lá.
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4:08, 4:08 nessa tarde linda, maravilhosa, tarde abençoada de quinta-feira, 27 de agosto de 2026. E vamos juntos por aqui até às 7, até às 6 com o nosso Tocando Sucesso, 6 horas tem o nosso trio sertanejo e às 6:15 as mais segunda edição. Fique à vontade, sinta-se à vontade, mande seu alô, mande seu recado, aquele beijo, aquele abraço, aquele feliz aniversário através do nosso WhatsApp 629-8480-8453, 629-8480-8453. 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

seja em casa, na rua, no seu trabalho, nos ouvindo através do nosso aplicativo, na Parabólica, no site, nos ouvindo pela primeira vez, seja muito bem-vindo. Você que nos acompanha todos os dias, agradeço muito pelo seu carinho. E você que está aí nesse momento ralando, trabalhando, bom trabalho para você, está no seu descanso, bom descanso. Amigo motorista, muito obrigado pela sua carona. Você que está acompanhando a nossa programação, está aí no comércio, com o som ambiente, valeu demais. Abração para os comerciantes, amigos lojistas, você, amigo colaborador, a clientela em geral, muito obrigado aí pelo carinho. E abração também para toda a galera que está acompanhando a programação da Serra Dourada e nesse dia de hoje completa mais uma primavera, né? Você que é aniversariante do dia, o nosso abraço especial. Muito obrigado a todo mundo pelo carinho. E 6 horas tem o nosso trio sertanejo, o quadro que é sucesso aqui em nossa programação, e você vai ter que descobrir quem vai cantar, hein? A dinâmica do trio é essa, é você matar charadinha. Eu passo 3 dicas e você tem que descobrir quem vai cantar. Então presta bem atenção nas dicas, hein? Eu vou passar a primeira, depois eu passo a segunda e depois a terceira. São 3 dicas, a primeira, a segunda, a terceira. E aí você vai ter que descobrir quem vai cantar. A missão é sua, né? A missão você tem que cumprir. Missão dada, missão cumprida. Então vamos cumprir essa missão aí de descobrir quem vai cantar no nosso trio de hoje, hein? Então presta bem atenção aqui. A primeira dica é essa aqui, ó. Trio sertanejo, 6 horas. E a primeira dica é essa, ó. Aos 8 anos de idade, deixou a terra natal e se mudou com a família para São Paulo. Aos 8 anos de idade, deixou a terra natal e se mudou com a família para São Paulo. Essa é a primeira dica, hein? Aos 8 anos de idade, deixou a terra natal e se mudou com a família para São Paulo. Essa é a primeira dica, hein? Deixa aí a sua resposta e tente matar a charadinha. A primeira dica é essa. Aos 8 anos de idade, deixou a terra natal e se mudou para São Paulo com a família. Primeira dica, aos 8 anos de idade, deixou a terra natal e se mudou para São Paulo com a família. De quem eu tô falando, hein? De quem eu tô falando? Pelo jeito aqui é uma pessoa, né? É uma pessoa, não é uma dupla, não. Então, é uma pessoa só, né? Essa primeira dica aqui já indica que é uma pessoa só. Alguém que canta solo. E aí, já descobriu aí quem é? Aos 8 anos de idade, deixou a terra natal e se mudou para São Paulo com a família. A primeira dica, daqui a pouquinho tem a segunda, hein? Agora tem Fred Fabrício cantando bonito aqui no nosso Tocando Sucesso. Te amar é meu talento. 4:13.

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Agora são 4 horas e 21 minutos. E o som de João Bosco e Vinícius, Chora Me Liga, Lauana Prado Zap, a primeira aqui, Fred Fabrício, Te Amar é Meu Talento. Agora 4h21, nessa tarde linda, agradabilíssima, tarde com muito calor aqui em Goiânia. Ontem caiu uma chuvinha aqui, hein? Uma chuvinha inesperada ontem aqui em Goiânia, pelo menos aqui na região, né? Na minha região lá, região oeste de Goiânia, região que eu moro, não choveu, né? Nada, praticamente. Caiu uns pinguinhos. Agora aqui na região sul de Goiânia, aqui na região do Flamboyant, da TV Serra Dourada, choveu. Aqui já caiu uma chuvinha, né? Pra dar amenizada no calorão, na poeira, nesse mês de agosto, né? Uma chuva que ninguém esperava, né? Uma chuva inesperada aqui na capital. E você já descobriu quem vai cantar no nosso trio sertanejo? Já tem ideia aí de quem vai cantar bonito aqui no trio? A primeira dica que eu passei foi essa aqui, ó. Aos 8 anos de idade, deixou a terra natal e se mudou com a família para São Paulo. Aos 8 anos de idade, deixou a terra natal e se mudou com a família para São Paulo. A primeira dica aqui do trio sertanejo, hein? A segunda dica que eu vou passar agora é essa aqui, ó. Sua primeira composição foi aos 14 anos de idade. Música em homenagem à sua mãe. Sua primeira composição foi aos 14 anos de idade. Música em homenagem à sua mãe. Sua mãe, a Maria, né? O nome da música, Maria. Sua primeira composição foi aos 14 anos de idade. E o nome da música, Maria, em homenagem à mãe. E aí, de quem eu tô falando, hein? Quem vai cantar no nosso trio de hoje? Você tem ideia aí de quem eu tô falando? De quem essa personalidade a qual eu tô citando aqui as dicas? Você conhece alguém que tem a ver aí com essas duas dicas até agora que eu passei? Se você souber desconfiar de alguém, manda sua mensagem, participe conosco aqui e deixe seu recado. E a nossa amiga Alessandra Rosa. Alô, Alessandra! Ela tá na Fazenda Cedro, região de Lusiânia. Abração para ela, esposa Edinaldo, os filhos a Júlio, Lucas, Gabriel. E ela respondeu aqui, falou: Nélio Rodrigues, eu tô desconfiada que é. Será que é? A Alessandra falou aqui, né? Colocou o nome aqui de alguém. Mas será que tem a ver? Então, um abraço para você, Alessandra. No finalzinho aqui, vamos ver se você tá certa, se tá errada. Então, um abração para ela e toda a família. A Sinira tá participando aqui também. A Sinira deixou o nome aqui, né? Será que é, Sinira? Sinira tá respondendo aqui, né? Será que a Sinira acertou ou errou? Vamos descobrir já já. Abração pra você, Sinira. A nossa amiga Ilzimar Martins tá participando aqui também. Grande abraço, Ilzimar. Ela deixou o nome aqui também, né? Respondeu aqui a nossa charadinha do trio sertanejo. Abração pra você, Ilzimar, e os amigos todos aí de Itajá, Terra Boa. A nossa amiga Diomar tá em Minas Sul, tá participando também. Alô, Dilma, aquele abraço, hein? Falou, tô ligadinha, curtindo, tocando sucesso. Muito obrigado, minha amiga Dilma. Agradeço pela companhia, pelo carinho. Boca Fotógrafo deixou aqui áudio pra gente. Vou ouvir já já. Valeu, Boca. Laudilene tá participando e respondendo. Muito obrigado, Laudilene, pela participação. Marcelão Vascaíno também deixou aqui a resposta. Valeu, Marcelão, aquele abraço, hein? Companheirão tá sempre ligado aqui no Tocando Sucesso. E quem também tá nos acompanhando é a nossa amiga, a Baixinha. A Baixinha tá em São Miguel do Araguaia, hein? Alô, Baixinha, aquele abraço. Te agradeço pelo carinho. Júlio César Correia tá participando. Deixou o nome aqui, né? Será que tá certo? Júlio César deixou aqui uma resposta, hein? Será que tem a ver? Segundo o Júlio, ele falou que tem, né? Se o Júlio falou que tem, vamos acreditar. Abração pra ele e a mamãe Sinésia Nogueira, que estão nos ouvindo em Tarumã. Abração pro Raimundo Flamenguista e a sua esposa Nilza, também nos acompanhando, hein? Grande Raimundo.

0: esposa Nilza. Muito obrigado aí pelo carinho, pela sintonia. Edinalva da Fazenda Coqueiro tá ligada também. Valeu, minha amiga Edinalva. Manda aqui abração pra Minelli Rodrigues. E ela deixou aqui o nome, hein? Deixou o nome aqui de uma personalidade. Será que é? Será que é essa pessoa aqui, Edinalva? Segundo ela, ela tá desconfiando que é. Então, vamos ver. E você que tá ligado, fica à vontade e participe aqui do nosso Tocando Sucesso e diga pra mim quem vai cantar aqui no Trio Sertanejo, hein? A primeira dica, aos 8 anos de idade, deixou a terra natal e se mudou com a família para São Paulo. A sua primeira música foi composta aos 14 anos, a primeira composição foi aos 14 anos de idade, música em homenagem à sua mãe Maria. Já já tem a terceira dica, hein? Daqui a pouquinho a terceira dica, e agora tem Maiara e Maraíza, 4h25.
1: 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Aí você sai pra rua, se aventura, e realmente você encontra aqueles 10%, mas não se deu conta que perdeu os 90%.

0: Serra Dourada, a rádio que é bom ouvir. Eu sou aí o Renato e Rafael. Quando eu amo, antes Maiara e Maraíza, 90 por 10. Se você curtindo aqui a nossa programação dessa tarde linda, agradabilíssima, de quinta-feira, dia 27 de agosto de 2026, aonde quer que você esteja ligado, muito obrigado aí pelo carinho, pela sua sintonia. 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
0: 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Intervalo, rapidinho, e eu volto já já. Agora são 4h33.
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7:37, tarde linda, tarde boa, tarde abençoada de quinta-feira, 27 de agosto de 2026, e vamos juntos até às 7, até às 6 com o nosso Tocando Sucesso. 6 horas tem o nosso trio sertanejo, e às 6:15, as mais, segunda edição. Fica à vontade para você participar, hein? Manda sua mensagem por texto, por áudio, deixe aí seu recadão e diga para mim quem vai cantar no trio sertanejo, hein? Quem vai cantar? Quem tem a ver com essas dicas aqui, ó? Aos 8 anos de idade, deixou a terra natal e se mudou com a família para São Paulo. A primeira dica, hein? Aos 8 anos de idade, deixou a terra natal e se mudou com a família para São Paulo. A segunda dica, sua primeira composição foi aos 14 anos de idade. Música em homenagem à sua mãe, a Maria. Música em homenagem à mamãe Maria. Composição... A primeira composição, aos 14 anos, homenageando a mamãe Maria. E a terceira dica é essa aqui, ó. O reconhecimento musical, nacional, veio através de uma música que fala da natureza e cita palavras como tomar banho de cascata e adentrar nas matas. E aí, você conhece alguma música que tem a ver com essas três dicas? Você conhece? Se conhecer, manda pra mim aqui, ó. Conheço um artista que tem a ver com essas dicas aí. Eu conheço, né, um cantor que tem a ver com essas dicas, Nelly. É ele. Nelly, eu conheço uma cantora que tem a ver com essas dicas. É ela. Então manda pra mim aqui, hein? Deixa aí a sua resposta. Se você acha que eu tô falando aí de um cantor, de uma cantora, de uma personalidade, né, que você conhece, você já tem aí mais ou menos, né, na sua memória, ali o desenho, né, de quem seja, manda pra mim aqui e diga, hein, quem vai cantar no nosso trio sertanejo daqui a pouquinho, às 6 horas, 6:15 tem as mais, então fica à vontade para você participar. Tô falando de quem, hein? Deixa eu mandar aqui um abraço especial pro nosso amigo Lucas Ferreira, tá em Cocalzinho, o grande Lucas tá participando aqui do nosso Tocando Sucesso. Nossa amiga Antônia Campos, alô Antônia, tá ligada, tá ouvindo, tá participando aqui da nossa programação. Antônia, que gosta muito da música.

0: Música aí, né? A música Quando eu amo, né? Quando eu amo, quando eu odio, odio. Um abraço pra você, minha amiga Antônia Campos, hein? Essa música bonita aí, né? Tá fazendo muito sucesso com Renato e Rafael, né? Essa música que a nossa amiga Antônia Campos gosta muito. Um abraço, minha amiga Antônia Campos. Te agradeço pelo carinho. Antônia respondeu aqui alguma coisa? Será que ela colocou aqui, Nery Rodrigues? Deixa eu ver aqui se ela respondeu aqui quem vai cantar, hein? Deixa eu olhar aqui, né? Deixa eu ver. Acho que não, né? Ah, colocou aqui, né? Respondeu sim. Então a Antônia respondeu aqui. Valeu, Antônia. Aquele abraço, minha amiga. Júlio César Correia tá em Tarumã, né? Deixou também a resposta. Grande Júlio, companheirão, gente fina. Tem mais gente, tem algumas pessoas que estavam em dúvidas, estavam com aquela dúvida na cabeça, mas já sanou. Fló, essa terceira dica aí já elucidou tudo. Já descobri. Então um abraço aí pra turma que tá participando e deixando aqui a resposta. Meu amigo Gleibe do Guincho, alô Gleibe do Guincho, gente boa, gente fina, companheirão, hein? Gleibe do Guincho falou, ó, Nélio Rodrigues, tô aqui no QAP da Serra Dourada, nas andanças, nas estradas da vida e ouvindo a melhor do Estadão, hein? Caiapone, toda a região em peso, curtindo ou tocando sucesso. Valeu, meu amigo Gleibe do Guincho, muito obrigado pelo carinho, respondeu aqui também, falou, ó, eu já descobri, né? Eu já descobri aí, rapaz, né? Essas dicas aí, eu já matei a charadinha, né? Então tá certo, meu amigo Gleibe do Guincho, gente boa toda vida. E abração também aqui, né? A nossa amiga Maria Marques, que também tá ligada, tá deixando aqui a participação dela, deixou um áudio. Maria Marques, seja bem-vinda, minha amiga.
1: Boa tarde, meu amigo.
0: Boa tarde.
1: Abençoada pra você.
0: Valeu, obrigado.
1: Wenin Redlaço, Dinê, Caçula e para todos os ouvintes da Serra Dourada, uma tarde abençoada do Senhor.
0: Valeu, minha amiga Maria Marques, abração aí para todos os amigos, né, que estão nos ouvindo em São Miguel, toda a região, pessoal do Tocantins, Araguaçu, muito obrigado, minha amiga a Maria Marques, agradeço aí pela sintonia, pelo carinho. Tem mais gente boa aqui? Tem um grande Boca, hein? Boca Fotógrafo. Alô, Boca!
2: Boa tarde, Nélio Rodrigues. Sou eu, Boca Fotógrafo de Aceara. Quero mandar um forte abraço para toda a população de Aceara e região, sintonizados na melhor rádio do Brasil, Serra Dourada FM, a rádio que veio para ficar, especialmente para minha cunhada Grazi, na Fazenda Cabeça do Boi, esposa do meu irmão Osimar, popular Dó. A Grazi, que é charada, Grazi, locutora da Serra Dourada. A minha cunhada hoje está soprando velhinha. Parabéns para você, Grazi, que essa data se repita por muitos e muitos anos em sua vida. Gostaria de mandar um forte abraço para toda a minha família de fora aí, ó. Quero cumprimentar minha prima Edinalva do Carmo, como sempre, no povoado Coqueiro e todos os demais. Abraçar também Divo Oliveira na posse, Alex e Luiz na Unimarcas, peças agrícolas em Posse, Goiás. Boa tarde para vocês, sempre trabalhando e sintonizados na Rádio Serra Dourada. Abraçar toda a minha família de fora aí, especialmente Marcinha Pinheiro e Elizabeth de Montevidi.
0: Valeu, grande Boca Fotógrafo, companheirão, hein? Tá em Iaciara nos ouvindo. Abração pro Boca, né? A Grazi completando hoje mais um ano de vida. Parabéns, Grazi. Valeu, Boca Fotógrafo. E quem também tá ligadão aqui é nosso amigo, né? O Nego da Paz, tá no Bar da Paz, em Cocalzinho de Goiás, nos ouvindo. Valeu, Nego da Paz, a turma toda aí, tomando a geladinha, batendo a sinuquinha e ouvindo aqui nós tocando sucesso. Selmin, né? O Selmin lá no pé do morro. Alô, Selmin! Ligadão também, Toninho Sonsim nos acompanhando, né? Abração pra turma aí em Cocalzinho. Nossa amiga Marcelina Palmeira. Alô, Marcelina! Alusão para ele e toda a família, nossa amiga Renildes, o Edmar, Daphne, Kira, também acompanhando a gente. Muito obrigado aí pela sintonia de todos os dias. E alusão também para nosso amigo Cleomar Moreira, tá no Moreiras Bar, no 12, ligadão, hein? Alô, Cleomar Moreira, valeu pelo carinho, meu amigo. E vamos de música, hein? Agora tem um som aqui do Rick Martin, Luan Santana, Estranho. E já já mais participações, agora 16 para as 5. Música.

Rádio que é bom ouvir, música bonita, hein? Saudade do ano de 1993, Jean Giovanni, Agora Eu Sei Que Eu Te Amava, antes Juan Marcos e Vinícius Solinho e Rick Martin, Luan Santana, Estranho. E você ligado, curtindo aqui o nosso Tocando Sucesso, nessa tarde agradabilíssima de quinta-feira, dia 27 agosto de 2026. E aí, já descobriu quem vai cantar nosso trio sertanejo? Já matou a charadinha? As três dicas aqui, ó. Vamos ver se você descobre, hein? Quero saber se você sabe. Essa é boa, hein? Quero saber se você sabe de quem eu tô falando. Aos 8 anos de idade, deixou a terra natal e se mudou com a família para São Paulo. Conhece alguém aí? Algum cantor? Alguma cantora que tenha a ver com essa história aqui? Aos 8 anos de idade, deixou a terra natal e se mudou para São Paulo com a família. Sua primeira composição foi aos 14 anos de idade. Música homenagem, que homenageou a mamãe, a Maria, e o reconhecimento nacional veio através de uma música que fala da natureza e cita as palavras banho de cascata e adentrar nas matas. E aí, você conhece alguém? Tem ideia, né? De quem eu tô falando? Manda a resposta aqui, fala nela, eu sei, né? Manda aqui o seu áudio, sua mensagem por texto e diz pra mim

quem vai cantar. Abração aqui pro nosso amigão Gente Boa, né? Tá curtindo aqui a programação, Zé Bonitinho, hein? Tá em Caiapônia. Alô, Zé Bonitinho, o perigote das mulheres. Tá ligadão conosco. Deixa o áudio aqui, vou ouvir já já, hein? Abração pro Zé Bonitinho.

aí sobe aquela fuligem, depois desce tudo, né? No teto, nos móveis, aquela coisa ali, né? A gente limpa, passa 5 minutos, tá tudo sujo de novo, né? Nessa época então é muito complicado, então a chuvinha é sempre bem-vinda, né? E alusão também aqui pro nosso amigão, ele falou, Nélio, tô aqui no QAP da Serra Dourada, rapaz, sabe quem é? Ele que é um cara que todo mundo gosta, né? É o nosso amigo Zé Bira, tá no Vale de Jequitinhonha. Alô, Zé Bira, muito obrigado pelo carinho, né? Gente boa toda vida. Alusão pro Selmin Pintor, tá em Aciara. Bel Lavadeira nos acompanhando, Zé de Vitor Açougueira, esposa Tia Sil, filhão Leandro. O nosso amigão Rubens Lopes também ligado. O Robson Lopes da Barbearia Lopes também tá ligadão conosco. Valeu, Robson. Nossa amiga Dalila Guedes e a turma aí da Top Car, muito obrigado aí pelo carinho, pela sintonia. O nosso amigão, né? Gente fina, que é o Betinho Flamenguista, tá na fazenda Nelore Paranã, tá no ralo aí, né? Grande Betinho. E abração pra toda a turma que tá acompanhando aqui nós tocando sucesso. Agora tem um som da Mari Fernandes. Telefone sem fio. Você conhece Telefone sem fio? Tem ideia aí de como funciona? É, rapaz, né? Tem que falar, ó, o telefone sem fio tá comendo solto aí, né?

0: 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Agora são 5 horas e 2 minutos. Ei, saudade boa, hein? Ei, modão. Milionário e José Rico. A música Ciumento. Essa música lembra, sabe o quê? O que, que te lembra aí? Não, fala a verdade, hein? Você que tá ouvindo aqui a nossa programação, essa moda aí do Milionário e José Rico, te lembra o quê? Te lembra o...
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0: É, acertei na música, hein? 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Ouviu uma vez, vira freguês. Agora 5:03, intervalo, eu volto já já.
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0: horas e 7 minutos, na sua boa e ótima tarde, tarde linda, agradabilíssima de quinta-feira, quinta-feira, dia 27 de agosto de 2026, e vamos juntos aqui com muita alegria até as 7, até as 6, com nós tocando sucesso. 6 horas tem o nosso Trio Sertanejo, às 6h15, as mais, segunda edição. E aonde quer que você esteja acompanhando a nossa programação, sinta-se abraçado, seja em casa, na rua, no seu trabalho, nos ouvindo através do aplicativo, no site, na Parabólica, você que nos ouve pela primeira vez, seja bem-vindo, você que nos acompanha todos os dias, agradeço pelo carinho, amigo motorista, tá aí dirigindo o caminhão, a carreta, o ônibus, a van, o veículo de trabalho, de passeio, tá cruzando o estadão de Goiás, eu vim na Serra Dourada, valeu pela carona, pelo carinho, que Deus te abençoe sempre e te conduza ao seu destino com muita paz, com muita alegria. Você, meu amigo, que tá acompanhando a rádio pela primeira vez, seja bem-vindo, hein? Tá curtindo a programação? Tá conhecendo os trabalhos aqui da Serra Dourada? Ah, gostou? Então, volte sempre, hein? Fica ligado e você que é fora, né? Que reside fora do estado, quando passar pro Goiás, e a sintoniza aí, ó, Serra Dourada, é bom ouvir. Então, muito obrigado a todos que estão acompanhando a rádio pela primeira vez, conhecendo, e você que é de fora, quando puder, né, quando passar por aqui, nos ouça. Se você que é daqui do Estadão, pode nos acompanhar todos os dias pelo nosso aplicativo e também pelo tradicional radinho e pela Parabólica, hein? Muito obrigado a todo mundo aí que está acompanhando a Serra Dourada, no descanso, no trabalho, viajando, ou de repente aí, né, no nosso aplicativo pelo Brasil afora, pelo mundo. E abração aqui especial pro nosso amigão Zé Carlos Bittencourt, tá no aplicativo da Serra Dourada em Brumado, na Bahia, hein? Grande Zé Carlos Bittencourt, gente boa, gente fina. Nosso amigo Caio em Conceição da Barra, no Espírito Santo. Alô, Caio, aquele abraço. Dinho, nosso amigo Dinho, hein? Dinho também tá ligado, tá em Penápolis, interior de São Paulo. Valeu, Dinho, gente boa. Maurício, né? Grande Maurício, tá em Salitre, no Ceará, também nos acompanhando. Grande Maurício. Tem o nosso amigo Sebastião, que tá na Bahia, né? Grande Sebastião, né? Tá nos ouvindo também. Nosso amigo Jovaldo Vieira também tá na Bahia, tá em Seabra. Então agradeço a todos que estão ligados aqui no Tocando Sucesso. Se você já descobriu aí quem vai cantar no nosso trio sertanejo, quem vai cantar tem a ver com essas dicas aqui, ó. Aos 8 anos de idade, deixou a terra natal e se mudou com a família para São Paulo. Sua primeira composição foi aos 14 anos de idade, música em homenagem à mamãe Maria. E a terceira dica, o reconhecimento nacional, veio através de uma música que fala da natureza. Cita as palavras: tomar banho de cascata e adentrar nas matas. Estou falando de quem, hein? De quem eu tô falando? Manda sua resposta, diz para mim aí, ó. Quem vai cantar é essa pessoa. É esse cantor, essa cantora. Então fica à vontade, deixa aí a sua resposta. E o nosso amigo Raimundo Flamenguista tá aqui. Grande Raimundo!
1: Boa tarde, Nelly Rodrigues.
0: Boa tarde.
1: Aqui é o Raimundo Flamenguista de Tarumã. Olha, esses dias eu não tenho participado do programa, por causa que eu ando meio

0: a correria não é grande, mas não perca um dia sem escutar todos os dias, que seja um pouquinho.
1: Valeu, hein? Muito obrigado, Raimundo.
0: Perto do rádio, escuto, tô sempre escutando a rádio, a programação de vocês. Quero mandar um abraço pro Júlio César Correia, a Sinésia Mandeira, minha esposa Nilza e a todos os ouvintes da grande rádio, Rádio Serra Dourada.
1: E o Raimundo falou, e quem vai cantar? Ele deixou aqui a resposta, falou, e quem vai cantar? Então, vamos ver se o Raimundo tá certo. Daqui a pouquinho, né, o Raimundo vai... eu vou ver, ouvir aqui o restinho do áudio, vai ver se o Raimundo tá certo, hein? Será que tá certo? Será que o nosso amigo Raimundo Flamenguista acertou? Então, um abração pra você, meu amigo Raimundo Flamenguista, gente boa. Alôzão pro nosso amigo Elzimar Martins, tá em Itajá. Mayra Ruth também em Itajá nos ouvindo. A Sinira, né? A Sinira mudou aqui, ela falou, ó, quem vai cantar? Ela trocou, né? Trocou de cantor. Será, Sinira? Será que você tá certa? Abração pra ela e pra Franciele, a família Severo nos ouvindo em Itajá. E o nosso amigo Hermano também está já nos ouvindo. Valeu, Hermano. Aquele abraço. Alusão especial aqui para Selma Rodrigues. Ela está em São Miguel do Araguaia. Também está curtindo aqui nosso Tocando Sucesso. Valeu, Selma. A Leidiane, nossa amiga Leidiane Tomás, está em Caiapônia todo dia nos ouvindo. Valeu, Leidiane. Agradeço pela companhia. O Zé Bonitinho está mandando aqui um abração especial para os amigos do grupo, né? Serra Dourada. Amigos da Serra Dourada. Grande Zé Bonitinho, hein? Então, um abração para o Zé Bonitinho e toda a turma aí do grupo Amigos da Serra Dourada. Uma galera imensa aí. Tem uma turma grande aí. Então, um abração para todos. E o Marcelão Vascaíno tá aqui também, né? Grande Marcelão, gente boa!
2: Aí, meu amigo Nélio Rodrigo. Boa tarde,
1: boa tarde.
2: Meu amigo Mil. E todos os ouvintes, os melhores do Brasil. Os ouvintes também do grupo Amigos da Serra Dourada. A cada um. E se for falar nome, passa a noite toda, fala, o dia todo e a noite toda falando. É isso aí, meu amigo Nélio, a dupla é essa aí que eu coloquei, né? A dupla não, o cantor é essa aí que eu coloquei, né? Parece que foi 4:12, é essa aí mesmo, é esse aí. E o Vascão, né, passou, o juiz quis botar a mão lá, que todo mundo falou que não era pra ser expulso, né? E eles acabaram expulsando o jogador do Vasco, mas estamos aí, aumentou com o jogador a menos, ganhamos de 1-0. Vingamos a primeira parte, né, ajudando vingar o Flamengo. Agora vamos pro segundo, que é mais importante, lá no Barradão. Nós vamos detonar eles lá dentro. Chama que é pressão, aqui é Marcelo do Vascão.
1: Grande Marcelão.
2: Com a minha amiga Antônia Campos e Bel Lavadeira, que não tá no grupo dos amigos da Serra Dourada. E Maria Laura e Elizabeth Montevideo.
1: Beleza, grande Marcelão, gente boa, gente fina, né? O Vascão ganhou, né? 1-0 ganhou, né? E já tá com uma vantagem, né? O Coré joga pelo empate. Se perder de 1-0, vai pros pênaltis. Então a primeira parte da missão tá cumprida. E o Vascão aí tá com a vantagem pro segundo jogo, lá no Barradão. Lá é complicado, hein? Lá é difícil, mas o Vascão tá com a vantagem. Se jogar ali com inteligência, né? Armar um esquema ali pra deixar o Vitória, né? O Vitória vai ficar mais exposto, vai ter que sair pro jogo, o Vasco fica ali atrás, né? De repente ali arma o bote, marca um golzinho e aí dificulta a tarefa do Vitória, né? Então vamos ver o que vira, né, Marcelão? Um abraço pra você e pra toda a família, Marcelinho, Leandro José, Enzinho, a turma toda nos acompanhando e a nossa amiga Marcinha Pinheiro tá aqui também. Alô, Marcinha!
3: Boa tarde, meu amigo,
1: boa
3: né?
1: Boa tarde! Tudo bem? Joia.
3: Passando para desejar uma excelente tarde, né? Finalzinho de tarde praticamente, quase, né? De quinta-feira para todos os ouvintes. Em especial para todos os amigos do grupo. Amigos da Serra Dourada. Alessandra. Ai, tem muito. Não dá para falar não, porque senão vou ser até injusta, né?
1: Gente,
3: porque
1: mais,
3: são,
1: né?
3: Muitos mesmo, né?
1: 300 pessoas.
3: Um abraço, né? Beijo, fica com Deus.
1: Valeu. Grande abraço, amiga Marcinha Pinheiro. Marcinha, gente boa, né? Abração para os amigos aí do grupo. Amigos da Serra Dourada, tem muita gente, hein? Rapaz, esse grupo tá abarrotado, hein? Só gente boa, então abração pra turma aí. A nossa amiga, a Florinda, ela tá em São Miguel, no Morada do Sol, e ela respondeu aqui, Nélio Rodrigues, eu acho que quem vai cantar é, será que é? Nossa amiga Florinda, de São Miguel, ela deixou aqui a resposta, hein? Florinda, será que você tá certa ou tá errada? Será? As dicas são essas aqui, ó. Aos 8 anos de idade, deixou a terra natal, se mudou com a família para São Paulo. Sua primeira composição foi aos 14 anos de idade, música em homenagem à sua mamãe, a Maria. O reconhecimento nacional veio através de uma música que fala da natureza. Cita as palavras

tomar banho de cascata e adentrar nas matas. Essas frases são citadas na música, né? Tomar banho de cascata e adentrar nas matas. Tô falando de quem, hein? Quem vai cantar? Deixa a sua resposta aí. Manda aí o seu áudio, né? Manda um áudio aí curtinho. Se você quiser mandar um áudio mandando abraço, manda. Aí você manda um curtinho com a sua resposta. Deixa aí a sua participação. Em 6 horas tem o nosso trio sertanejo, hein? Será que o pessoal tá acertando ou tá errando? Tem uma turma aqui que tá convicta que tá acertando. E tem uma turma que tá assim, né? Chutando. Tem aquela galera que até agora, né, não tá sabendo quem é, mas o importante é você participar. Chuta qualquer nome aí, né? E agora tem Rio Negro e Solimões, Emília Eduardo, Castelo de Sonhos, agora 5h16.

0: 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Ei, moda boa, hein? André Andrade, Samambaia, antes Rio Negro Solimões, Emílio Eduardo, Castelo de Sonhos, e você curtindo aqui a nossa programação na sua linda quinta-feira, finalzinho de tarde. Muito obrigado aí a todos pela sintonia, onde quer que você esteja acompanhando, sinta-se abraçado. E alôzão aqui especial pro nosso amigo Chiquinho, hein? Chiquinho rapidinho, ele tá aqui também nos ouvindo, hein? Chiquinho, gente boa toda vida, deixou o áudio aqui pra gente, nosso amigo Chiquinho. E abração também aqui especial pro Rafael de Souza, que também tá em São Miguel do Araguaia. O Rafael tá na Vila Martins, hein? E o Chiquinho tá aqui, né? O Chiquinho, gente fina. Chiquinho, é com você, meu amigo.
1: Opa, fala comigo, seu amigo, meu amigo. Boa tarde pra você, para o Roberto Carcar, Machim, Valdeiro, Carlos Guanabara, Jane do Táxi, ligou, chegou, Messia do Táxi e Paola da Rodoviária, Eduardo Camila e Antero e Telmo Malta Solar. E Dona Maria, lá na Vila Martim, conhecida por Maria do Leonda, sua ouvinte número 1.
0: Opa, abração para Dona Maria, hein? Alô, Dona Maria, aquele abraço, muito obrigado pela sintonia. E abração para os amigos aí da Vila Martins, em São Miguel do Araguaia, toda São Miguel nos ouvindo, Luiz Alves, as cidades vizinhas aí, agradeço a todo mundo, muito obrigado aí pelo carinho, né? Essa cidade aí maravilhosa, que eu tenho um carinho enorme, que é São Miguel do Araguaia, terra boa, né? E alôzão aqui pro nosso amigo, rapaz, o Gleibe do Guincho tá aqui, Flonelio Rodrigues, eu acertei? Será? Será que não acertou? Ele falou no grupo da Serra Dourada, dos amigos da Serra Dourada, ele falou, contou um por um, ele falou, ó, eu contei um por um, dei um trabalho, né, contei de nome em nome, olhei ali foto por foto, rapaz, eu tô cansado, mas deu 324 pessoas, hein? Tem 324 pessoas no grupo Amigos da Serra Dourada. Ei, Gleibe, Gleibe é fera, rapaz, ele contou de um por um, falou, eu olhei foto por foto pra ver, né, se eu tava ali certo, pra ver se não tinha nenhum intruso, e ele contou, falou, ó, só tem gente boa, eu falou que tem 324 pessoas, esse é o Gleibe do Guincho, rapaz, o cara é fera, hein, valeu, Gleibe do Guincho, muito obrigado aí pela sintonia. Diva Oliveira tá em posse, hein, alô, Diva, aquele abraço, alôzão pra ela, a Vânia, que também

0: está em posse nos ouvindo, a Vânia da Fazenda Brejinho e também a nossa amiga Ana Sônia nos acompanhando aí. Muito obrigado aos amigos de posse. É, quem também está nos ouvindo, a Alessandra Rosa, né? Ela está mandando aqui abração para os amigos do grupo Amigos da Serra Dourada. Então, abração para a turma aí, né? Galera, gente boa, gente fina. É, tem mais aqui, né? Nossa amiga Antônia Campos está mandando abração para o Marcelão Vascaíno. Falou, Nélio Rodrigues, manda um alusão para o companheirão Marcelão Vascaíno, hein? Esse cabra é gente boa, tá certo, né? Tá mandado um abraço. Muito obrigado, minha amiga Antônia Campos. E alusão também aqui, né? Para o nosso amigão Luiz Abreu. Está em Cocalzinho, grande Luiz Abreu. O nosso amigo Gesley, gente fina também tá ligado, grande Gesley, companheirão. Quem também tá nos ouvindo é o nosso amigão aqui, né? Ah, o Oséias, né? Oséias Pereira, tá em posse. Grande Oséias, muito obrigado aí pela sintonia. E vamos de música, hein? Vamos tocar aqui o som do Pedro e Benício, Lembrança Boa.
1: Todo mundo tem uma lembrança boa, né? Então vamos cantar assim, ó.

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Saudade em música boa aí com Adalberto e Adriano. Você Só Me Faz Feliz e Pedro e Benício. Lembrança Boa. E você vai participando, vai deixando seu alusão, aquele recado, aquele boa tarde especial para quem você gosta. 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Intervalo, eu volto já. Agora, 5h33.

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0: 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E você participando, vai deixando seu alusão, aquele recado, aquele boa tarde especial para quem você gosta, aquele feliz aniversário para quem hoje completa mais uma linda primavera. E diga para mim quem vai cantar no trio sertanejo, hein? Quem vai cantar? Aos 8 anos de idade, deixou a terra natal e se mudou com a família para São Paulo. Quem tem a ver com essa história, hein? Você conhece algum cantor, alguma cantora que tem a ver com essa dica? Aos 8 anos de idade, deixou a terra natal e se mudou com a família para São Paulo. Sua primeira composição foi aos 14 anos de idade, música em homenagem à mamãe, a Dona Maria. E o reconhecimento nacional veio através de uma música que fala da natureza e cita as frases: tomar banho de cascata e adentrar nas matas. Tô falando de quem, hein? Quem vai cantar? Manda sua resposta, hein? Diz pra mim aí. Ó, Nélio, eu sei, rapaz, né? Eu conheço essa história. Eu acho que é esse cantor. Eu acho que é ele. Não, acho que não é ele não, né? Eu acho que é ela. Não, acho que não é ela não, acho que é ele. Então manda sua resposta aqui e diz pra mim quem vai cantar no nosso trio sertanejo daqui a pouquinho, 6 horas. Vamos desvendar esse mistério aqui, né? Deixa eu mandar aqui abraço pro nosso amigo Santos Corretor Voz de Ouro. Tá no Jardim Gá, região de Luziânia, nos acompanhando, hein? Valeu, Santos Corretor. Gente boa toda vida. E tem mais aqui, né? Tem aqui o nosso amigo, o Fred, da jantinha do Fred, hein? Abração pro Fred, ele que tá em Itajá. Abração pra turma aí em Itajá. E o nosso amigo Fred, da jantinha do Fred, nos acompanhando nessa tarde maravilhosa. A nossa amiga Vânia Alves está em Corumbá de Goiás, nos ouvindo, hein? Alô, Vânia Alves, aquele abraço, minha amiga. Alôzão aí para os amigos de Corumbá de Goiás, a Vânia e toda a família. Muito obrigado pelo carinho, pela sintonia de sempre. E alôzão aqui, né? Nosso amigo, o Gleison Vieira, ele que está em Montevidéu. Grande abraço para você, Gleison Vieira. Abração para os amigos de Montevidéu, nossa amiga Elizabeth. Está nos acompanhando. Alô, Elizabeth, aquele abraço, hein? Nossa amiga Sinésia Nogueira está por aqui também. Alô, Sinésia, muito obrigado pelo carinho. Mandando abração para o Júlio César, Raimundo Flamenguista e a Nilza. O Alisson Fernandes está em Cocalzinho, está participando aqui também. Grande

Alisson, muito obrigado aí pela sua sintonia, por estar acompanhando a gente. A Sinira, ela mudou, a Sinira trocou aqui, falou, ó, não é esse cantor, nem esse, agora eu troquei. Ela colocou outro nome aqui, será que tem a ver? Será? A Sinira mudou, né? Ela colocou aqui um nome, mandou uma mensagem às 4h20 com o nome, às 5h03 com outro nome, e agora às 5h40 com outro nome. Será que a Sinira acertou? Ela falou, ó, pode colocar a terceira opção. Então vamos ver se tá certo, hein? Abração pra você, Sinira. Nossa amiga Antônia Campos, ela falou que o nome da música... É, será que é? Antônia tá convicta que tá certa. Então um abraço pra você, Antônia. Daqui a pouquinho mais participações. E agora tem moda boa, hein? DNA do Goiás. Débora Vitória. Essa é boa demais, hein? Ei, moda boa!

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Você curtindo aqui, nós tocando sucesso, o som aí do Juan e Leandro e Danilo e Davi. Fofoca do ano, antes Débora Vitória, DNA do Goiás. E abração para nossa amiga Aline, Aline que está em Cocalzinho todo dia ouvindo. Alô Aline, aquele abraço. A Laís Xavier também nos acompanhando em Aciara. Abração para a nossa amiga Laís Xavier, que todo dia está ligada. Quem também está nos ouvindo, está acompanhando aqui a programação, é nosso amigo o Isaías, Isaías Feitosa, ele que está em Itajá. Então, abração para o Isaías. Quem participa aqui também, né? Deixa eu achar aqui, né? Achei, né? É a nossa amiga, a Juliana, Juliana de Souza, ela tá em São Miguel. Um abração pra Juliana e a turma toda aí de São Miguel, ela tá no Morada do Sol. A Selma tá participando aqui também, nossa amiga Selma tá em São Miguel. Alôzão aí pros amigos de São Miguel do Araguaia, né? A Selma Rodrigues, o Adenilson, Adenilson Barba, tá na Fazenda Sabiá. Também ligadão, hein? Grande Adenilson, muito obrigado aí pelo carinho, pela sintonia. Abração pros amigos na Fazenda Sabiá. O... Cadê o nome dele? Não, achei aqui, né? Misturou tudo aqui, mas achei. O nosso amigo, o Marques, né? O Marques. Só tu colocou Marques aqui, né? É o Marques que tá nos ouvindo. Também tá em São Miguel. Então, abração pro Marques e a turma toda aí de São Miguel. Nosso amigo, falando em Marques, abração pro Olavo Marques, ele que tá na Fazenda Moarama, no Mato Grosso, hein? Ligadão também. Grande Olavo Marques, muito obrigado aí pela sintonia, pelo carinho de todos os dias. E vamos de moda, hein? O pessoal pediu, pediu e a gente toca. Agora, modão com Chico Rei Paraná. Ei, moda boa, hein? Canarinho Prisioneiro. Agora, faltando 12 para as 6.

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Agora faltando 6 para as 6. O som é do Guilherme Benuto, participação do Panda, Eu Duvido. E aí, quem vai cantar no trio sertanejo, hein? Aos 8 anos de idade, deixou a terra natal e se mudou com a família para São Paulo. A primeira dica, a segunda dica, sua primeira composição foi aos 14 anos de idade. Música em homenagem à mamãe, a Dona Maria. E o reconhecimento nacional veio através de uma música que fala da natureza e cita as frases: tomar banho de cascata e adentrar nas matas. Tô falando de quem, hein? Quem é essa personalidade? Vai cantar bonito daqui a pouquinho. Agora tem Felipe Falcão. Que pena! 5 para as 6.

0: 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Aí o som do Maurício Eduardo, solteira no mundo. Agora 6 em ponto. Chegando aqui a piada, na sequência o nosso trio sertanejo.
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2: 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Ele falou: interessante. 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
0: Muito bem, agora 6:01, excelente noite pra você. Seja bem-vindo aqui à Rede Serra Dourada. Agora tem o nosso Trio Sertanejo. E hoje quem vai cantar tem a ver com essas dicas aqui, ó. Aos 8 anos de idade, deixou a terra natal e se mudou para São Paulo com a família.

0: primeira composição foi aos 14 anos de idade. Música em homenagem à mamãe, a Dona Maria. E o reconhecimento nacional veio através de uma música que fala da natureza e cita as frases: tomar banho de cascata e adentrar nas matas. E aí, tô falando de quem, hein? Quem tem a ver com essas dicas aqui? Você sabe? Já descobriu? Ah, é esse cantor? Mas é cantor? Será? É cantora? Então vamos descobrir agora, vamos elucidar esse mistério aqui, né? E deixa eu mandar aqui abraço para os acertadores, né? Quem acertou aqui foi nosso amigo Júlio César Correia, mandou mensagem às 4h12, Laudilene também às 4h12 e o Marcelão, o trio aí, né? Júlio César, Laudilene e Marcelão mandaram mensagem às 4h12. A Alessandra Rosa, às 4h14, o Gleib do Guincho, né, participou aqui também, eu perdi o horário aqui do Gleib, mas ele também acertou, o Gilmar Martins, às 4h23, Raimundo Flamenguista, às 4h40, a Lady Anne Tomás, às 17h15, Sinira, às 17h14, nossa amiga Antônia Campos também participou aqui, acertou, né, perdi o horário aqui, tivemos um probleminha, acabei perdendo os horários aqui, consegui recuperar alguns, mas abração para os acertadores, né, a turma que acertou aí. E tô falando de quem? Dela, da Roberta Miranda, né? Que aos 8 anos de idade deixou a terra natal, né? Deixou o estado da Paraíba. Ela que é de João Pessoa, na Paraíba, e se mudou com a família para São Paulo aos 8 anos de idade. É bem novinha, né? Mudou com a família para São Paulo e a primeira composição foi aos 14 anos. A primeira música, né, que ela compôs foi em homenagem à sua mãe, a Maria, né? A música chama Maria, uma música que ela fez aí dedicada à mamãe. E o reconhecimento nacional veio através de uma música de sua composição, que tem aí uma letra maravilhosa e fala da natureza e as frases, né? Tomar banho de cascata e adentrar nas matas. É a música A Majestade, o Sabiá, né? Que fez ali, olhando pro sabiazinho, né? E aí compôs essa canção, que ficou conhecida nas vozes de Chitãozinho Chororó e Jair Rodrigues, e depois ela, né, como dona da música, assumiu ali o papel de cantar e se tornou conhecida em todo o Brasil. Então é ela, Roberta Miranda, que vai cantar bonito aqui no nosso
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0: 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Foi então nosso trio sertanejo hoje, com a presença ilustre da Roberta Miranda, cantou bonito aí, bem-vinda, meu dengo, e vá com Deus. Então parabéns aí a todos que acertaram aqui o nosso trio sertanejo, e amanhã tem mais, a partir das 18 horas, tem o nosso trio sertanejo do Sextou, para fechar com chave de ouro, e sabadão, para dar aquele esquenta, né? Daquele esquenta, no sabadão, a gente já tem aí o nosso Boteco Serra Dourada. Então, trio sertanejo amanhã, de volta a partir das 18, intervalo, e daqui a pouquinho as mais, segunda edição.
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1: 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Agora são 6h19, tá começando aqui as mais, segunda edição, a contagem regressiva das melhores da Rede Serra Dourada nessa noite linda de quinta-feira, 27 de agosto de 2026, e até às 7 tem.
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0: 10.
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0: Da rádio que é bom ouvir, agora são 6h32 e você curtindo as mais, eu sou do Marcos e Belucci, pena que você já namora. Tá chegando por aqui o Serra Dourada Esporte e eu volto já com a segunda parte das mais.
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2: Internacional e Grêmio se enfrentam daqui a pouco, fechando os jogos de ida da fase quartas de final da Copa do Brasil. A partida vai acontecer no estádio Beira Rio, em Porto Alegre. Até agora, o Palmeiras venceu por 3-0 o Santos. O Vasco bateu por 1-0 a equipe do Vitória. E no Clássico Mineiro, empate 1-1 entre Cruzeiro e Atlético Mineiro. Na partida de logo mais, o técnico do Internacional, Paulo Pezzolano, deve mandar sua equipe a campo com o Matheus Cunha, Vitinho, Bruno Gomes, Mercado, Maripã e Matheus Bahia, Vidagran, Bruno Henrique e Alan Patrick, Carboneiro e Bernabé. Enquanto que o Grêmio de Luiz Castro deve ser escalado com o Everton, Diego Caio, ex-Goiás, Wallace, Kahneman e Marlon, Noriega, Vilaçante e Felipe Kronovic, Pavon, Carlos Vinícius ou Bright White e Amuzu. 20h, portanto, Beira Rio, Porto Alegre, Internacional e Grêmio. A partida que define o classificado entre os gaúchos para a semifinal da Copa do Brasil vai acontecer na semana que vem na Arena do Grêmio. E estas e outras informações esportivas você confere diariamente no Serra Dourada Esportes, aqui na Rede Serra Dourada, de segunda a sexta-feira, do meio-dia às 14h.
0: Serra Dourada, agora são 6h34.
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1: Agora são 6h38, Eduardo Costa, imagina eu.

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Agora faltando 17 para as 7, ou 6h43, né? Como queiram, Kleber e Cauã, mil adjetivos. Aonde quer que você esteja ligado, muito obrigado pelo carinho. Vamos juntos, hein? Até às 7. Número 5. Música bonita, é de Brito e Samuel. Toda mulher.

Serra Dourada, rádio que é bom ouvir. Agora faltando 11 para as 7. Ana Castela, é que não te esqueci. Aonde quer que você esteja ouvindo, muito obrigado pelo carinho, descansando, trabalhando, nos ouvindo através do aplicativo, no site, na parabólica, dirigindo. Agradeço a todos pela sintonia. Agora tem a 3. Rick Martin e Luan Santana. Estranho.

0: 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Aí o Som do Menos é Mais. E o Pablo cantando bonito aí, Saudade Inconveniente, a música 2. Tá chegando aqui a número 1, que é o som do Gustavo Lima, Bala Alojada, na sequência Voz do Brasil. Às 8 horas tem muito mais aqui na Serra Dourada. Eu sou o Nélio Rodrigues, estou indo nessa. Te agradeço pelo carinho, pela companhia. Estarei de volta amanhã, se Deus quiser, às 4 horas da tarde, com Tocando Sucesso, e às 6h15, mais uma edição das Mais Mais. Beijo no coração, fiquem todos com Deus e até lá. Tchau, tchau.
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0: Está no ar a Voz do Brasil. As notícias do governo federal que movimentaram o país no dia de hoje.
1: Olá, boa noite.
2: Boa noite para você que nos acompanha em todo o país.
1: Quinta-feira, 27 de agosto de 2026.
2: Vamos aos destaques do dia.
1: Trabalho e renda.
2: Brasil chega a 103 milhões de pessoas ocupadas entre maio e julho.
1: IBGE revela ainda que taxa de desocupação recua e fica em 5,3% no período. Pablo Mundim.
3: O número de trabalhadores do setor privado com carteira assinada chegou a 39 milhões e 400 mil.
2: Atenção, estudante.
1: Prazo para renegociar dívidas do FIES termina segunda-feira, 31 de agosto. Thaísa Vitória.
4: A iniciativa oferece condições especiais para renegociar contratos firmados até 2017.
2: El Niño deve ganhar força na região norte a partir de setembro.
1: Menos chuvas e temperaturas mais altas podem afetar o abastecimento de água e a navegabilidade dos rios.
2: Estados e municípios são orientados sobre medidas de preparação e resposta ao efeito climático.
1: O cenário também aumenta o risco de incêndios florestais. Luana Karen.
5: Tanto nas cidades quanto no campo, a prevenção é a melhor forma de evitar grandes incêndios.
2: Hoje na apresentação da Voz do Brasil, Luciana Vasconcelos e Luciano Seixas.
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2: Um milhão de pessoas conseguiram uma vaga no mercado de trabalho nos meses de maio, junho e julho de 2026.
1: A construção civil foi o setor que mais abriu vagas de trabalho, segundo dados da Pesquisa Nacional por Amostra de Domicílios, divulgada hoje pelo IBGE.
2: A taxa de desocupação ficou em 5,3% no trimestre encerrado em julho e caiu 0,5 ponto percentual frente ao trimestre terminado em abril.
3: O número de pessoas ocupadas chegou a 103 milhões e 300 mil trabalhadores, 1 milhão a mais

0: do que no trimestre anterior. Na comparação anual, foram quase 900 mil pessoas a mais trabalhando. A população desocupada caiu para 5 milhões e 800 mil pessoas, uma redução de 503 mil em relação ao trimestre anterior. A queda foi de 0,5 ponto percentual. Segundo o analista do IBGE, William Cattruill, a taxa de subutilização da força de trabalho ficou em 13%.
1: As pessoas fora da força de trabalho diminuiu e também o contingente de pessoas desalentadas, ou seja, aquelas que desistiram de procurar algum emprego, ou se achavam muito velhas, ou se achavam muito jovens, ou por acharem que não há uma ocupação na região próxima. Isso vem diminuindo e foi o que aconteceu nesse trimestre mais uma vez.
0: O número de trabalhadores do setor privado com carteira assinada chegou a 39 milhões e 400 mil. O rendimento médio real do trabalhador ficou em R$ 3.762, reportagem Pablo Mundim.
2: Indústria farmacêutica, médica, de fertilizantes, biocombustíveis.
3: Áreas de cooperação entre Brasil e Índia.
2: É o que prevê um documento assinado hoje entre os dois países.
4: O documento assinado nesta quinta-feira pela Agência Brasileira de Promoção de Exportações e Investimentos, a APEX, e a Confederação da Indústria Indiana prevê o intercâmbio de informações sobre os mercados dos dois países, o compartilhamento de boas práticas, a promoção de feiras e o incentivo à internacionalização de pequenas e médias empresas, além de promover projetos conjuntos de atração de investimentos e facilitação de negócios entre Brasil e Índia. O ministro do Desenvolvimento, Indústria, Comércio e Serviços, Márcio Elias Rosa, diz que há interesses comuns em setores estratégicos.
5: É o caso do setor farmacêutico, é o caso de bioenergia, de biocombustíveis, é o caso de fertilizantes.
4: A Índia é atualmente o décimo principal destino das exportações brasileiras, enquanto o Brasil é o 26º maior fornecedor do mercado indiano. No ano passado, as exportações brasileiras para a Índia somaram quase 7 bilhões de dólares. O petróleo bruto aparece como o principal produto vendido pelo Brasil ao país asiático. Reportagem Gabriela Noronha.
3: Estudantes universitários, fiquem de olho na data.
2: Termina segunda-feira o prazo para renegociar dívidas do FIES, o Fundo de Financiamento Estudantil.
3: Podem participar aqueles que firmaram contrato até 2017.
6: Estudantes com dívidas nos contratos do FIES, o Fundo de Financiamento Estudantil, tem até segunda-feira, 31 de agosto, para pedir a renegociação. A iniciativa oferece condições especiais para renegociar contratos firmados até 2017 e que já estavam na fase de pagamento em maio deste ano. Podem participar estudantes em dia ou com parcelas em atraso, inclusive aqueles com restrição no nome. Após a formalização da renegociação e o pagamento da parcela de entrada, ocorre a retirada do nome do estudante e dos fiadores desses cadastros, quando aplicável. Os descontos e as opções de parcelamento mudam conforme a situação de cada dívida e o perfil do estudante. A renegociação pelo Desenrola FIES deve ser realizada junto ao Banco do Brasil ou a Caixa Econômica Federal. A solicitação pode ser feita pelos canais digitais das instituições financeiras ou presencialmente nas agências. Mais informações estão disponíveis no site do Ministério da Educação, em gov.br/mec. Thaisa Vitória para a Voz do Brasil.
2: A partir de setembro, o fenômeno do El Niño deve atingir o país de forma mais intensa, segundo especialistas que trabalham na previsão de eventos climáticos.
3: Para a região norte, são previstos períodos de chuvas abaixo da média e temperaturas acima da média.
2: Isso pode trazer impactos na disponibilidade de água, dificultar a navegabilidade dos rios e o acesso a comunidades, além do aumento do risco de incêndios.
3: Para discutir medidas de preparação diante desse cenário, gestores da região norte estiveram reunidos hoje com representantes do governo.
2: A ideia é orientar estados e municípios sobre o planejamento de ações e o acesso a recursos federais.
7: A previsão é que o El Niño se apresente ainda mais forte neste ano, com consequências mais graves entre os meses de setembro e novembro. No norte e nordeste,

0: A previsão é de seca. Em reunião com jornalistas, a ministra do Meio Ambiente e Mudança do Clima em exercício, Ana Flávia Franco, disse que a preocupação é com os incêndios, principalmente na região amazônica.
1: Identificamos vários focos de queimadas, especialmente na região norte, e deve se intensificar entre os meses de setembro e novembro. É uma região extremamente vulnerável e é uma região que significa para o equilíbrio climático do planeta. E, nesse sentido, merece ter uma atenção bastante especial.
0: Entre as medidas previstas diante dos possíveis impactos do El Niño e das mudanças climáticas estão ações relacionadas à segurança hídrica, ao abastecimento de energia elétrica e à prevenção de desastres em áreas urbanas. A ministra da Casa Civil, Miriam Belchior, destacou a importância da atuação integrada entre os entes federativos.
1: Não conseguimos sozinhos de Brasília resolver todas as questões e identificar todos os problemas. Por isso, é importante que os municípios desenvolvam planos de contingência, mapeamento das áreas de risco, também para a gente poder emitir os alertas e mobilizar as equipes locais de defesa civil. Em relação aos recursos hídricos, a priorização de quais são os usos essenciais se tiver a escassez.
0: Também são previstas medidas de monitoramento relacionadas ao abastecimento de combustíveis e alimentos, a atuação da Força Nacional do SUS e a criação de salas de situação para o acompanhamento de temas como incêndios, saúde, estiagem e energia. Reportagem Márcia Fernandes.
2: E a população pode ajudar a prevenir incêndios em áreas urbanas e remotas.
3: Vamos saber na reportagem quais cuidados devem ser tomados para evitar que o fogo se alastre nessa época.
4: Escassez de chuva, vegetação seca e temperaturas altas. A combinação ideal para o surgimento de incêndios. Tanto nas cidades quanto no campo, o período exige cautela da população. Entre as recomendações do Corpo de Bombeiros está não atear fogo em terrenos como forma de limpeza do ambiente. Não colocar fogo em restos de poda, entulho ou lixo. Não jogar restos de cigarro acesos nas vias públicas e não soltar fogos de artifício ou fazer fogueiras próximo a locais com vegetação seca. O capitão Jean Charles, porta-voz da Operação Verde Vivo do Corpo de Bombeiros do Distrito Federal, destaca que a prevenção é a melhor forma de evitar grandes incêndios.
5: Na prevenção, a gente inclui a vigilância. Se houver alguém cometendo um incêndio, iniciando um incêndio, ou com suspeita, que a pessoa possa fazer a denúncia. Hoje os canais da cidade, segurança de cada cidade, os números de telefone da polícia, corpo de bombeiros, e faça a denúncia. Porque se cada um fizer a sua parte prevenindo e denunciando aqueles que tiverem com comportamento errado nesse sentido, todos vamos ganhar.
4: Com a possibilidade de intensificação do El Niño nos próximos meses, os cuidados devem ser reforçados. A perspectiva é de aumento do risco de incêndios florestais, especialmente na Amazônia, no Cerrado e na Caatinga. Nas áreas rurais, o uso do fogo para manejo do solo deve ter autorização dos órgãos ambientais do município ou do estado. Também é possível fazer a queima prescrita em ambientes naturais para evitar a propagação de incêndios florestais. Esse tipo de queima também só pode ser feita com orientação e autorização dos órgãos ambientais. Ao primeiro sinal de incêndio, a recomendação é ligar para o Corpo de Bombeiros no 193. Reportagem Luana Karen.
2: O trabalho de restauração do Cerrado, desenvolvido pela iniciativa Araticum, ganhou reconhecimento internacional.
3: O projeto foi escolhido pela Organização das Nações Unidas como uma das iniciativas de referência de restauração mundial.
6: A Araticum foi criada em 2020 para promover a restauração do Cerrado, o segundo bioma do Brasil que abrange mais de 2 milhões de quilômetros quadrados do território nacional e já perdeu mais de 50% de sua vegetação nativa. A iniciativa reúne diferentes setores e busca integrar a ciência aos conhecimentos de povos indígenas, comunidades tradicionais e agricultores familiares para ações relacionadas à conservação da água, do clima e da sociobiodiversidade. Daniel Vieira, pesquisador da Embrapa Recursos Genéticos, fala sobre o trabalho que é desenvolvido.
7: Conservar o cerrado de pé, passando por recuperar o cerrado da melhor maneira

0: possível tentar trazer o cerrado de volta, passa por uma agricultura sustentável dentro das áreas de agricultura e pastagem no cerrado, conservação do solo.
1: O reconhecimento da iniciativa Araticum Restauração do Cerrado Brasileiro como uma das iniciativas de referência da restauração mundial pela Organização das Nações Unidas aconteceu nesta quarta-feira, durante a 17ª sessão da Conferência das Partes da Convenção das Nações Unidas de Combate à Desertificação, na Mongólia. Para a Embrapa Recursos Genéticos e Biotecnologia, responsável pela rede, o reconhecimento internacional demonstra que a ciência brasileira

0: pela rede, o reconhecimento internacional demonstra que a ciência brasileira está alinhada aos compromissos nacionais. E os esforços coletivos de restauração para produzir soluções.
1: E Ângela foi uma das vencedoras na primeira edição do Prêmio Mulheres e Ciência, promovido pelo Conselho Nacional de Desenvolvimento Científico e Tecnológico, CNPq. O trabalho mostrava o uso de biológicos na agricultura, como bactérias e fungos benéficos, em substituição aos fertilizantes químicos.
2: E eu realmente passei toda a minha vida tentando provar e desenvolver pesquisas para fazer os biológicos viáveis para uma agricultura altamente produtiva, mais sustentável. No Brasil, a gente quer ser cientista é muito difícil, sabe? O que a gente tem que vencer as barreiras para fazer ciência é muito difícil.
1: O Prêmio Mulheres e Ciência valoriza a produção científica feminina e incentiva ambientes acadêmicos e científicos mais inclusivos. A diretora de Cooperação Institucional Internacional e Inovação do CNPq, Dalila Andrade Oliveira, explica as quatro categorias de premiação.
3: Incentivo hoje são as jovens estudantes de ensino médio, que a gente já tem de começar a despertar quando ainda nem fizeram opção pela carreira acadêmica. Na categoria estímulo, são pesquisadoras que já estão inseridas no campo científico e que a gente espera que o prêmio dê a elas maior visibilidade. E a terceira faixa individual é a faixa da trajetória. O que esse prêmio faz é reconhecer essa trajetória. E aí a quarta faixa premia as universidades que adotam políticas de valorização da equidade de gênero.
1: As inscrições do prêmio estão abertas até 10 de setembro em gov.br/CNPq. Reportagem Graziele Bezerra.
4: E vamos continuar falando de oportunidades na área de pesquisa e ciência.
5: Estão abertas as inscrições para dois editais que financiam pesquisas aplicadas ao setor produtivo, entre elas a área de inteligência artificial.
4: O primeiro edital oferece bolsas para graduandos em parceria com a iniciativa privada, instituições de governo e entidades do terceiro setor.
5: Já o segundo é o programa Recursos Humanos em Áreas Estratégicas, Pesquisador na Empresa.
6: O primeiro edital do CNPq, em parceria com a CAPES, faz parte do Programa de Mestrado e Doutorado para Inovação 2026. A iniciativa oferece bolsas para graduandos. O objetivo é estimular a realização de pesquisas de mestrado e doutorado em universidades brasileiras, em parceria com a iniciativa privada, instituições de governo e entidades do terceiro setor. A diretora de Cooperação Institucional Internacional e Inovação do CNPq, Dalila Andrade Oliveira, falou sobre o programa.
7: O objetivo mesmo dessa chamada é desenvolver inovação lá na ponta. Então, o que a gente quer, na realidade, é colada numa agenda de inovação para o país, que tem muito a ver com o que a gente está buscando aí em termos de elevar a capacidade inovadora do país.
6: Já o segundo edital é para o programa Recursos Humanos em Áreas Estratégicas, Pesquisador na Empresa. Este ano será direcionado especialmente para a área de inteligência artificial. É o que explica a diretora de Cooperação Institucional Internacional e Inovação do CNPq, Dalila Andrade Oliveira.
7: São 50 milhões de reais para financiar pesquisas em inteligência artificial em empresas inovadoras, startups.
6: Márcia Mortari é professora e pesquisadora da Universidade de Brasília, a UNB, e já participou do Programa de Recursos Humanos.
8: Eu acho que isso que é a grande vantagem, né? Você fixar pessoas altamente qualificadas para estar trabalhando na empresa.
6: Os interessados em participar do Programa Recursos Humanos em Áreas Estratégicas, Pesquisador na Empresa, tem até o dia 9 de outubro para enviar a proposta para o CNPq. Já o prazo para o envio das propostas do Programa de Mestrado e Doutorado para Inovação é 11 de dezembro. O endereço é gov.br/CNPq. Reportagem Alisson Machado.
4: E hoje tem estreia aqui na Voz.

0: Do Brasil com o quadro Ciência na Prática.
1: Toda semana vamos mostrar como a ciência impacta diretamente a vida da população num bate-papo direto e descomplicado.
0: Hoje vamos falar de algo que parece coisa de filme: a pele da tilápia sendo usada no tratamento de ferimentos e queimaduras.
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3: Pesquisa 100% brasileira está inovando o campo da tecnologia médica para o tratamento de feridas e queimaduras graves.
4: Eu sou Edmar Maciel Lima Júnior, médico, cirurgião plástico, coordenador geral da pesquisa da pele e da tilápia na Universidade Federal de Ceará. O grupo da gente viu que até hoje no Brasil não havia nenhuma pele animal registrada na Anvisa, que a tilápia é o peixe mais consumido no Brasil e o segundo maior do mundo. Além de ser um animal de água doce, tem menos risco de transmissão de doença, e a pele é um produto de descarte da piscicultura que contamina o meio ambiente. E aí, quando iniciamos os estudos, detectou-se que a pele da tilápia tem uma proteína importantíssima na cicatrização, e esse foi o start para todo o início e desenvolvimento da pesquisa.
3: O que antes era descartado no manejo de peixes, hoje virou um recurso inovador para cuidados médicos que tem despertado interesse até de instituições internacionais.
4: São 406 pesquisadores, 23 coordenadores de área. Hoje nós temos 48 artigos publicados no Brasil e fora. Ganhamos 27 prêmios em primeiro lugar e temos instituições tanto no Ceará como no Brasil e no mundo, haja visto como temos o Butantan, a Fiocruz, a própria NASA já fez parceria de pesquisa com a gente.
3: Acompanhe a pesquisa na página da Universidade Federal do Ceará. E esse foi o Ciência na Prática, com produção de Warby Calil e edição de Edinaldo Júnior. E nosso encontro com o Saber Científico volta na próxima semana. Até lá!
1: Você sabe o que são bioinsumos? São produtos de origem biológica que podem ser usados na agricultura para ajudar no controle de pragas, na nutrição das plantas e na melhoria do solo.
0: E para incentivar esse tipo de prática na agricultura familiar, o Banco Nacional de Desenvolvimento Econômico e Social vai apoiar a produção mais sustentável.
1: Interessados podem se inscrever até 31 de agosto.
5: Por meio de uma chamada de projetos, o BNDES, Banco Nacional de Desenvolvimento Econômico e Social, vai disponibilizar 40 milhões de reais para apoiar a produção de bioinsumos por cooperativas e associações de agricultores familiares. Os recursos poderão ser destinados à implantação ou estruturação de unidades de produção industriais ou semi-industriais de bioinsumos para uso próprio, utilizando processos de biotecnologia. O objetivo da iniciativa é estimular a produção de insumos de origem biológica para uso próprio pela agricultura familiar na produção de alimentos saudáveis. Como explica a gerente do Departamento de Inclusão Produtiva e Educação do BNDES, Raquel Zanon.
6: Os bioinsumos, eles podem ser, por exemplo, micro-organismos, predadores naturais de pragas e de extratos vegetais que contribuem para o crescimento e para a saúde dos sistemas agrícolas. O seu uso está associado a práticas agrícolas mais sustentáveis e à segurança alimentar.
5: Mais informações sobre a chamada de projetos estão disponíveis no site bndes.gov.br/bioinsumos. Reportagem André de Barros Lima.
0: Profissionais da segurança pública poderão participar em setembro do Dia C da Capacitação de Gênero.
1: A formação vai abordar temas como atendimento humanizado, sem revitimização, medidas protetivas de urgência e avaliação de risco em casos de mulheres vítimas de violência.
0: O curso será realizado no dia 2 de setembro de forma presencial nas 27 capitais do país.
1: A Coordenadora-Geral de Garantia de Direitos e Acesso à Justiça do Ministério das Mulheres, Ana Maria Martins, detalha a capacitação.
7: Essa formação foi pensada para todos os profissionais da segurança pública, corpo de bombeiros, policiais civis, militares, as perícias. E a ideia é que a gente consiga encontrar

0: incorporar justamente a perspectiva de gênero, a sensibilização desses profissionais da segurança pública no atendimento às mulheres em situação de violência.
1: As inscrições encerram no dia 28 de agosto e podem ser feitas pelos sites gov.br/mj ou então gov.br/mulheres.
2: Empresas e representantes do setor de inovação podem participar da escuta de mercado sobre o projeto Nuvem Brasileira.
1: A audiência pública virtual ocorre no dia 3 de setembro, às 10 horas da manhã.
2: O projeto prevê uma solução nacional para armazenamento e processamento seguro de dados da administração pública, com infraestrutura e gestão brasileira.
1: As contribuições do setor podem ajudar a definir alternativas técnicas e contratuais para a implantação da Nuvem Brasileira.
2: Para participar e para obter mais informações, acesse abdi.com.br/nuvembrasileira.
1: E essas foram as notícias do governo federal.
2: Uma realização da Secretaria de Comunicação Social da Presidência da República.
1: Fique agora com as notícias do Poder Judiciário e do Congresso Nacional. Boa noite.
2: Boa noite para você e até amanhã.
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5: Jornada do CNJ destaca a prevenção após 20 anos da Lei Maria da Penha.
6: TSE e Google fecham parceria para ampliar proteção contra uso indevido de IA nas eleições.
5: Para o STJ, concordância expressa de proprietária autoriza a cobrança de taxas por condomínio irregular.
6: Boa noite, eu sou o Arthur Filho.
5: E eu sou Walter Lima.
6: Supremo Tribunal Federal retoma julgamento de ação sobre o acesso de autoridades a registros de conexão de usuários da internet.
5: O caso trata de regras de acesso a dados de IP de usuários. O endereço de IP é um número que identifica a conexão usada por um dispositivo para acessar a internet.
6: Jornada do CNJ destaca a prevenção após 20 anos da Lei Maria da Penha.
5: O evento é promovido desde a vigência da Lei Pablo Lemos.
7: O Fórum Nacional de Enfrentamento à Violência contra a Mulher foi aberto hoje em Campo Grande, Mato Grosso do Sul. Um dos pontos discutidos é saber qual é a razão da violência contra a mulher. Ao fim da jornada de 2 dias, o Conselho Nacional de Justiça vai fazer um documento estratégico com propostas concretas para o aprimoramento da política judiciária nacional de enfrentamento à violência contra as mulheres.
6: A Associação de Moradores em Parcelamentos Irregulares pode cobrar taxas condominiais quando proprietários concordarem expressamente por escrito com a obrigação.
5: Essa conclusão é do Superior Tribunal de Justiça, o STJ. Fátima Uchoa.
8: Um condomínio constituído em parcelamento irregular no Distrito Federal ajuizou ação de cobrança contra uma condômina para receber o pagamento de cotas referentes a cerca de 5 anos. Ao reformar a sentença, o Tribunal de Justiça do DF entendeu que a cobrança era válida diante da assinatura da proprietária do imóvel concordando com as taxas. E a terceira turma do STJ manteve o entendimento, avaliando que o consentimento voluntário torna legítima a exigência das contribuições e afasta a aplicação de precedentes do Supremo Tribunal Federal e do próprio STJ, os quais proíbem a cobrança de taxas de pessoas que não aderiram à associação. O relator foi o ministro Vilas Boas Cueva.
6: O Emprega Lab foi instalado em Mato Grosso do Sul nesta quinta-feira.
5: A iniciativa é um dos pilares da pena justa e emprega do Conselho Nacional de Justiça, Rossini Gomes.
9: O Mato Grosso do Sul se tornou o 10º estado brasileiro a instalar o Emprega Lab. O lançamento foi no Tribunal Regional do Trabalho da 24ª Região, em Campo Grande. O objetivo é capacitar profissionalmente pessoas que estão passando por privação de liberdade ou que deixaram o sistema prisional. O evento contou com autoridades e uma exposição de artesanato produzido por custodiados. Até o fim de setembro, a expectativa é lançar o Emprega Lab no Acre, no Espírito Santo, no Paraná e em Rondônia.
6: TSE e Google fecham parceria para ampliar proteção contra uso indevido de IA nas eleições.
5: Nesta quarta-feira, em Brasília, foi lançada uma campanha para incentivar candidatas e candidatos das eleições gerais de 2026 a utilizarem a ferramenta de detecção por semelhanças. Guilherme Firmino tem mais informações.
10: Desenvolvida pelo YouTube, a tecnologia é capaz de identificar conteúdos gerados por inteligência artificial que reproduzem imagens de uma pessoa.

0: ferramenta permitirá que os próprios candidatos acompanhem a utilização de sua imagem no ambiente digital, podendo identificar, analisar e, se houver uso indevido de imagem, solicitar a remoção do conteúdo. O presidente do TSE destacou que a parceria representa um esforço conjunto para preservar direitos fundamentais no ambiente digital e fortalecer a confiança no processo eleitoral.
1: Justiça condena o Estado do Maranhão a recuperar casarão histórico no centro da capital, em São Luís.
2: Decisão atende a pedidos do Ministério Público Federal. Sabrine Menezes.
3: Com a decisão, o Estado do Maranhão tem até 3 meses para apresentar ao IPHAN e executar um projeto de obras emergenciais para eliminar os riscos estruturais e conter a deterioração da fachada e da cobertura do casarão, localizado na Rua Portugal. Já o projeto de recuperação integral deve ser executado em até 6 meses. Além disso, o Estado deve manter a vigilância patrimonial contínua do imóvel para evitar invasões, ocupações irregulares e novos danos. Em caso de descumprimento das obrigações, a multa é de R$ 1.000 por dia.
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1: A você, uma boa noite.
2: E até amanhã.
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1: Eu sou Paula Groba.
2: E eu sou Humberto Pinheiro.
1: E estes são os destaques de hoje do Jornal do Senado, que começa agora.
2: Congresso antecipa a comissão mista para analisar fim da chamada taxa das blusinhas.
1: Fies pode ter desconto maior para médicos que trabalham em áreas sem atendimento.
2: Pesquisa data Senado. Brasileiras sofrem violência, mas não se reconhecem como vítimas.
1: Boa noite.
2: Boa noite.
1: Para atrair médicos para regiões onde faltam profissionais, um projeto em análise no Senado propõe aumentar o desconto na dívida do Fies a quem trabalhar nessas áreas.
2: A ideia é transformar o abatimento da dívida em um incentivo para levar mais médicos aos locais onde a população mais precisa de atendimento pelo SUS. Quem traz os detalhes é a repórter Patrícia Oliveira.
3: Mais de 60% dos médicos do país estão concentrados em 48 municípios e em capitais com mais de 500 mil habitantes, deixando outras áreas, especialmente na região norte, com escassez de profissionais. Um projeto do senador Dr. Irã, do Progressistas de Roraima, propõe que médicos formados com financiamento do Fies descontem até metade do valor da parcela mensal da dívida quando trabalharem na rede pública em áreas com falta e dificuldade de reposição ou retenção desses profissionais, consideradas prioritárias pelo Ministério da Saúde. Hoje, o Fies já permite abatimento da dívida para médicos que atuam por pelo menos um ano em equipes de saúde da família e em outros grupos específicos que atendem essas regiões. O projeto amplia o benefício para todos os médicos, inclusive especialistas, que trabalharem nos serviços públicos dessas localidades. Para o senador, a proposta, que está pronta para votação na Comissão de Assuntos Sociais, pode reduzir a dívida dos profissionais e levar médicos para onde eles são mais necessários.
4: Damos um alívio grande ao jovem médico que muitas vezes sai da faculdade com uma dívida enorme e, ao mesmo tempo, levamos mais profissionais às estruturas hospitalares, às UBSs, enfim, a todas as estruturas de atendimento do nosso gigante SUS, reforçando o acesso às pessoas que mais preciso nos encontre esse país.
3: Se for aprovado na Comissão de Assuntos Sociais, o projeto ainda será analisado pela Comissão de Assuntos Econômicos.
1: E a Comissão de Direitos Humanos vai criar um grupo de trabalho sobre a suspensão pela Anvisa de um remédio para a distrofia de Duchenne.
2: Essa distrofia muscular é uma doença genética rara e progressiva que causa perda de força dos músculos. A reportagem é de Márcio Maturana.
5: A Comissão de Direitos Humanos fez uma audiência pública com especialistas e famílias de pacientes para debater a situação regulatória do medicamento. Débora Racelli, mãe do paciente Raul, de 6 anos, disse que o Elevides é a esperança das famílias.
6: Aproximadamente no Brasil, temos 15 meninos medicados, como já foi falado. 1.200 meninos no mundo receberam o tratamento através de estudos e via comercial.

0: Eles estão bem, eles estão crescendo, eles estão vivendo, eles estão indo para a escola, eles estão indo brincar. Pode não ter os melhores ganhos no gráfico, mas a doença parou, a doença estabilizou, a doença está dando respiro para que eles sejam crianças.
1: O diretor da Anvisa, Daniel Pereira, explicou que a decisão da agência não é definitiva.
2: Não há decisão imutável por parte da agência. As decisões da agência, elas são feitas conforme os dados que a gente tem no momento, conforme os dados que a gente recebe, conforme os dados que a gente consegue, né, avaliar.
1: O medicamento é aplicado em dose única e os pacientes são acompanhados com relatórios periódicos. O laudo definitivo sobre a efficácia do remédio deve ser concluído em 2031. A senadora Damaris Alves, do Republicanos do Distrito Federal, que é presidente da Comissão de Direitos Humanos e coordenou o debate, anunciou que vai criar um grupo de trabalho para buscar uma solução no caso do medicamento Elevides.
3: A comissão mista que analisa a medida provisória que zera o imposto de importação sobre compras de até 50 dólares em plataformas virtuais se reúne amanhã para eleger o presidente. Conhecida como taxa das blusinhas, a MP também autoriza o ministro da Fazenda a alterar as alíquotas do imposto de importação sobre remessas postais internacionais. Para compras de até 50 dólares, a alíquota poderá ser reduzida a zero. Já para remessas de até 3 mil dólares, poderá chegar a 30%.
4: O deputado Reginaldo Lopes, do PT de Minas Gerais, foi indicado pelo presidente da Câmara, Hugo Mota, para presidir a comissão. A indicação do relator caberá ao Senado. O parlamentar defendeu a aprovação rápida da MP, que perde a validade no dia 8 de setembro.
5: Nós vamos debater e fazer um grande diálogo com todos os setores econômicos da indústria brasileira, com os parlamentares, senadores, e vamos sim defender a aprovação imediata deste direito do povo brasileiro de poder ter isenção nas suas compras internacionais até 50 dólares.
3: A violência contra a mulher ainda é uma realidade no Brasil e muitas brasileiras não reconhecem como violência situações de agressão que vivenciam no dia a dia.
4: Os dados estaduais da mais recente pesquisa nacional do Data Senado revelam diferenças na percepção da violência de gênero entre os estados e mostram como essa falta de reconhecimento pode dificultar a denúncia e a busca por ajuda. A reportagem é de Raíssa Abreu.
6: A distância entre a violência vivida e a declarada é uma das principais conclusões da pesquisa. Em Alagoas, 36% das mulheres relataram situações de violência sem identificá-las como violência doméstica ou familiar. No Paraná e em São Paulo, esse índice foi de 25%. O presidente do Senado, Davi Alcolumbre, disse em nota que divulgar dados por estado ajuda a entender o problema em profundidade e aumenta a chance de combatê-lo. O coordenador do Data Senado, José Henrique Varanda, disse que o objetivo não é criar um ranking entre os estados.
7: O detalhamento estadual é muito mais importante não para criar um ranking, mas para identificar as necessidades de cada localidade. A gente olha para esses números, a gente vê que ainda estamos assim, muito aquém da realidade.
6: A 11ª edição da Pesquisa Nacional de Violência contra a Mulher ouviu 21.641 mulheres nos 27 estados e no Distrito Federal. A pesquisa é uma parceria do Data Senado com o Observatório da Mulher contra a Violência.
8: Eleições 2026.
3: O programa Seu Voto Importa, da Justiça Eleitoral, vai oferecer transporte a eleitores com mobilidade reduzida.
4: A solicitação deve ser feita até 14 de setembro, 20 dias antes da data da eleição. Repórter Pedro Pincer.
9: Eleitoras e eleitores que necessitarem de apoio para se deslocarem até seus locais de votação nas eleições de 2026, contarão com um serviço de transporte individual gratuito. O programa Seu Voto Importa, do Tribunal Superior Eleitoral, busca reduzir as barreiras físicas ao exercício do voto e promover a inclusão de grupos historicamente vulnerabilizados. E foi inspirado em experiências desenvolvidas por tribunais regionais como o de Pernambuco. Assessor de planejamento do órgão, Acácio Leite, explicou como o Seu Voto Importa funciona na prática.
10: Então nós transportamos eleitores com deficiência visual, deficiência auditiva, paralisia cerebral, síndrome de Down, autismo, deficiência física, todos os tipos de deficiência nós atendemos. temos. No dia das eleições, vai buscar esse eleitor em casa, leva ele para votar até o local de votação e traz ele de volta até a casa.

0: casa dele com toda a segurança e com um apoio técnico bem interessante.
1: A solicitação pode ser apresentada pelo próprio eleitor ou, quando necessário, por seus representantes legais ou de apoio. O pedido pode ser feito presencialmente, diretamente no cartório eleitoral da zona correspondente ou por canais remotos e eletrônicos até 14 de setembro.
2: E amanhã, sexta-feira, começa o horário eleitoral gratuito das eleições 2026. As emissoras de rádio e TV devem destinar tempo para que os candidatos e candidatas divulguem as propostas de campanha para os cargos de presidente da República, deputado federal, governador, senador e deputado estadual ou distrital, no caso do Distrito Federal.
3: A propaganda eleitoral gratuita será veiculada de segunda a sábado, com 50 minutos diários em rede, divididos dois blocos de 25 minutos no rádio e na TV. Além disso, 70 minutos serão destinados a inserções de 30 e 60 segundos, distribuídas ao longo do dia. O horário eleitoral deve ocorrer até o dia 1º de outubro, 3 dias antes da realização do primeiro turno. Com edição de Paulo Groba e trabalhos técnicos de Eliseu Caires, o Jornal do Senado fica por aqui. Acompanhe agora as notícias da Câmara dos Deputados. Boa noite.
2: Boa noite e até amanhã.
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5: Presidentes estabelecem prioridades para votações do esforço concentrado.
6: Deputados obrigam notificação de distúrbio vocal relacionado ao trabalho.
5: Avança a proposta que permite a instalação de faróis auxiliares em caminhões.
6: Boa noite. Uma comissão da Câmara aprovou a instalação de faróis auxiliares em caminhões. A repórter Maria Neves explica por que a medida foi considerada necessária.
7: A Comissão de Viação e Transportes da Câmara dos Deputados aprovou o projeto do deputado Rodrigo Dazaeli, do PL do Mato Grosso, que permite a instalação de faróis auxiliares em caminhões que circulam em áreas privadas. Pelo texto, veículos de transporte de carga utilizados em atividades agropecuárias, florestais, industriais e logísticas poderão ter luzes adicionais, desde que elas possam ser desligadas manualmente para circular em vias públicas. Na opinião do relator, deputado Zé Trovão, do PL de Santa Catarina, a mudança evita que os motoristas sejam punidos simplesmente por terem o equipamento no caminhão. Ele também defende que a iluminação adicional vai tornar a direção de caminhões mais segura.
8: Nós temos hoje muitos veículos que transitam em propriedades rurais, em áreas que são 500, 600, até 1.000 quilômetros ou mais, em estradas precárias, estradas de chão. Essas estradas, elas não têm iluminação de nenhum tipo. Às vezes o cara está transitando, quando ele vê, ele está em cima de um animal, de um boi, de um cavalo ou de um animal silvestre e acaba acontecendo um acidente. Se ele tem as lâmpadas auxiliares, ele consegue ter um foco maior, mais longe desses animais, essas estradas.
7: Pelo texto aprovado, o condutor que trafegar por via pública com a iluminação auxiliar ligada incorrerá em infração grave a ser punida com multa e retenção do veículo para regularização. Uma pesquisa realizada pela Fundação Instituto de Pesquisas Econômicas e a Secretaria Nacional de Trânsito apontou que caminhões e ônibus respondem por aproximadamente 4% dos veículos em circulação no país. Isso corresponde a cerca de 4 milhões e 900 mil veículos. A proposta que permite a instalação de faróis auxiliares em caminhões ainda será analisada pela Comissão de Constituição e Justiça. Da Rádio Câmara de Brasília, Maria Neves.
4: Transportes.
5: Júlio Arco Verde, do PP do Piauí, apoia a proposta que muda as regras de cobrança do IPVA. O texto estabelece a alíquota máxima de 1% sobre o valor venal dos veículos e determina que os estados possam conceder descontos para modelos menos poluentes.
6: A proposta considera exclusivamente o peso de fábrica do veículo, em vez do valor de mercado, para o cálculo do IPVA. Júlio Arco Verde acredita que a medida torna a cobrança do imposto mais justa e alinhada a modelos adotados em outros países.
4: Consumidor.
5: Embalagens de produtos industrializados não poderão exibir fotos de componentes

0: que não fazem parte da receita. É o que determina o projeto de Félix Mendonça Júnior, do PDT da Bahia, segundo o qual as ilustrações orientam mais a decisão de compra do que a leitura da lista de ingredientes.
1: Além disso, o projeto de Félix Mendonça Júnior prevê que a Anvisa estabeleça o teor mínimo de ingredientes, como chocolates, frutas e queijos, para destaque nas embalagens, seguindo padrões internacionais de composição e denominação de alimentos.

0: PT do Pará pede urgência na aprovação do texto.
1: Gilvanda Faro explica que a medida amplia o acesso a direitos e a serviços essenciais, priorizando a contratação de intérpretes das próprias comunidades para facilitar a comunicação e evitar a criação de cargos permanentes.
2: Justiça.
0: Devedores de pensão alimentícia podem ser proibidos de entrar em estádios de futebol e outros eventos esportivos. A restrição está prevista em um projeto apresentado por Rodrigo Gambale, do Podemos de São Paulo.
1: A proposta exige que os organizadores dos eventos barrem os inadimplentes na entrada, inclusive por biometria. Rodrigo Gambale acredita que a medida protege crianças e adolescentes e dá mais agilidade à cobrança das pensões.
2: Segurança Pública.
0: Alexandre Leite, do União de São Paulo, propõe aumentar a pena para quem fizer falsa acusação de violência doméstica e familiar. O deputado explica que a ideia é alterar o Código Penal para endurecer a punição do crime de denunciação caluniosa.
1: O texto também prevê que a concessão de medida protetiva com base em denúncia falsa passe a configurar o crime de denunciação caluniosa. Alexandre Leite afirma que a medida busca preservar a credibilidade do sistema de proteção às vítimas e punir quem agir de má fé.
2: Desenvolvimento Regional.
0: Projeto de Domingos Neto, do PSD do Ceará, busca ampliar a utilização do reuso de água e da dessalinização em regiões afetadas pela seca. O deputado também inclui no texto incentivos de financiamento para projetos que adotarem essas tecnologias.
1: Domingos Neto explica que a iniciativa facilita o acesso a financiamentos para projetos que promovam fontes complementares de abastecimento de água. Ele acrescenta que a medida prioriza a eficiência do uso da água, além de preservar os mananciais.
2: Trabalho.
0: Os deputados aprovaram um projeto que obriga a notificação do distúrbio vocal relacionado ao trabalho como doença funcional. A repórter Paula Bittar tem os detalhes.
3: A Comissão de Constituição e Justiça da Câmara aprovou o projeto que determina a notificação compulsória do distúrbio vocal relacionado ao trabalho como doença funcional. O objetivo é aperfeiçoar as políticas públicas e proteger a saúde vocal de profissionais que utilizam a voz como instrumento de trabalho, em especial professores e teleoperadores. O autor do projeto, o deputado Rogério Correia, do PT de Minas Gerais, ressaltou que o distúrbio é uma doença que está extremamente associada ao trabalho.
4: Ela vai influenciar na vida das pessoas e precisa de ter o tratamento relacionado ao trabalho, por isso uma doença do trabalho. Assim colocado, leva os professores a ter uma proteção pela profissão que ele exerce.
3: O projeto considera distúrbios vocais relacionados ao trabalho quaisquer formas de desvios vocais relacionados à atividade profissional que diminuam, comprometam ou impeçam a atuação ou a comunicação do trabalhador. A proposta que determina a notificação compulsória do distúrbio vocal relacionado ao trabalho como doença funcional já pode seguir ao Senado. Da Rádio Câmara de Brasília, Paula Bittar.
1: Ayrton Faleiro, do PT da Bahia, comemora a aprovação na Câmara do fim da escala 6x1. Na avaliação do deputado, a medida amplia direitos e melhora a qualidade de vida da classe trabalhadora.
0: O parlamentar também afirma que a mudança representa um ganho para a economia e destaca a participação de trabalhadores, dos parlamentares e do governo federal na aprovação da proposta. Para Ayrton Faleiro, a medida garante mais dignidade aos trabalhadores brasileiros.
5: A aprovação do fim da escala 6x1, estabelecendo 2 dias de descanso para a classe trabalhadora, para cuidar da família, para cuidar da saúde, para cuidar do esporte, para cuidar da sua religiosidade, é um ganho fundamental para a nossa economia. Quem está de parabéns mesmo são os trabalhadores e trabalhadoras do Brasil, que agora vão ter uma condição mais digna para, além do trabalho, uma vida melhor.
2: Saúde.
1: É de Josenildo, do PDT do Amapá, projeto que proíbe a prescrição e o uso de implantes hormonais para fins estéticos ou melhoria do desempenho físico. O projeto prevê que esses

0: Produtos somente sejam indicados para diagnóstico compatível e respaldo científico.
1: Josenildo propõe que farmácias e estabelecimentos registrem o profissional responsável, o paciente, a composição e o lote de cada implante. O congressista explica que o registro de cada implante permite identificar prescrições que usam diagnósticos médicos como justificativa para fins estéticos.
2: Previdência.
0: Eduardo da Fonte, do PP de Pernambuco, apresentou o projeto que determina o pagamento provisório do benefício de prestação continuada quando o INSS não analisar o pedido em até 45 dias. Ele explica que a implantação deverá ser feita em até 5 dias úteis após o fim do prazo.
1: Eduardo da Fonte esclarece que o pagamento temporário não substitui a análise definitiva do INSS. Ele acrescenta que, se o pedido for negado, o benefício será interrompido depois de assegurado o direito de defesa, sem devolução automática dos valores recebidos de boa-fé.
0: Projeto de Adriano do Baldi, do PP de Goiás, inclui o Dia Nacional do Povo Cigano, celebrado em 24 de maio, no calendário oficial de eventos nacionais. Ele explica que a medida visa incentivar a realização de campanhas educativas e de combate a estereótipos.
1: Embora 24 de maio já marque o Dia Nacional do Cigano, Adriano do Baldi diz que o reconhecimento oficial da data vai dar mais visibilidade a esta comunidade histórica e vai fortalecer o acesso a direitos básicos como documentação, saúde, educação e moradia.
0: Pastor Diniz, do União de Roraima, é favorável à renovação da permissão para que a Rondovisão Rondônia Rádio e Televisão continue operando uma emissora de rádio FM em Ji-Paraná por mais 10 anos.
1: O relator da proposta na Comissão de Comunicação afirma que a documentação apresentada pela empresa atende às exigências legais e às normas do colegiado. Por isso, o pastor Diniz defende a homologação do ato do Poder Executivo pelo Congresso Nacional.
2: Educação.
0: Projeto de Davi Vitória, do PP do Espírito Santo, prevê descontos a participantes do FIES com pagamentos em dia ou em atraso de até 90 dias. Ele argumenta que a proposta permite que o beneficiário quite a dívida à vista sem pagar juros e multas, com desconto de até metade do valor financiado.
1: Davi Vitória também propõe parcelamento em até 150 meses, com eliminação de juros e multas, além de desconto de até 30% sobre a dívida principal. O deputado diz que as renegociações devem alcançar os bons pagadores, desde que não provoquem perda de receita para o fundo estudantil.
2: Votação.
0: Em reunião com o presidente da República, os presidentes da Câmara, Hugo Mota, e do Senado, Davi Alcolumbre, definiram os projetos que terão prioridade na semana de esforço concentrado do Congresso. O repórter José Carlos Oliveira tem os detalhes.
3: Os presidentes da Câmara dos Deputados, Hugo Mota, e do Senado, Davi Alcolumbre, se reuniram com o presidente Lula no Palácio Alvorada e definiram 5 propostas com prioridade de votação entre 1º e 4 de setembro, último esforço concentrado do Congresso antes da eleição de outubro. 4 propostas já foram aprovadas pelos deputados e estão em análise no Senado. O fim da escala 6x1 de trabalho semanal, a chamada PEC da Segurança Pública, a Política Nacional de Minerais Críticos e Estratégicos e os incentivos fiscais para a instalação de data centers no Brasil, batizados de Redata. O presidente da Câmara, Hugo Mota, elogiou a possibilidade de avanços legislativos por meio de diálogo e cooperação institucional.
4: Mais feliz ainda de ver essas matérias que passaram na Câmara, como a PEC da Segurança, a PEC do fim da escala 6x1, o projeto dos minerais críticos, que é um projeto estratégico para o país, de soberania nacional, e também o Redata, que além do ponto de vista dos investimentos que o Brasil irá receber, nós teremos condição também de armazenar os dados da população brasileira aqui em nosso país, não mais dependendo de outros países.
3: O quinto item da pauta prioritária é a medida provisória que zera temporariamente a chamada taxa das blusinhas, ou seja, a cobrança do imposto de importação federal de 20% sobre remessas postais internacionais de até 50 dólares. O Gumota lembrou que a medida provisória perde a validade em setembro, com riscos de prejuízos para milhões de brasileiros que compram pela internet. Mota indicou o deputado Reginaldo Lopes, do PT de Minas Gerais, para para presidir a comissão mista sobre

0: O tema. Os deputados aprovaram a PEC da segurança em março. O texto garante mais recursos para o setor, inclusive por meio da destinação de dinheiro arrecadado com as BETs para o Fundo Nacional de Segurança Pública e o Fundo Penitenciário Nacional. O fim da escala 6x1 foi aprovado pela Câmara em maio. O projeto prevê jornada de 40 horas semanais em 5 dias, com 2 de descanso e sem redução de salário. Também em maio, os deputados aprovaram a Política Nacional de Minerais Críticos com incentivos governamentais à exploração de minerais considerados fundamentais na produção de tecnologias como smartphones, carros elétricos e sistemas militares. O projeto de lei do REDATA, Regime Especial de Tributação para Serviços de Data Center, foi aprovado pela Câmara em fevereiro. Da Rádio Câmara de Brasília, José Carlos Oliveira.
1: A quarta edição do concurso Eu e a Lei está com inscrições abertas. A Câmara dos Deputados convida crianças e adolescentes de 10 a 17 anos de idade a produzirem programas de rádio de 5 minutos de duração. Os trabalhos podem explorar a história do Parlamento Brasileiro, a importância do patrimônio histórico e cultural no país ou o impacto das leis na vida da garotada. Outras informações estão no site cd.leg.br/euealei. Participem!
2: Economia. Doutor Luiz Ovando, do PP de Mato Grosso do Sul, defende a proposta de emenda à Constituição que amplia a imunidade tributária para igrejas e entidades filantrópicas. O texto já foi aprovado na Câmara e seguiu para análise dos senadores.
3: O deputado afirma que a medida fortalece o trabalho social desenvolvido por igrejas e organizações beneficentes, ampliando recursos destinados ao atendimento da população. Doutor Luiz Ovando acrescenta que a proposta prevê mecanismos de devolução tributária para evitar cobranças consideradas excessivas.
4: Quando você compra uma lâmpada, compra alguma coisa em supermercado, então isso tudo é tributado. Então, se já está tributado e o cidadão, membro da igreja, já paga imposto de renda, se ele tiver uma empresa, ele também recolhe esse valor, nós estamos aqui, através dessa PEC, defendendo o fato de que as instituições e também as filantrópicas que prestam serviço à comunidade sejam isentadas, sejam imunizadas, vamos dizer assim, desse recolhimento. E se acontecer, isso seja devolvido através de um cashback.
2: Zé Neto, do PT da Bahia, apresentou o projeto que cria o programa

0: cada dia você tem menos pessoas na família e você vai ter muito mais pessoas que não vão ter esse atendimento, e isso é uma forma de dar uma atenção e uma assistência junto com a ordem governamental, com o Estado, município, Estado, União, para que a gente possa diminuir essas dificuldades que são vividas pelos idosos no Brasil.
1: Zé Neto explica que, pelo texto, cada empresa poderá apoiar até 3 idosos com abatimento limitado a 5% do imposto devido por ano. Para ter direito ao incentivo, a pessoa jurídica deverá obter o certificado amigo do idoso após a habilitação junto à Receita Federal.
2: Bandeira de Melo, do PV do Rio de Janeiro, é um dos autores da proposta de emenda à Constituição que busca preservar incentivos estaduais e municipais a projetos culturais e esportivos após a reforma tributária. O texto permite que empresas continuem apoiando iniciativas desses setores com abatimento de parte do imposto devido.
1: Bandeira de Melo alerta que a substituição do ICMS e do ISS pelo novo imposto sobre consumo pode abrir brecha para a extinção de mecanismos usados hoje no financiamento da cultura e do esporte. O objetivo da proposta é criar regras nacionais uniformes sobre o tema.
2: Termina agora o jornal Câmara dos Deputados, produzido pela Rádio Câmara, com trabalhos técnicos de Wellington Teles e apresentação de Luciana Vieira e Val Monteiro. Boa noite.
1: A Voz do Brasil volta amanhã. Uma boa noite para você.
3: Você ouviu a Voz do Brasil. 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
1: Olá, apaixonados por pets. Atualmente a gente sabe que um cão de grande porte pode viver bem em um apartamento pequeno. Os cães podem se adaptar muito bem aos diferentes espaços, principalmente se forem criados ali desde filhote. Nesse caso, é muito importante criar uma rotina de passeios. Uma hora de caminhada por dia já é o suficiente para que o animal gaste a sua energia e mantenha a sua saúde em dia. Outra dica é ficar de olho na alimentação, pois cães grandes precisam gastar mais energia que os cães menores. Como em apartamentos pequenos não é possível fazer exercícios, é necessário diminuir a quantidade de ração dada ao seu amigo peludo. Por fim, entreter o animal é indispensável, mesmo se você não estiver em casa. Deixe opções de brinquedos para que ele gaste energia quando estiver sozinho em casa. Essa atitude ainda auxilia na redução de estresse e ansiedade do animal. Até a próxima dica!
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